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6: A nossa dica de hoje é um filme do ano de 1995. O nome do filme é Agora e Sempre. Este filme tem um grande elenco. Demi Moore, Rosie O'Donnell, Melanie Griffith, Rosie Wilson, Christina Ricci e Brendan Fraser. E a história do filme é a seguinte. Depois de 25 anos, quatro amigas de infância que tiveram rumos diferentes na vida se reencontram quando uma delas vai ter um bebê. Uma delas é sua ginecologista. E as outras que chegam na cidade são Gina, que se tornou uma famosa atriz, e Samantha, que é uma conhecida escritora. Juntas, elas recordam as férias de 1970, quando tinham apenas 12 anos e viveram as primeiras emoções do início da adolescência. Agora e Sempre, um ótimo filme, um filme que mistura drama e comédia, super legal para você estar assistindo em sua próxima sessão de cinema.
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2: 21 horas e 13 minutos.
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6: Oi, gente! Almanac Musical no ar e hoje a gente fala de Eyes Without a Face, música do cantor de rock inglês Billy Idol. A faixa faz parte do segundo álbum do cantor, Rebel Yell, de 1983. A faixa foi lançada como segundo single de trabalho no ano de 1984. O hit é mais suave do que as outras músicas do álbum, lembrando uma espécie de balada romântica. A faixa alcançou o número 4 na Billboard Hot 100, tornando-se a primeira música de Billy Idol entre as 10 melhores dos Estados Unidos. Vamos relembrar?

0: Almanac Musical fica por aqui. Até nossa próxima edição. Tchau.
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1: 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Segundo rumores, o serviço de streaming da Amazon Prime Video vai produzir uma série sobre o Saga do Clone do Homem-Aranha. A história será baseada no segundo arco da saga, focado nos clones Kenny Parker e Ben Reilly. Essa série será a sucessora de Spider-Noir.
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4: O cineasta David Fincher vai encerrar seu contrato com a Netflix no ano que vem e o serviço de streaming e o cineasta não pretendem renovar. Com isso, Fincher estará livre para negociar com outro estúdio ou outro streaming. Havia expectativa de que David comandaria um derivado de Round 6 situado nos Estados Unidos, mas a Netflix descartou o projeto.
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Quem vos recebe, a mim me recebe. E quem me recebe a mim, recebe aquele que me enviou. São Mateus, capítulo 10, verso 40. Ouvintes amados, nós agradecemos junto a Deus pela vossa paciência em nos ouvir. Sabendo que nenhum homem deve falar ao povo, ensinar ao povo, a menos que tenha uma comissão de Deus para tal fim. Ninguém deveria tomar essa honra para si, a menos que Deus o chamasse. Isto porque a fé vem pelo ouvir. Ouvir a palavra de Deus. Quando as pessoas ouvem a palavra de Deus, só pode-se esperar daquelas pessoas uma fé na palavra de Deus. Mas quando essas pessoas começam a ouvir notas teóricas de uma teologia manufaturada por homens, pelo intelecto, então elas vão ter fé daquilo e naquilo que elas ouvem, uma vez que a Bíblia nos afirma que a fé vem pelo ouvir. Daí então a necessidade de cada pregador, antes de tudo, saber se é um salvo, se tem uma experiência experimentada com Deus. O profeta diz que ninguém deveria tomar o púlpito, pregar o evangelho, a menos que tivesse uma experiência como a de Moisés. Isto é, tivesse uma experiência experimentada com Deus, uma experiência de uma chamada autêntica, comprovada, vindo de Deus para o homem, e não do homem para Deus. Moisés não estava buscando ministério quando Deus o chamou. O mesmo aconteceu com todos os profetas, com os apóstolos, com São Paulo e todos os servos verdadeiros de Deus. Aqueles que buscam ministério estão identificando com isto que não são comissionados por Deus. E eis aí o grande perigo de termos na nossa frente homens que não são comissionados por Deus. Na verdade, Deus tem ministérios que Ele levanta diretamente. São ministérios levantados diretamente por Deus. Outros ministérios são levantados indiretamente, isto é, Deus confirma aqueles outros ministérios através daquele ministério que foi levantado por Ele diretamente. Somos embaixadores. Você sabe disto, que o governo se faz presente em outro país através de um homem. Aquele homem não é propriamente o governo. Aquele homem não é mais do que qualquer outro homem. Ele tem a mesma constituição física, mas ele deve dispor naturalmente de capacidade e, acima de tudo isto, ser convocado para tal fim. Ali então está um governo sendo representado através daquele embaixador. Com Deus é a mesma coisa, sendo que a capacidade, no sentido espiritual, quem dá é o Espírito Santo, é o próprio Deus. Haja visto que na Bíblia nós encontramos homens sendo tirados à frente de bois, pescadores, em outros lugares tão humildes para serem embaixadores de uma tão grande mensagem. Embaixadores do reino dos céus.
Agora, nós temos a tendência de dizer: bom, eu aceito é Cristo, não aceito o homem. Paulo encontrou na igreja de Corinto este mesmo espírito. A igreja que estava em Corinto estava assim cheia de vários espíritos. Um dizia: eu sou de Paulo, outros diziam: eu sou de Cefa, e outros diziam: eu sou de Cristo. Mas aqueles que diziam que eram de Cristo falavam que era de Cristo, mas num espírito político. Isso quer dizer: eu não me submeta a homens. Há um centro verdadeiro para isto. Na verdade, Deus usa homens. Paulo disse assim: como virão se não tem quem pregue? Como pregarão se não tem quem envia? Conformosos são os pés daqueles que anunciam boas novas. Satanás jamais poderia propagar seus crimes, seus vícios, suas modas funestas, indecentes e imorais, se ele não dispusesse do elemento humano. Jamais ele poderia matar, prostituir, fumar, beber e outras coisas. Vejamos como ele será amarrado durante 1000 anos, justamente porque ele não vai encontrar nem o corpo de uma mulher a quem ele possa usar. Ele não vai encontrar nem o corpo de um homem a quem ele possa usar. Por isso é que ele vai ficar amarrado. O mesmo acontece com Deus. Deus usa os seus homens. Deus usa esta mulher no seu púlpito, que é o lar, o trono da rainha, a rainha do lar. Ela não deve ser a rainha do universo. Ela não deve ser a rainha do clube. Ela não deve ser a rainha disto ou daquilo. Mas ela está ordenada a ser a rainha do lar. Seja feia ou seja bonita, seja de cor ou seja branca, ela está ordenada a ser a rainha do lar. Isso não é importante? Isso é de menos importância do que ser um pregador, um embaixador do reino dos céus? Não. Cada um no posto do seu dever. Quando nós somos verdadeiramente comissionados por Deus, nós devemos ser recebidos pelas pessoas como mensageiros de Deus. Agora, se não somos comissionados, o melhor que deveriam fazer conosco era justamente não nos ouvirem, não nos darem crédito, deixar-nos falando sozinhos. É isto que é a verdade. Jesus disse: quem vos recebe, a mim me recebe. E quem me recebe a mim, recebe aquele que me enviou. Ele disse: o Pai que me enviou veio nele. O Pai que está em mim é quem faz as obras. Não era uma segunda pessoa trabalhando. O Pai que me enviou é quem faz as obras. Quem vê a mim vê o Pai. Então o Pai o enviou e veio nele. E quando Jesus envia os seus mensageiros, ele vai neles. Portanto, quem recebe um enviado de Deus, está recebendo a Deus. Uns confundem e dizem que aquele homem é Cristo. Outros dizem que é demônio, que é falso profeta. Mas há um centro verdadeiro para isto. Se Cristo está naquele homem a quem ele enviou, porque quando ele envia um homem, ele vai naquele homem. Como o Pai enviou o Filho e veio no Filho, o Filho vai também naquele a quem ele envia. O Espírito de verdade que habita convosco estará em vós. Ele se encarregou daqueles a quem ele envia. Ele reforça isso em São João 13, versículo 20.
Na verdade vos digo, se alguém receber o que eu enviar, me recebe a mim. E quem me recebe a mim, recebe aquele que me enviou. Ora, amados, isso é tão claro, é tão importante. E para que nos serviria uma análise como esta? Vamos começar por aqui. Há muitos homens doutores em teologia que têm procurado uma saída tão desonesta. Quando nós procuramos uma prova de um batismo nos títulos na Bíblia Sagrada e eles não podem mostrar, então sabem o que eles apelam? Diz, bom, eu prefiro obedecer a Cristo do que a Pedro, do que a Paulo. Com isso eles estão naquele espírito, eu sou de Cristo. Eu sou de Cristo, mas é porque a espada traspassou os seus ventres. Nesta hora eles gritam que são de Cristo e que não recebem a Paulo, não recebem a Pedro. E Jesus disse que quem rejeita a eles está rejeitando. Paulo, na carta aos Gálatas, capítulo 4, versículo 14, diz: e não rejeitastes, nem desprezastes isso que era uma tentação na minha carne. Antes me recebestes como um anjo de Deus, como Jesus Cristo mesmo. Aos Gálatas, capítulo 4, versículo 14. Isso é documento para nós? Isso aqui não é notinha teórica para sermões, com homilética e outras coisas. Isso aqui não é uma salada dogmática. Cristianismo deve ser uma experiência com Deus. Se cristianismo deve ser uma experiência experimentada com Deus, sermos novas criaturas, então, se aqueles que nos ouvem para serem cristãos devem ter tal experiência, muito mais aqueles que pregam, nós que pregamos. A coisa não está muito fácil para aqueles que querem simplesmente transmitir notas intelectuais. Eles formarão um cristianismo intelectual. Mas aqueles que transmitem Cristo ao povo formarão um cristianismo com experiência experimentada no coração. Na verdade, muitos ouvem, mas não atendem. Na verdade, a semente cai em alguma terra e depois a ave vem, colhe aquilo e desaparece. Mas contanto que estejamos transmitindo as Escrituras vivificadas pelo Espírito Santo. A essas alturas, falo confiado no Senhor. O Evangelho que eu anuncio é um Evangelho que desafia a qualquer mundo religioso nesses dias. Vamos, mostre onde está a heresia. Vamos para um desafio. Em Atos dos Apóstolos, capítulo 13, versículo 47, está escrito assim: porque o Senhor assim nulo mandou, eu te pus para a luz dos gentios, para que sejas de salvação até os confins da terra. Mas Paulo, ser de salvação para até os confins da terra? Isto quer dizer, mulheres, que quem rejeita essas cartas de Paulo, no tocante ao pudor, ao modo de se vestir, ficarem caladas nas igrejas, estão rejeitando a salvação. Vocês querem nota sobre isso? Atos dos Apóstolos, capítulo 13, verso 47. Eu te pus para a luz dos gentios, para que sejas de salvação até os confins da terra. Como posso eu, então, negligenciar tão grande salvação que chegou até mim através de Paulo,
através de Pedro, começando pelo batismo? Vamos repetir aos Gálatas, capítulo 4. E não rejeitastes nem desprezaste isso que era uma tentação na minha carne. Antes me recebestes como um anjo de Deus, como Jesus Cristo mesmo. Agora, Jesus diz que o pôs como salvação até os confins da terra. E ser-me-eis testemunhas, tanto em Jerusalém, como em Samaria e até os confins da terra. Arrependei-vos e cada um de vós seja batizado em nome de Jesus Cristo para perdão dos pecados e recebereis o dom do Espírito Santo. Essa promessa não é somente para vós ali no presente, disse Pedro, mas para todos vossos filhos, todos quantos estão longe, todos quantos Deus chamar. Se Deus tem chamado um homem para pregar o evangelho nesse século, não é para mostrar outra coisa, notinhas teóricas, mas sim este evangelho, que é salvação. Paulo disse, se mesmo um anjo do céu vos anunciar um outro batismo, daquele que ele realizou em Atos 19, daquele que ele mesmo recebeu em Atos capítulo 22, versículo 16, que Ananias disse, vamos, levanta-te, batiza-te, lava os teus pecados, invocando o nome do Senhor. E é o recado de Deus agora para vocês, todos quantos me ouvem, pregadores, vamos, levanta-te, batiza-te, lava os seus pecados religiosos, invocando o nome do Senhor. Comecem tudo de novo. Vamos começar tudo. Se Deus nos dá uma oportunidade para começarmos. Quantos estão na prisão hoje e dariam tudo, tudo. Prometeriam tudo se tivessem uma oportunidade para começarem de novo. Deus tem nos dado a sua misericórdia. Isso é que é graça no devido tempo. É a graça da era. É começarmos tudo de novo. Jogarmos essas notinhas fora. Queimarmos tudo isso. Joga no esterco, no lixo, como Paulo fez. E não queira saber entre o povo de coisa alguma, de sublimidade, sabedoria humana, mas antes Cristo e este crucificado. Ele tem nos enviado um mensageiro, como enviou nas eras passadas. Quem tem recebido esse mensageiro? Você quer ver se ele é Deus? Olha a classe de gente que o tem recebido. E olha a classe de gente que o tem rejeitado e que tem se levantado contra ele. Olha a classe de gente que se levantou contra Jesus. E você saberá quem está com a verdade nesse século. Veja a reação que provocou nos fariseus, nos sacerdotes, naqueles escribas, quando Jesus disse que eles eram serpentes e raça de víboras, sepulcros caiados. Jesus falou tanta verdade e você pode notar isso pela reação deles. Faça um teste da palavra com eles. E fiquem só observando a reação deles. Sim, amados. Paulo, mensageiro de Deus, com a salvação que deveria vir até os confins da terra. Atos 13, 47. Está tão vivo hoje quanto nunca. É a sua palavra. É o seu evangelho, ele diz, conforme o meu evangelho. Ele não recebeu de homens, ele não recebeu de Gamaliel, ele recebeu diretamente de Deus. O que eu recebi do Senhor, eu também vos ensinei. E se alguém é espiritual, é profeta, então reconheça que isto é mandamento do Senhor. Deus vos abençoe em nome de Jesus Cristo. Amém.

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E respondendo, Simão disse-lhe: Mestre, havendo trabalhado toda a noite, nada apanhamos, mas sobre tua palavra lançarei a rede.

E respondendo Simão, disse-lhe: Mestre, havendo trabalhado toda a noite, nada apanhamos, mas sobre tua palavra lançarei a rede. São Lucas, capítulo 5, versículo 5. Nós fazemos questão de que todos nossos ouvintes guardem a referência bíblica que nós citamos. Por exemplo, nesta que acabamos de citar, temos uma frase sobre a qual nós podemos basear uma poderosa mensagem para esse instante. Mas sobre tua palavra lançarei a rede. Como isto soa bem a cada coração que está voltado para Deus nesse instante. Momentos difíceis nos cercam, e não preciso profetizar para saber que estou falando a pessoas necessitadas, desesperadas, doenças. Nós podíamos citar várias delas: coração, vista, ouvidos, cérebro e outras partes do corpo, todas as doenças que nós conhecemos, e provavelmente pelo menos 90% nós temos certeza de que falaríamos com pessoas que estão sofrendo tais enfermidades, porque são milhares que nos ouvem. Então isto não é profecia, não é revelação. Nós falarmos que estamos falando a pessoas que sofrem, estão enfrentando problemas conjugais, enfrentando lutas financeiras, dívidas por pagarem, por receberem, problema de morada, de ter uma casa, problema de aluguel. Então nós temos certeza que estamos falando a pessoas que estão enfrentando estas dificuldades. E que coisa sugestiva, própria para esse instante: mas sobre tua palavra lançarei a rede. O nosso assunto está em fé na palavra de Deus. Fé na palavra de Deus. Amados, compreendemos, aprendemos que este é o alicerce do edifício de Deus. O edifício de Deus somos nós, o templo de Deus. Não é aquela catedral bonita que você avista sua torre logo quando vai chegando na cidade. Não. O templo de Deus é você. Por isso, você não deve destruir esse templo através dos vícios, do pecado, voluntariamente se expondo ao pecado, destruindo este templo. Sabemos que antes de destruir esse templo, o homem tem que expulsar Deus de si. Ele tem que expulsar Deus, tem que rejeitar Deus, para que então o inimigo entre e destrua o templo. Vocês conhecem a história e sabem disto, que antes do templo de Salomão ser destruído, Jerusalém teve que rejeitar Deus. Rejeitou Deus encarnado. Deus chorou ali sobre Jerusalém por causa da sua rejeição. Ele disse: Jerusalém, Jerusalém, quantas vezes quis te acolher como a galinha colhe os seus pintainhos debaixo de suas asas, e tu não quiseste, Jerusalém. Em outras palavras, Jesus está dizendo: Jerusalém, o profeta diz para você se preparar para encontrar-te com teu Deus,
e o teu Deus veio, ó Israel, e você não o conheceu. Você o expulsou. O diabo não pode destruir a você antes que você expulse a Deus. O inimigo não pôde destruir o templo antes que Jerusalém expulsasse Deus, matasse a Deus fora da porta, conforme está escrito na carta aos Hebreus, capítulo 13. Inclusive, a Escritura nos recomenda a sairmos fora com ele também. É aos Hebreus 13, versículo 12. Versículo 13. Saiamos, pois, a ele fora do arraial, levando o seu vitupério. Mas no versículo 12 está escrito: e por isso também Jesus, para santificar o povo pelo seu próprio sangue, padeceu fora da porta. Ele foi tirado fora da porta de Jerusalém para ali ser crucificado. E a Bíblia diz: saiamos, pois, a ele fora do arraial, levando o seu vitupério. A recomendação, então, é esta: uma vez que o mundo não aceitou a Deus naquele dia, vai aceitar neste dia? E o corpo de Cristo é Deus aqui na terra. Então saiamos com ele fora do arraial, fora desta confusão, fora do mundo, fora do pecado que destrói o templo. Aqueles que ficaram lá dentro foram pisados por Roma. Os romanos pisaram a Jerusalém, destruíram o templo, e a sua doutrina faz isto até hoje: destrói o templo de Deus, mata. O marechal Tito entrou ali e destruiu o templo a ponto de não ficar uma pedra sobre pedra que não fosse derribada, conferindo assim a profecia do próprio Jesus Cristo. Mas nós estamos querendo gravar bem na mente dos nossos ouvintes isto: é que se Jerusalém não tivesse rejeitado Deus, o templo não teria sido destruído. Eu queria ver Marechal Tito e quem for mais derrubar a Jerusalém, destruir a Jerusalém. Eu quero ver qual o demônio que pode lhe destruir, moça, se você tiver Deus dentro de você, se você não rejeitar a sua palavra. Eu quero ver qual o demônio que pode destruir a você, moço, se você, antes de tudo, não expulsar Deus de sua vida, não rejeitar a palavra de Deus. Então, toda cristandade, no sentido da palavra, cristandade verdadeira, tudo que você é e tudo que será, tudo está baseado sobre fé na palavra. Fé na palavra, porque serão destruídas todas as coisas. Tudo passará, os céus e a terra, mas a palavra não passará. Então você chega a ser a palavra. É por isso que você tem vida eterna. O corpo de Cristo tem vida eterna. A noiva é a palavra, por isso que ela tem vida eterna. A noiva não é um credo. Ela não é mesclada. A noiva é a palavra. E por isso tudo passará, mas a noiva de Cristo não passará. A noiva de Cristo é a igreja eleita, é a verdadeira vinha. Por isso eu creio na palavra. Eu não posso pôr minha fé em nenhuma outra coisa. Se eu pusesse minha fé numa igreja, eu iria perguntar agora de público: em qual delas eu poria minha fé? Naquela que eu pertenci? Em qual delas eu poria minha fé? Onde a poria? É nesta ou naquela outra? Eu não sei. Todas estão tão enredadas. Mas quando põe minha fé em sua palavra, isto é, na palavra de Deus, então eu fico ancorado.
Fico seguro. Você agora, nesse instante, deve pôr sua fé na palavra de Deus. Mas sobre tua palavra lançarei a rede. Eles haviam labutado tanto tempo. Eles haviam lutado tanto tempo. A noite toda lutando. Não pegaram um peixe sequer. Ali estava a maestria de um pescador antigo. As táticas, o conhecimento que Pedro tinha do mar, não resolveu. Não adiantou nada. O seu conhecimento não adianta nada. O seu intelecto não resolve coisa alguma, meu irmão. Não, não resolve. Alguém pôs a mão na minha cabeça e disse: "Oh, eu te conheci ainda criança, e eu conheço Deus muito primeiro do que você. Eu te conheci ainda quando você era criança, sua mãe. Minha mãe era aquela crente que recebia evangelistas em casa, hospedava e ajudava muito na igreja. Eu fui criado no Evangelho, desde os meus primeiros passos que eu entendo na minha vida, foi conhecendo a Bíblia, foi conhecendo o Evangelho." Então alguém diz, muito sinceramente: "Oh, eu te conheci ainda criança. Eu conheço Deus muito primeiro que você." Mas isso não resolve. Eli também conhecia Deus muito primeiro que Samuel. Mas, no entanto, Samuel teve um recado para Eli. Deus falou com Samuel. Não podia falar mais com Eli. Eli já estava velho, não é? Já estava acostumado, não é? O que havia acontecido com Eli? A Bíblia nos mostra que ele havia dado os melhores bifes para os seus filhos e estava tomando o dinheiro do altar e fazendo uns playboys dentro de casa, comendo do dinheiro do altar, e por isso ficaria com seu pescoço quebrado. Um dia Deus me deu essa meditação. Sacerdote com 90 anos já não tinha visão. No entanto, Moisés, com 120 anos, estava com a sua vista perfeita. Eli, com 90 anos de idade, havia perdido sua visão. Mas Moisés morreu com 120 anos, o Senhor o tirou. Mas diz a Bíblia que ele estava com perfeita visão, porque ele era um profeta. Isso é no sentido de ver a palavra. Então o conhecimento de Pedro não valeu nada. Havia labutado a noite toda. E logo em seguida ele disse: "Mas sobre tua palavra lançarei a rede." Agora não vai ser sobre minhas experiências. Não vai ser sobre o que eu conheço do mar. Agora não vai ser a minha tática. Mas agora é sobre tua palavra, lançarei a rede. Quem sabe isto pode acontecer agora com alguém. Você tem lutado muito, mas pelas suas forças próprias. Quantas mulheres têm visto seus lares irem de água abaixo, pensando que a força, o ciúme, a cerca humana poderia salvá-lo? Não salva. A sua própria força não pode fazer nada. Jesus disse: "Sem mim nada podeis fazer." Os recursos humanos não valem nada enquanto Jesus não entra em ação. Mesmo lá na medicina, Deus está na medicina, mas se Deus não entrar naquele caso particularmente, a medicina não pode curar aquela pessoa. Não pode definitivamente. "Sem mim nada podeis fazer", disse Jesus Cristo. Agora você quer fazer através da feitiçaria? Através de uma fé mesclada? Através da força da violência, através da lei? E quantas pessoas estão hoje em estado deplorável diante de Deus? Uma adúltera de um lado ali, vivendo ilicitamente, do outro lado outra adúltero. E foi isso que o diabo queria, era destruir aquele lar e fazer quatro adúlteros. Por causa de quê? Por causa de incompatibilidade de gênio?
por causa da força, por causa da violência, por causa do ciúme. Se você pensar naquela mulher que sofreu tantos anos e um dia, quando seu marido estava jogando com aqueles companheiros de cachaça, de álcool, um dizia para o outro: "Oh, não existe mais coisa como cristãos. Não passam de um montão de hipócritas." O outro diz: "É verdade. São uns hipócritas. Não há cristão mais de verdade." Então o marido daquela irmã ficou calado. Logo o outro consentiu também: "Não há mais cristãos. São os hipócritas." Logo aquele homem levantou a sua cabeça e disse: "Um momento. Eu conheço uma pessoa que é cristã." Disse: "Quem? Quem?" Ele disse: "É minha esposa." "Oh, vamos fazer um teste? Vamos até lá?" "Vamos. Finjamos que estamos totalmente bêbados." Chegando ali, ela recebeu com muita educação, fora de hora. E ele disse: "Eu quero presunto com ovos." E ela trouxe o presunto com ovos. E ele lançou aquele prato de presuntos no piso e disse: "Você sabe que eu não gosto de presunto com ovos desta maneira." E ela disse: "Oh, querido, desculpe, desculpe. Vamos, companheiros, vamos daqui. Vamos daqui." Ela, se desculpando, disse: "Não, eu vou fazer outros. Desculpe, meu querido." E se desculpou com aqueles bêbados ali, não é? E foi para a cozinha. E eles ficaram ali escutando ela cantando: "Carregará Jesus sozinho a sua cruz? Porventura não carregarei eu também a minha?" "Sim, minha irmã, você está vendo? Sobre tua palavra lançarei a rede. Está vendo, meu irmão? Esta é a fé da cristandade. Esta é a fé do cristão. Tudo o que você é e tudo o que será deve estar baseado sobre a fé na palavra. Sobre a fé na palavra de Deus. Você não pode pôr sua fé no que uma igreja ensina, mas sim no que Jesus ensina, no que a palavra ensina. Caso contrário, você vai ser uma mulher, um homem dirigido pelos sentidos, pela razão, pelo intelecto. E pela razão, os cemitérios estão cheios. Pela razão, as penitenciárias estão cheias. Pela razão, os cartórios estão cheios de desquites, de separação. Pela razão, estão muitos filhos sem saber quem são seus pais. Pela razão, estão muitos filhos espúrios aí no mundo. E tudo é a razão, tudo é a fé mesclada que faz. Vai perguntar àquela mulher, ela diz: "Eu sou de tal igreja." Vai perguntar àquele homem, ele diz: "Oh, eu sou tal, eu nasci na tal." Mas nasça em Cristo agora, e não importa o seu passado. Se eu ferir o seu passado, não importa. Dê glória a Deus agora. E eu digo para você, o seu passado fica apagado, como se nunca tivesse acontecido nada. Se você se arrepende agora e crê nesta palavra, não olhe mais para trás. Siga adiante. Mas não faça mais estas coisas. Fique como está, como você foi chamada, como você foi chamado. Não importe com o seu passado mais. Lance-o no mar do esquecimento, diz o profeta. Se você crê no mensageiro de Deus, ele diz: não faça estas coisas mais de agora em diante. Nunca pense em um desquite, nunca pense no divórcio. Vá criar seus filhos com fé na palavra de Deus. Ó Pai bendito, em nome de Jesus Cristo, nós te pedimos que a tua graça, o teu amor, a tua compaixão seja a excelência desta mensagem, operando em todos os corações, realizando o propósito do Senhor em cada vida, para assim termos a fé para o arrebatamento, que é a fé na tua palavra. Em nome de Jesus Cristo, amém, Senhor, amém.

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1: Quarta-feira, 30 de setembro de 2026. Boa noite, eu sou Fernando Figa e vamos juntos em mais uma edição do Jornal da Noite. Os fatos que marcaram o dia de hoje, muita informação e prestação de serviço. Você ouve nesta edição do Jornal da Noite. Dólar opera em queda com inflação dos Estados Unidos e contas públicas no foco. Novas regras para doação de sangue entram em vigor nesta quarta. Como ativar o controle parental para adolescentes no WhatsApp? Agronotícias com as informações do meio rural falando sobre a nova lei sobre seguro rural. Câmbios e negócios com Diego Zia. Informações para fugir dos golpes na coluna Segurança Digital com Flávio Cruz. Educação financeira com administrador e consultor financeiro Patrick Leite. E ainda, Conexão Fono com a fonoaudióloga Ingrid Guilo. Tudo isso e também as principais notícias do Brasil e do mundo. Esse é o nosso Jornal da Noite.
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1: A divulgação do PCE, medida de inflação preferida do Federal Reserve para avaliar o futuro dos juros dos Estados Unidos, é o principal destaque da sessão de hoje. Por aqui, dados das contas públicas brasileiras ficam no radar, assim como a reta final do período pré-eleição. Os novos dados de inflação dos Estados Unidos são o principal destaque desta quarta-feira. O PCE, leitura de gastos de consumo pessoal e uma das medidas preferidas do Fed, ficou em 3,4% na leitura anual de agosto, abaixo das projeções do mercado. No mês, o avanço foi de 0,3% contra as estimativas de 0,4%. No Brasil, investidores repercutem o quadro fiscal a menos de 5 dias do primeiro turno das eleições presidenciais. Segundo dados divulgados pelo Banco Central nesta quarta, as contas do setor público consolidado apresentaram um déficit primário, despesas maiores do que receitas, de 10 bilhões de reais em agosto. As atenções também ficaram voltadas ao cenário político em meio às proximidades com as eleições presidenciais.
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1: Aqui o Agro é notícia. Governo sanciona novo marco legal do seguro rural. Por aqui, Fernando Figa de volta, atualizando as informações do setor agropecuário. O presidente da República sancionou o projeto de lei 2951/2024, agora transformado na lei 15.526/2026, que prevê o novo marco legal do seguro rural. Entre as principais mudanças na legislação estão a blindagem à verba para a subvenção federal de apólices no orçamento da União, que fica livre de cortes ou contingenciamentos a partir de agora, e a criação de incentivos para operações de crédito rural amparadas por seguro. A nova lei também abre caminho para a implementação do Fundo Catástrofe, de cobertura suplementar às apólices dos produtores rurais em anos de perdas agravadas. A proposta teve 2 vetos, conforme adiantou. O governo ainda não publicou a medida compensatória para transformar a despesa com o programa de subvenção ao prêmio do seguro rural em obrigatória como forma de não ferir a lei de responsabilidade fiscal. A nova lei prevê que a subvenção ao seguro rural terá execução obrigatória e permanecerá vinculada ao orçamento do Ministério da Agricultura, mas será restrita ao montante previsto no projeto de lei orçamentária anual, enviado pelo Executivo ao Congresso, ou seja, os recursos serão obrigatoriamente aplicados sem cortes ou reduções ao longo do ano, mas ficarão limitados ao valor que o próprio executivo propuser em cada orçamento. Para 2027, por exemplo, o valor é de R$1,2 bilhão. Sem a proteção do orçamento neste ano, apenas 166 milhões foram aplicados desde janeiro, do total de mais de R$1 bilhão previstos. A nova legislação estabelece condições que poderão ser exigidas para que o contrato de seguro rural seja aceito como garantia de operações de crédito.
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1: Seguimos com o nosso Jornal da Noite. Muito obrigado pela sua audiência, muito obrigado pela sua companhia. Vamos agora falar de saúde.

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1: Olá! Você conhece alguém com quem é simplesmente gostoso conversar? A conversa flui, a pessoa sabe contar uma história, mas também sabe ouvir. Ela faz perguntas, percebe uma brincadeira e parece saber até a hora de mudar de assunto. O que será que essas pessoas fazem de diferente? Eu sou Ingrid Guiloff, fonoaudióloga. Quando pensamos em alguém que se comunica bem, é comum imaginar uma pessoa que fala com clareza, tem um bom vocabulário ou até que sabe se expressar. Tudo isso ajuda, mas uma boa conversa depende de muito mais. Enquanto conversamos, o nosso cérebro realiza uma série de tarefas ao mesmo tempo. Precisamos compreender o que o outro está dizendo, pensar no que vamos responder, interpretar o tom de voz, observar expressões faciais e perceber pistas que nem sempre são ditas em palavras. Por exemplo, será que a pessoa está interessada? Será que ela está com pressa? Ela entendeu minha brincadeira? Será que ela está tentando falar e eu não estou deixando? Geralmente, o corpo e a expressão facial, enquanto eu falo, o outro revela muito disso. Uma boa conversa exige algo muito importante: ajustar a nossa comunicação ao outro e à situação. Você provavelmente não explica uma ideia da mesma maneira para uma criança, para um colega de trabalho e para alguém que não conhece o assunto. E isso não significa deixar de ser você. Significa perceber quem está do outro lado e ajustar a sua comunicação. E outro ingrediente fundamental é a escuta. Há pessoas que, enquanto o outro fala, não estão exatamente escutando, estão apenas esperando a própria vez de responder. A mente já está elaborando a resposta e, nesse processo, pode estar perdendo justamente uma parte importante do que o outro está dizendo. O fato é que uma conversa muda completamente quando existe interesse de verdade, genuíno, por aquilo que o outro tem a dizer. E isso exige presença. Então, que tal experimentar? Na sua próxima conversa, observe algumas coisas. Quanto tempo você fala e quanto tempo você realmente escuta? Se as suas perguntas nascem de uma curiosidade verdadeira sobre aquilo que você acabou de ouvir, e se em algum momento você consegue simplesmente acolher o que o outro diz, sem interromper, completar a frase ou imediatamente contar uma experiência sua. Às vezes, um olhar, um gesto, uma pequena resposta é suficiente para dizer: eu estou aqui, eu estou ouvindo você. Talvez você descubra que conversar bem não significa ter sempre algo interessante a dizer. Às vezes, significa criar espaço para que o outro também tenha. Até o nosso próximo encontro.
2: Muito obrigado, fonoaudióloga Ingrid Guiloff. Até a próxima quarta-feira em mais uma edição aqui no nosso Jornal da Noite. Novas regras para a doação de sangue passam a valer no Brasil nesta quarta-feira e reduzem o período de impedimento em situações que antes podiam afastar candidatos dos hemocentros por meses. Entre as principais mudanças estão novos prazos para quem fez tatuagem ou procedimentos estéticos. A possibilidade de doadores habituais continuarem doando depois dos 70 anos e uma regra específica para quem compartilha dispositivos usados na aplicação de medicamentos injetáveis agonistas de GLP-1, grupo do qual faz parte a semaglutida, princípio ativo do Ozempic. A atualização foi estabelecida pelo Ministério da Saúde em julho. A norma formula os regulamentos técnicos usados pelos serviços de hemoterapia do país e estabelece critérios para a proteção tanto de quem doa quanto de quem recebe o sangue. A portaria determinou a entrada em vigor 90 dias após a publicação. Tudo é assunto no Jornal da Noite. Vamos agora à coluna Câmbios e Negócios.

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1: Olá, eu sou o Diego Zia, CEO da BitTogether, especialista em operações de câmbio. E hoje eu quero fazer uma pergunta para você que me ouve agora. Você já parou para pensar como a variação cambial pode impactar diretamente o seu bolso? Bom, seja uma viagem internacional ou uma transferência em moeda estrangeira qualquer, a oscilação do câmbio ela pode causar grandes prejuízos ou lucros para você. Quem fecha o câmbio para empresas importadoras e exportadoras sabe muito bem do que eu estou falando. Por exemplo, imagina fechar um contrato internacional de importação quando o dólar está em alta aqui no Brasil. Esse fechamento ele pode aumentar e muito o valor da sua compra, gerando problema no planejamento financeiro e na competitividade do seu negócio, o que vai precisar aumentar o preço do produto final para o consumidor. Por outro lado, esse cenário do dólar em alta é bom para quem recebe dinheiro de fora, como é o caso das empresas exportadoras, dos profissionais que trabalham para empresas estrangeiras ou para youtubers, por exemplo, que monetizam seu conteúdo e ganham em dólar. Em ambos os casos, é muito importante acompanhar o mercado e saber qual é o melhor momento para fechar o câmbio. Encontrar esse timing é fundamental para você reduzir os custos e aumentar os ganhos no câmbio. Mas para você colocar tudo isso em ação, é necessário planejar suas operações de câmbio. E sem esse planejamento e essa boa prática, fica um pouquinho mais difícil. Também vale a pena você considerar fechar o câmbio com empresas especializadas em intermediação cambial, que têm times especialistas que podem te auxiliar nessa missão. E com certeza, cada centavo faz o detalhe nessa hora. Bom, esse foi meu comentário de hoje, espero que você tenha gostado. 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Até mais, um abraço.
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2: Eu volto a seguir com mais informação para você. Vamos trazer em instantes a coluna Segurança Digital com Flávio Cruz. Tem também Educação Financeira com Patrick Leite. E ainda em destaque, falando, né, em segurança digital, dica para você controlar, né, o que os seus filhos consomem e monitorar as conversas no WhatsApp. A gente fala sobre isso a seguir.
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15: E o meu bate-papo agora é especialmente com você que gosta de uma boa comédia. O filme Agente 117, Uma Aventura no Cairo. Você já assistiu? Ainda não? Então vale a pena. Este filme passa no Egito em 1955. O irreverente sedutor Agente 117 é enviado pelo presidente da França para uma missão secreta no Cairo. Um verdadeiro ninho de espiões. Enquanto todos lá estão metidos em conspirações e desconfiam uns dos outros, o irresistível espião francês comete gafe atrás de gafe na tentativa de cumprir o seu objetivo. Agente 117, Uma Aventura no Cairo. Certeza de boas risadas para você.
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1: Olá, eu sou Flávio Cruz, especialista em cibersegurança, professor universitário, fundador da Sarid Security. Nos últimos episódios, falamos sobre golpes digitais e sobre a importância das senhas. Hoje, vamos responder a uma pergunta que muita gente faz. Por que os criminosos querem os meus dados? Afinal, eu não sou famoso, não tenho milhões na conta. Resposta é simples. Seus dados têm valor. Pense um quebra-cabeça. Uma única peça não diz muita coisa. Mas quando várias peças são reunidas, a imagem começa a aparecer. Com os dados pessoais, acontece exatamente o mesmo. Seu nome, telefone, e-mail, CPF, data de nascimento e até informações que você publica nas redes sociais podem ser combinados para criar um perfil bastante detalhado sobre você. É assim que muitos golpes se tornam tão convincentes. O criminoso sabe onde você trabalha, conhece o nome de um familiar, descobre qual banco você utiliza ou percebe que você está viajando porque publicou fotos nas redes sociais. Com essas informações, ele consegue criar uma história que parece verdadeira. Imagina receber uma ligação de alguém que sabe seu nome completo, sua cidade, até o nome da empresa onde você trabalha. Naturalmente, você tende a confiar mais naquela conversa. É exatamente isso que os criminosos procuram. Outro ponto importante é que nem sempre os dados são roubados diretamente de você. Muitas vezes, eles vêm de vazamentos ocorridos em empresas, lojas virtuais ou aplicativos onde você já fez um cadastro. Por isso, é importante compartilhar apenas as informações realmente necessárias e pensar duas vezes antes de publicar detalhes da sua rotina nas redes sociais. Algumas atitudes simples fazem toda a diferença. Revisar as configurações de privacidade dos aplicativos, desconfiar de formulários que pedem informações em excesso e acompanhar se seus dados foram expostos em algum vazamento. Na cibersegurança, existe uma frase que vale a pena sempre lembrar. Informação é poder. E no mundo digital, quanto mais alguém sabe sobre você, mais fácil pode ser tentar enganá-lo. Eu sou Flávio Cruz. Obrigado pela sua companhia e até o próximo tema.
2: Muito obrigado pelas informações, Flávio Cruz. E seguimos juntos aqui no nosso Jornal da Noite. O WhatsApp anunciou hoje novos controles parentais para adolescentes no Brasil. Segundo a empresa, pais e responsáveis poderão definir como menores de idade como menores de idade usam o aplicativo de mensagens. As novidades já estão disponíveis para todos a partir de hoje. As novidades dão continuidade a uma atualização feita pela Meta em março, quando foram liberadas ferramentas semelhantes de proteção para menores de 13 anos no WhatsApp. Agora os controles também passam a atender adolescentes. A configuração precisa ser feita primeiro no celular do adolescente e depois vinculada ao aparelho do pai, mãe ou responsável. Então, depois de instalar o WhatsApp, né, vai lá na opção concordar e continuar e em mais opções. E daí selecione criar uma conta gerenciada por pai, mãe ou responsável. Cadastre e confirme o número de telefone do adolescente. Informe a data de nascimento e confirme a idade. Toque em continuar para iniciar a conexão com a conta do responsável. No celular do responsável, use a câmera do celular para escanear o QR Code exibido no aparelho do adolescente e toque no link que aparece, né? Abra o WhatsApp e toque em concordar e continuar e confirme que você é adulto. Crie um PIN de 6 dígitos, ele será usado para acessar e alterar as configurações de privacidade da conta. Confirme o PIN e toque em avançar. Toque em OK e conclua a configuração do celular do adolescente. No celular do responsável, acesse configurações e depois controle parental para consultar as opções de acompanhamento disponíveis para a conta do adolescente. Com os novos recursos, pais e responsáveis podem definir quem pode ver a foto de perfil do adolescente e quem pode adicioná-lo a grupos. Eles também podem receber notificações quando o adolescente entrar ou sair de um grupo e quando um grupo do qual ele participa aumentar o número de integrantes. Também é possível saber com quem o adolescente está conversando, escolher como ele pode usar os canais e definir quais atualizações de status ele pode ver ou quem pode visualizar as publicações dele. A empresa afirma que as ligações feitas e as mensagens enviadas pelo adolescente continuam privadas. Isso significa que os responsáveis não poderão ler as conversas nem receber um relatório sobre com quem o adolescente falou

0: ou para quem ligou. Ninguém mais pode ler ou ouvir conteúdos dessas conversas, nem mesmo o WhatsApp. A chegada das funcionalidades ocorre em um momento de pressão no Brasil com ECA digital para garantir um ambiente online seguro para as crianças. Essa pressão também ocorre em outros países. Seguimos com mais informação, trazendo agora a coluna Educação Financeira.
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2: Fala, pessoal, eu sou o Patrick Leite e hoje nós vamos falar sobre os bastidores do sistema financeiro e como funcionam na prática as dívidas bancárias. A maioria das pessoas, quando entra em inadimplência, enxerga o banco como uma figura punitiva e intocável. No entanto, por trás de toda cobrança, existe uma engrenagem fria de regras do Banco Central, modelos matemáticos de risco e provisões contábeis. Quando você entende como a instituição financeira enxerga o seu débito ao longo do tempo, você deixa de agir pelo medo e passa a negociar com estratégia e clareza. Hoje, eu vou te abrir a caixa preta dos bancos. Para entender a lógica de uma dívida, você precisa conhecer três letras, PDD, que significa Provisão para Devedores Duvidosos. O Banco Central exige que, para cada empréstimo concedido, o banco reserve uma fatia do próprio capital como garantia caso o cliente não pague. Conforme os dias de atraso aumentam, 30, 90, 180 dias, a regra obriga o banco a separar uma porcentagem cada vez maior até classificar aquele crédito como 100% de perda. Para o banco, uma dívida em atraso há muito tempo não é apenas um dinheiro não recebido, é um capital imobilizado que trava a própria operação da instituição. O que o banco faz quando constata que a cobrança amigável não funcionou e a dívida já foi provisionada como perda? Nesse caso, ele adota duas estratégias. A primeira é terceirizar a cobrança para assessorias especializadas, que ganham comissões agressivas para tentar recuperar qualquer valor. É por isso que você passa a receber dezenas de ligações diárias. A segunda estratégia é a cessão de crédito. O banco vende carteiras gigantescas de inadimplentes para fundos de investimentos securitizadores por uma fração pequena do valor original, às vezes por 2 ou 3% do total. É por essa razão que, depois de alguns anos, essas empresas conseguem te oferecer propostas de quitação com 90% de desconto e ainda assim lucrarem. Como utilizar esse conhecimento de forma didática? Entenda que no início do atraso, o banco tentará cobrar o valor integral, somado a multas e juros astronômicos, porque a dívida ainda é recente no balanço. Conforme o tempo passa e o débito é provisionado como perda total, a prioridade da instituição muda de lucrar com juros para recuperar qualquer parte do caixa original. Sabendo disso, mantenha a calma, reorganize o seu orçamento pessoal e aguarde o momento em que a instituição ou o fundo detentor do crédito apresente uma proposta de quitação que zere os juros abusivos e caiba com folga no seu bolso, à vista. Conhecimento é a melhor ferramenta para tomar as rédeas da sua vida financeira. Até o próximo episódio.
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3: Tecnologia para o seu dia a dia. Por aqui, Fernando Figa e o Momento Smart. Golpes digitais estão ficando mais sofisticados. Em setembro, especialistas voltaram a alertar para ameaças que usam anúncios falsos em redes sociais para distribuir programas maliciosos em celulares Android. Uma campanha identificada na Europa chegou a atingir centenas de milhares de contas. Antigamente, para instalar um vírus no computador, muitas vezes era preciso baixar um arquivo suspeito. Hoje, os criminosos estão encontrando maneiras mais sofisticadas de enganar o usuário. Um caso recente chamou a atenção por utilizar anúncios falsos em redes sociais para divulgar uma suposta plataforma gratuita de televisão. Quem instalava o aplicativo malicioso poderia entregar aos criminosos praticamente o controle do aparelho. E aqui está uma dica importante: anúncio aparecendo no Instagram, Facebook ou qualquer outra rede social não significa que o aplicativo oferecido seja seguro. Os criminosos podem utilizar anúncios muito bem produzidos, com logotipos, imagens e textos que parecem verdadeiros. Por isso, Quando uma propaganda oferecer um aplicativo, serviço ou prêmio, não clique imediatamente. Procure o nome do serviço na loja oficial do celular e faça o download por lá. Então não baixe aplicativo por link. Vê lá o nome do aplicativo, daí vai lá na Play Store, digita o nome, verifica lá, né, a avaliação do aplicativo e tudo mais, aí você instala. Ou no caso, se for um iPhone, vai lá na App Store e faz a mesma coisa. Digita, confere. Se o aplicativo tiver avaliação ruim, né, provavelmente vai aparecer lá para você, ele já fica com um destaque menor ou é excluído da loja de aplicativos, né, porque as lojas oficiais de aplicativos já tem a sua própria proteção, os seus mecanismos de segurança. Então a dica é: evite instalar aplicativos através de arquivos enviados por links, mensagens ou anúncios. No Android, de preferência Google Play. No iPhone, utilize a App Store. E desconfie especialmente de aplicativos que pedem permissões que não têm relação com a sua função. Tecnologia para o seu dia a dia. Esse foi o Momento Smart.
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0: Termina aqui a edição de hoje. Muito obrigado pela sua audiência. Amanhã estaremos de volta na sua companhia. Um abraço.
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2: Olá, tudo bem com você? Começa agora o Nitro Music aqui pela sua rádio favorita, comigo, Bia Ipsen. A partir de agora, uma hora com as melhores aí do flashback pra você. Começar relembrando essa daqui.
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3: Segundo rumores da imprensa norte-americana, a atriz Jennifer Lawrence será a protagonista do novo longa do cineasta Zach Cregger, The Flute. As filmagens terão início nas próximas semanas. O longa deve estrear em agosto do ano que vem.
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6: Olá pessoal, Almanac Musical no ar, por aqui Eduardo Maidana. E hoje nós falaremos de Mania de Você, canção que dá título ao sétimo álbum de estúdio da cantora Rita Lee, lançado em 1979. O single fez o maior sucesso na programação das primeiras rádios FMs do país, tornando-se uma das mais tocadas da década de 70 e faturando diversos prêmios da crítica. Vamos relembrar? Música.

0: Almanac Musical de hoje fica por aqui. Até nossa próxima edição. Tchau.
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3: O cineasta David Fincher vai encerrar seu contrato com a Netflix no ano que vem e o serviço de streaming e o cineasta não pretendem renovar. Com isso, Fincher estará livre para negociar com outro estúdio ou outro streaming. Havia expectativa de que David comandaria um derivado de Round 6 situado nos Estados Unidos. Mas a Netflix descartou o projeto. David comandaria um derivado de Round 6 situado nos Estados Unidos. Mas...

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1: Muito obrigada pela sua companhia, obrigada pela sua audiência. Agora eu vou indo nessa, mas amanhã tem mais pra você. Um beijo, fique com Deus, um abraço, tchau, tchau.
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11: Uma hora e 10 minutos.
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0: Grazie Occhi e Cusan Bianchi.
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3: 2:08.
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3: Você sabe por que os gorilas geralmente batem no peito? Por tudo! Na verdade, em quase todas as situações que enfrentam, boas ou ruins, para marcar seu território quando ameaçado por outro grupo, para estabelecer domínio e status sobre seu próprio grupo, quando o macho encontra um rival em potencial, e assim por diante.
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8: 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Segundo rumores da imprensa norte-americana, a atriz Jennifer Lawrence será a protagonista do novo longa do cineasta Zach Cragger, The Flute. As filmagens terão início nas próximas semanas. O longa deve estrear em agosto do ano que vem.
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5: Você sabia que um gago pode cantar sem dificuldades devido ao canto não possuir uma fala autoexpressiva, aquela que não precisa ser trabalhada antes de pronunciada, pois o ritmo e a letra da música já existem, restando apenas a interpretação para o gago. Assim, ele não terá que processar a fala para cantar.
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7: 2:40.
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1: Você sabia que o seu cão tem mais chances de falecer devido a um câncer do que você? Pois é, pelo menos é o que diz aí um estudo da Universidade da Carolina do Norte, nos Estados Unidos, que revelou que um cãozinho tem 10 vezes mais possibilidade de desenvolver um tumor do que uma pessoa. Infelizmente, essa enfermidade está presente tanto em humanos quanto nos pets. Inclusive, de acordo com os estudos, essa é a principal causa de morte canina. A explicação disso, por incrível que pareça, é positiva. Graças ao avanço da tecnologia e da ciência, os cães estão vivendo muito mais. Uma pesquisa feita pelo Hospital Veterinário Sena Madureira, em São Paulo, mostrou que a expectativa de vida dos cães dobrou nas últimas décadas. E quanto mais idosos, mais propensos eles estão a doenças.
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11: 3 horas e 11 minutos.
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5: 4 horas e 11 minutos.
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6: Você sabia que o azeite da oliva, além de ser fonte de vitamina E, é rico em gorduras monoinsaturadas, que ajudam a elevar o HDL, colesterol bom, e a reduzir o LDL, o colesterol ruim. Sai pra lá!
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11: 4:30.
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1: 4 horas e 35 minutos.

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2: Oi, gente! Almanac Musical no ar, e hoje a gente fala de I Wanna Know What Love Is, canção de 1984, gravada no Reino Unido pela banda americana Foreigner. A canção atingiu a primeira posição tanto na parada americana, a Billboard Hot 100, quanto na britânica, a UK Single Charts, e se tornou o compacto de maior sucesso da banda. A faixa foi eleita uma das que mais permaneceram nas rádios, atingindo o top 25 nos anos de 2000, 2001 e 2002. No Brasil, fez parte da trilha sonora da novela Um Sonho a Mais, exibida pela Rede Globo em 1985. Vamos relembrar?

0: O Almanac Musical de hoje fica por aqui. Até nossa próxima edição. Tchau.
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2: 4:47.
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1: 4 horas e 52 minutos.

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0: Firmados em nossa fé, iniciamos hoje o mês de outubro. Hoje é dia 1º, quinta-feira, e o nosso programa Manhã de Luz pede de Deus todas as graças e bênçãos que precisamos para este novo mês que hoje iniciamos. Hoje é dia de Santa Teresinha, do Menino Jesus e da Sagrada Face, último dia da novena ao Anjo da Guarda, novena disponível no canal do YouTube Padre Alex Nogueira. Neste mesmo canal, nós temos o Santo Terço diário e também o Rosário, que está disponível. Reze conosco, nós estamos no mês de outubro, o mês do Santo Rosário. E no próximo domingo, dia 4, é o primeiro domingo do mês. Teremos a transmissão da Santa Missa às 8 horas da manhã, no horário de Brasília, a missa que eu presido na capela do Mosteiro Preciosíssimo Sangue, em Jacarezinho, no Paraná. Também trago aqui uma notícia muito especial, porque nós iniciamos hoje, a partir das 7 horas da manhã, no horário de Brasília, uma nova turma da nossa escola bíblica, num plano especial chamado Plano Plenitude, visto que estamos comemorando 3 anos da nossa escola bíblica. Acesse o nosso site padrealexnogueira.com e veja todos os detalhes dessa promoção especial e única desta nova turma da nossa escola bíblica. Neste momento, vamos iniciar esta oração da manhã, repletos de esperança. Em nome do Pai, e do Filho, e do Espírito Santo. Amém. Que a graça de nosso Senhor Jesus Cristo, o amor do Pai e a comunhão do Espírito Santo estejam sempre convosco. Bendito seja Deus que nos reuniu no amor de Cristo. Assim unidos, ouçamos o Evangelho nesta quinta-feira.
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0: Evangelho de Jesus Cristo segundo Lucas, capítulo 10, versículos de 1 a 12. Naquele tempo, o Senhor escolheu outros 72 discípulos e os enviou 2 a 2 na sua frente, a toda cidade e lugar aonde ele próprio devia ir. E dizia-lhes: a messe é grande, mas os trabalhadores são poucos. Por isso, pedi ao dono da messe que mande trabalhadores para a colheita. Eis que vos envio como cordeiros para o meio de lobos. Não leveis bolsa, nem sacola, nem sandálias, e não cumprimenteis ninguém pelo caminho. Em qualquer casa em que entrardes, dizei primeiro: a paz esteja nesta casa. Se ali morar um amigo da paz, a vossa paz repousará sobre ele. Senão, ela voltará para vós. Permanecei naquela mesma casa, comei e bebei do que tiverem, porque o trabalhador merece o seu salário. Não passeis de casa em casa. Quando entrardes numa cidade e fordes bem recebidos, comei do que vos servirem, curai os doentes que nela houver e dizei ao povo: o reino de Deus está próximo de vós. Mas quando entrardes numa cidade e não fordes bem recebidos, saindo pelas ruas, dizei: até a poeira de vossa cidade, que se apegou aos nossos pés, sacudimos contra vós. No entanto, sabei que o reino de Deus está próximo. Eu vos digo que naquele dia Sodoma será tratada com menos rigor do que essa cidade. Palavra da salvação. Glória a vós, Senhor. Este é o Evangelho do envio missionário dos 72 discípulos de Jesus. É interessante notar que estes são enviados exatamente aonde ele próprio devia ir, ou seja, onde o próprio Jesus devia ir. Então o discípulo é aquele que representa, no lugar onde chega, o próprio Jesus. O sacerdote, ele age também na pessoa do próprio Cristo. Nós chamamos isto na teologia de in persona Christi, na pessoa do Cristo. Então, quando o padre celebra a Eucaristia, é o próprio Cristo que está ali celebrando. Quando o Padre batiza, é o próprio Cristo que batiza. E diante desta circunstância, nós sabemos que todos os discípulos, eles são enviados para anunciarem o Cristo na pessoa dele. Agora, todos os leigos na igreja, pelo seu batismo, também devem anunciar a Cristo. Os 72 discípulos foram enviados para serem sinais de Jesus, e todos os que foram batizados também devem ser este sinal de Jesus, sinal que acalenta, sinal que leva à conversão, sinal de que a graça de Deus está agindo. E há algumas recomendações no Evangelho que ouvimos hoje, entre elas que estes discípulos devem confiar na graça de Deus muito mais do que nos bens materiais e nas seguranças humanas que eles podem ter, porque quem vai fazer o serviço é o próprio Espírito Santo. É claro, contando com o sim e a decisão generosa de cada um dos discípulos, porém, a graça de Deus vai acontecer pela ação do Espírito Santo. As pessoas poderão se converter pela ação do Espírito Santo. E que alegria saber que este mesmo Espírito Santo conduz nossos corações nos dias de hoje, para que sejamos nós sinais de Deus na vida de nossos irmãos e irmãs. Neste momento, unidos com você, vamos rezar a Deus, elevando nossos corações a Ele e pedindo tudo aquilo que é necessário para o nosso caminho de salvação. Rezemos com fé. Pai nosso que estais nos céus, santificado seja o vosso nome. Venha a nós o vosso reino. Seja feita a vossa vontade, assim na terra como no céu. O pão nosso de cada dia nos dai hoje. Perdoai-nos as nossas ofensas, assim como nós perdoamos a quem nos tem ofendido. E não nos deixeis cair em tentação, mas livrai-nos do mal. Amém. Ave Maria, cheia de graça, o Senhor é convosco. Bendita sois vós entre as mulheres, e bendito é o fruto do vosso ventre, Jesus. Santa Maria, Mãe de Deus, rogai por nós, pecadores, agora e na hora de nossa morte. Amém. Glória ao Pai, e ao Filho e ao Espírito Santo, como era no princípio, agora e sempre. Amém. Jesus, manso e humilde de coração, fazei o nosso coração semelhante ao vosso. O Senhor esteja convosco. Ele está no meio de nós. A nossa proteção está no nome do Senhor, que fez o céu e a terra. O Senhor Jesus Cristo esteja contigo para te proteger. Esteja à tua frente para te conduzir e atrás de ti para te guardar. Olhe por ti, te conserve e te abençoe. Amém. E a bênção de Deus Todo-Poderoso, Pai e Filho e Espírito Santo, desça sobre vós e permaneça para sempre. Amém. Que nesta quinta-feira você permaneça na paz e na alegria que vem de Jesus. Abençoado dia para você e sua família.
2: Abençoa, Senhor, as famílias. Amém. Abençoa, Senhor, a minha também.
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17: 5 horas e 21 minutos.

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sorria. Sexta-feira, dia de alegria. Sextamos no rádio. Sorria. Hoje é sexta-feira, dia de alegria. Amor. Bom dia. Hoje é sexta-feira. Sextou. Estamos no rádio em mais uma sexta-feira, 2 de outubro do ano 2026, dia da não violência. Hoje é dia do sorriso. Parabéns pra você. Sorria, porque sorrir é preciso e ser feliz também é preciso. Você que está aniversariando hoje, tudo de bom pra você. Tamo juntos aqui no rádio durante 2 horas. Bom dia pra você que está despertando, trabalhando, namorando, acordando. Bom dia, alegria! Acorda aí, tá na hora, bora despertar, tá na hora, estica o corpo, tira o pé do chão. É o Brasil de ponta a ponta na sexta-feira mais feliz do rádio. Amigos do trecho, bom dia, bora acordando. Bora que a gente acorda animado. 0800-558-0057. Quero ver esse sorriso gostoso nessa sexta-feira. Vamos juntos, Brasil, despertando o Brasil de ponta a ponta. Acorda, sorria. Hoje é sexta-feira, dia de alegria. Amor, bom dia. O programa sertanejo número 1 do Brasil volta ao ano de 1995. Sucesso de Chitãozinho e Chororó. Foi uma das músicas muito bem executadas no rádio no ano de 1995. Feito eu, pra gente recordar.

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2: No começão do seu dia. Já anota o dia e o horário que eu vou cadastrar você, viu? Anota aí, ó. Manda pra cá.

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2: Alô?
3: Alô?
1: Alô? Alô, bom dia.
0: Bora juntos na sexta-feira gostosa, fazendo festa, interagindo com você. Alô, bom dia.
4: Abraço pra todos aí.
0: Valeu.
4: Curti Fontenelle, que eu sou fã número
0: um
4: dele.
0: Obrigado, nego, velho.
4: Pra todos os locutores.
0: É isso aí.
4: Manda aí um modão pra nós daqui, modelo.
0: Caprichado.
4: Rasgado. Você vai escolher pra mim, de fonte.
0: Deixa com nós, é o Danileira de Caldas Novas. Alô, bom dia.
5: Sai, Fontenelle, é Luiz Mutuca de Resende, Rio de Janeiro.
0: Ô, Luizão. Um
5: programa maravilhoso.
0: Tá bom, né, Luiz?
5: O Alô, bom dia.
0: Alô, bom dia, com muita música e alegria no começo do seu dia. Alô.
6: Bom dia, Fontenelle.
0: Bom dia.
6: Aqui de Pitanga.
0: Boa.
6: Se puder, toca aí. Ela bateu asas.
0: João Torres.
6: A gente ouviu aqui.
0: Deixa com nós, você tá pedindo e nós estamos tocando. Ela bateu asas no Alô, bom dia. O caprichadão número um do seu rádio. 0800-558-0057. Boa sexta!
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0: Telefone mudo, é o trio Parada Dura no Caprichadão número 1 do seu rádio. Tudo de bom pra você nessa sexta-feira. Nailton Barbosa tá em Paragominas, tá com o Fontinelli. Abraço aqui ao meu amigo Erismar Saladeiro, também Paragominas, Antônio Feitosa, o Carlos, a Edneia. Quanta gente no Parazão ouvindo nós. Olha, em Balsas, no Maranhão, deixa eu abraçar aqui o Alessandro, a esposa Maria Helena. Tá todo mundo tomando aquele cafezão gostoso e ouvindo Fontinelli. Um abraço ao Luiz Tomizzi de Garça, também tá por cá. Meu amigo Paulo Figueiredo em Santarém, Parazão em peso, é o Brasil de ponta a ponta. Silvana Lima em Descalvado, Jair tá com nós em Guaxupé. Bom dia!
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0: Oi, turma, bom dia, estamos de volta aqui no Alô, Bom Dia pela Rádio Cidade, tocando moda boa, modão gostoso. Bom dia,
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0: 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Oi, bom dia, alegria.

0: Bom dia, alegria! Estamos no rádio, tudo de bom pra você. Sorria, alegria!
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6: Bom dia, meu amigo ouvinte. Para fechar nossa lista, vamos falar da saúde do gado no coxo. Muitas vezes o produtor dá um bom pasto, mas o gado não engorda como deveria. O segredo pode estar na mistura mineral. O sal mineral é tempero, é nutriente essencial. O coxo deve estar sempre abastecido, com o sol protegido da água para não empedrar. Animal bem mineralizado tem melhor carcaça. A vaca emprenha mais rápido e o bezerro nasce com mais vigor. Não economizo no sal, porque o retorno vem em quilos de carne e litros de leite. Esse foi o Centro do Agro. Um abençoado final de semana para vocês e até a próxima semana, se Deus quiser.
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0: O caprichadão do seu rádio traz um grande clássico da música sertaneja. Alan e Aladim, só liguei pra dizer que te amo. Bom dia.
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2: Alô, Alessandra, tá em Porto Ferreira, tá acompanhando Fontinelli, a Maria Edivalda. Bom dia, Fontinelli, estamos aqui em Alfenas, acompanhando o teu programa gostoso. Pessoal de Pouso Alegre, o Renato e a Silvina. Bom dia, boa sexta.
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0: de Bagé, meu tinho, pé de cedro no Alô Bom Dia, o caprichadão do seu rádio.
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2: Alô?
3: Alô?
1: Alô? Alô, bom dia.
0: Bom dia, alegria. Tudo de bom pra vocês, viu? Sextamos em alto e bom som. Bora liberar o WhatsApp pra falar com os nossos ouvintes queridos de todo o Brasil. Alô, alô, bom dia.
4: Bom dia, bom dia, Serginho.
0: Bom dia.
4: Eu tô com a mãozinha.
0: Ah, o que você manda? Do Brasil. Alô, alô, bom dia.
4: Bom dia, Serginho.
0: Bom dia.
4: Eu tô com a mãozinha.

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3: 6 horas. Em 1 minuto.
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7: 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Estamos aqui na Rádio Cidade. Ó, vamos juntos? Bora ouvir muita música boa. Olha, tem tantas coisas boas aqui na Rádio Cidade pra você começar o dia.
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11: Olá, ouvintes do Alô Bom Dia e do amigo Sérgio Fontinelli, sexta-feira, aqui que tá falando com vocês é Dinei Sertanejo, chegando aqui ao final da semana em homenagem ao Geraldo Antônio de Carvalho, o saudoso Rick, que faleceu semana passada, infelizmente, mas aqui a gente está trazendo algo que vai perdurar, que é a obra do Rick, né? O legado fica, como dizia o Zoom, o homem passa, mas a arte fica. E deixo para vocês aqui, para fechar a semana, uma moda que eu gosto demais, porque, na verdade, uma coisa bem bacana, o Zezé teve uma grande importância na vida do Rick, e assim, ajudando o Rick também ajudou o Gini Geno, resgatou o Gini Geno. O Gini Geno é hoje essa dupla conhecida, né? Já era conhecida antes, mas voltou a ser conhecida da nova geração pelo fato do Rick estar lá resgatando eles, porque o Rick era muito fã do Gini Geno, cantando aquelas modas antigas, mas ele trouxe as modas mais repaginadas, mais atuais, e o Gini Geno foi aquele sucesso estrondoso, né? Voltando de novo a fazer parte do cenário da música sertaneja. Deixo pra vocês hoje aqui, pra fechar a semana, em homenagem ao Rick, uma moda que eu gosto demais, que é Fazer Amor. Essa moda é composição somente do Rick. Na verdade, o Rick, ele era realmente um poeta, né? Teve uma entrevista que ele falou que se precisasse de 5 pessoas para compor a música, ele pararia de compor. Tem grandes músicas compostas por esse saudoso artista, que Deus possa abençoar, né? Possa dar pra ele um bom lugar. E fica aqui a saudade e a lembrança desse artista que fez muito pela música sertaneja. Para vocês, um ótimo final de semana. Que Deus abençoe também. Até semana que vem. Tchau!

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2: O caprichadão número um das suas manhãs, da sua sexta-feira. Abraço aqui pra Silene. Ô, Silene, está em Caldas, em São José dos Campos, a Márcia. Abraçando aqui também o nosso amigo Elivelto, em Itatiaia.

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1: André Andrade, Pássaro Sem Ninho no Alô Bom Dia, o caprichadão número 1 do Brasil, na sexta-feira gostosa.
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3: Alô?
2: Alô? Alô, bom dia.
1: Bom dia, bom dia, com muita alegria, bora zapeando 0800-558-0057. Quero você comigo nesta sexta-feira, alô?
4: Bom dia, Fontenelle, Maria Patrícia de Alto Taquari, gostaria de ouvir a música Pombinha Mensageira.
1: Agora, Maria.
4: Ofereço para todos que gostar, que Deus abençoe você, sua família e todos da rádio.
1: Amém, sexta-feira abençoada para você também, tá, Maria? Para todo mundo, bora juntos, alô, bom dia.
5: Bom dia, Fontenelle.
1: Bom dia.
5: Toca aí uma música bem gaúcha aí pra nós, aí bem sertaneja.
1: Sertanejeira.
5: Tá? Nós estamos aqui em Vila Aramos, eu e meu marido Oswaldo. Manda um alô aí, um abraço aí pra nós. Um bom dia pra vocês.
1: Ah, um abraço forte pra dar sorte, Oswaldo. Abraço forte do Fontenelle. Tudo de bom pra vocês. Aproveita bem aí, tá? Alô, bom dia.
6: Bom dia, Fontenelle. Bom dia com Jesus no comando.
1: Amém.
6: João Luiz aqui, Palmeirinha. Um alô pra todo mundo aqui, Palmeirinha e Quara, região.
1: Aquele abraço, Bruno e Marrone, vida vazia, na sexta-feira gostosa. Olha você que tá no volante grande, obrigado pela carona.

0: Pombinha Mensageira, Belmonte Amaraí, no Alô Bandil, caprichadão número 1 do seu rádio na sexta-feira, que está apenas começando e começando super bem. O Cleudes está em Extrema, aquele abraço. Dimas está em Salto, aquele abração. Alô Francisco, está em São Carlos, aquele abraço. Chicão, Max está em Braslândia, é isso, aliás, Brasilândia, no Mato Grosso do Sul. Alô minha amiga Marilércia, em Oswaldo Cruz, está sempre com nós. Hildo Almeida, Oriximiná, tá por cá, né, meninão? O Zé tá em Porto Ferreira. Alô, Zé, abraço pra você, menino, tudo de bom. O Biro da Pesca tá aqui com nós, tá em Santarém.
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0: 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Bom dia! Já tomou seu café da manhã? Ó, o Fontinelli tá por aqui te fazendo companhia até às 7 da manhã. Bora tomar um cafezão gostoso? Bom dia! 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

0: Alô, bom dia! Bora acordar, gente, é sexta-feira, um fim de semana abençoado pra todo mundo. Coloca um sorrisão nesse rosto. Quero ver você cantando e sorrindo comigo, aqui no rádio. O programa sertanejo número 1 do Brasil.
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2: Deus abençoe você e toda a sua família. Uma sexta-feira vitoriosa para todos os ouvintes do Sérgio Fontinelli no Alô Bom Dia. Vamos encerrar a semana ouvindo a palavra de Deus. Santo Agostinho, ele diz assim, que a vontade esteja sujeita a nós, é claro. Isto eu aprendi das divinas escrituras. E isto foi constrangido a dizer, ainda que contra a vontade, também aquele que vos induziu neste erro. A vontade está sujeita a nós. É você quem decide. É você quem escolhe. Não é o diabo que escolhe por você. Não é Deus quem escolhe por você. A vontade está sujeita a nós. Olha o que Deus fez conosco. Uma vontade sujeita a nós. Isto é um perigo, hein? Isto é um perigo. Mas Deus nos quis assim, livres. A vontade está sujeita a nós. Agostinho diz que aprendeu isso com as Sagradas Escrituras. Você não está sendo forçado a ouvir a palavra de Deus e colocá-la em prática. Se eu estou aqui, é por minha vontade. E também se eu peco, é por minha vontade. É por isso que no ato de contrição famoso a gente diz o quê? Por minha culpa. Ou seja, eu estou aqui por vontade minha. Eu faço bem por minha vontade. Eu faço mal também por minha vontade. Agora, se a tua vontade é boa, você vai ter paz. Mas que seja má ou que seja boa vontade, a boa vontade segue-se a coroa. Olha que bonito. Quando você tem uma boa vontade, você também vai ter uma coroa. A má segue-se a pena. Ou seja, uma boa vontade, uma coroa boa. Tudo isso é muito importante. Que a minha vontade seja fazer a vontade de Deus. Que a minha vontade seja fazer a vontade de Deus. Pai, Filho e Espírito Santo. Amém.
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2: Eu quero clamar agora por você, quero clamar pela sua família. Vem, Espírito Santo, enche todos os que estão acompanhando este programa agora. Libera, Senhor, para esta pessoa o que ela mais precisa, para o corpo e para a alma. Libera, Senhor, curas e libertações em nome de Jesus para esta pessoa que escuta e para toda a sua família. Eu clamo a tua poderosa bênção. Visita agora com bênção de proteção, a bênção que só o Senhor pode dar. Abençoe-vos o Deus Todo-Poderoso, Pai e Filho e Espírito Santo. Amém.
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1: 6:29.
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8: 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Estamos de volta aqui pela Rádio Cidade. Me conta aí, o que que você vai fazer de bom hoje, neste dia que está apenas começando, hein? Bom dia! 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
4: 6:42.
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14: Olha, tamo juntos aqui na Rádio Cidade. Bom dia! De volta, né, gente? Com muita música boa. E aí, como é que tá o começo do dia? Tá tudo bem? Fica aqui, ó. 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
18: Estamos contando a história do cantor Marcelo Teodoro Aguiar. Marcelo Aguiar, para os mais íntimos, né? Aliás, o Marcelo Aguiar, ele fez muito sucesso no começo da década de 90, tá? De 90 até 1993, quase 94, ele ainda estava tocando muito nas rádios. Mas aí apareceu um tal de Zezé de Camargo e andou regravando algumas músicas do Marcelo Aguiar. E aí essas músicas acabaram estourando e tocando mais nas rádios na voz do Zezé de Camargo. Tem algumas, mas a mais famosa é Entre Ele e Eu, que o Zezé gravou. Um bolero muito bonito, inclusive. Bom, a carreira do Marcelo já não estava aquela explosão mais. O ano era 1998. A Rede Manchete tinha tido um sucesso estrondoso com uma novela chamada Pantanal. Essa novela foi em 1990 para 91 e a novela foi um divisor de águas, né? Colocou a Manchete em primeiro lugar nas grandes capitais, desbancando a grande produtora de novelas na época, que era a TV Globo. E isso chamou muita atenção dos outros canais. E aí, o sertanejo em alta, a década de 90 foi década do sertanejo. Se você pegar aí as músicas mais bonitas, mais apaixonadas, final de 80, né, de 85 em diante, e o ano de 90 praticamente inteiro, né, só teve modão, só teve música boa. Aí, a TV Globo lançou uma novela mais ou menos parecida assim com o tema, né? Não igual ao Pantanal, mas parecida assim, trazendo o sertanejo para a tela, chamada América. Foi nessa novela que estourou música do Teodoro Sampaio, foi nessa novela que estourou música do Gini Geno, foi nessa novela que estourou música do Leandro Leonardo, tudo na novela América, em 1998. O que aconteceu? A TV Record estava entrando na teledramaturgia, estava buscando um meio de entrar nisso. E aí lançou a novela Estrela de Fogo, mas para isso precisava de um cantor sertanejo. A TV Record foi atrás do cantor Daniel, não teve êxito, porque o Daniel fazia muito show naquela época, não tinha tempo. Foi atrás do Leonardo, o Leonardo também fazia muito show naquela época. Foi atrás do Luciano, parceiro do Zezé de Camargo, mas não deu certo. E aí, quem foi buscar? O Marcelo Aguiar. Olha a chance pintando para ele de novo. Aí o Marcelo Aguiar ficou na novela praticamente um ano. Foi uma das novelas mais longas das novelas brasileiras. A novela durou praticamente um ano. Se não me engano, ela chegou perto de 11 meses. E o Marcelo Aguiar entrou na cena novamente. E lá nos bastidores da novela, ele conheceu uma atriz. Essa atriz conquistou o coração dele, a Paula Sardá. E aí o que aconteceu? O Marcelo se apaixonou, começou a namorar com a Paula Sardá. No meio da novela ele conheceu um rapaz e fez uma dupla com ele. Então ficou Marcelo Aguiar e Fernando, mas infelizmente não foi pra frente o trabalho dos dois. E a Paula Sardá, ela tinha um problema de saúde. Ela tinha um problema de saúde que precisava de uma cirurgia no rosto. E o Marcelo, ele estava muito apaixonado, ele queria muito ajudar aquela moça que ele enxergava nela a mãe dos filhos dele, né? O amor da vida dele. Então, ele começou a sofrer junto com ela, ele começou a andar junto com ela, a procurar, a fazer exames para que ela pudesse se livrar desse problema que ela tinha no rosto. Era um problema de cristais, né? A mulher tem muito isso, aquela deficiência óssea nos dentes, e aí formavam os cristais, e esses cristais incomodavam ali perto da mandíbula, e ela ficava praticamente paralisada de muita dor, né? E aí eles começaram a procurar exames médicos aqui e ali. Só que essa moça, ela era evangélica na época já. Ela frequentava a igreja Renascer em Cristo, que naquela época, e acho que até hoje, era dirigida pelo apóstolo Estevão Hernandes e a bispa Sônia Hernandes. E a Paula, ela chegou pro Marcelo e falou assim: ó, Marcelo, eu namoro com você, mas eu quero que você vá conhecer a minha igreja, eu quero que você vá lá pra gente poder, né, de repente, encontrar em Deus, né, o livramento, a cura para isso que está acontecendo comigo. E o Marcelo Aguiar, então, um dia, depois de muito convite, ele resolveu acompanhar a Paula em um culto evangélico, isso no ano de 1999. Acompanhar a Paula em um culto evangélico, isso no ano de 1999.

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3: Bom dia, alegria! Tudo de bom pra você, tá? Uma quinta-feira abençoada. Bora juntos no rádio.

0: Christian e Ralph, por causa de você, no Alô Bom Dia, o caprichadão do seu rádio.
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2: Alô?
1: Alô? Alô, bom dia.
0: Bora zapeando pelo Brasil, bora falar com a turma que vai acordando, despertando com nós, quintamos. Vamos lá, alô, bom dia.
3: Muito obrigado, Fontenelle, de você lembrar. De mim.
0: Ô, minha amiga.
3: Muito obrigado mesmo.
0: Que é isso?
3: Grande amigo.
0: Ô, amiga, obrigado.
3: Que bom.
0: Ah, que legal.
3: A gente ouviu um programa, uma programação.
0: Dessas, né?
3: Sua. Muito obrigada, tá?
0: Bom demais. Cê
3: lembrar de mim.
0: Sempre.
3: Tchau.
0: Tchau, Deus te abençoe, viu? Boa quinta, alô.
4: Aqui é a Trindade de São João del Rei.
0: Ô, Trindade.
4: Eu queria ouvir a música César e Paulinho, Viajante Solitário.
0: Essa moda é linda.
4: Uma boa semana pra todos vocês. Fique com Deus.
0: Amém. Bom restinho de semana pra todos nós. Alô.
5: Alô, bom dia, Sérgio. Fortaleza aí, tudo bem? Dá um alô pro Fortaleza aqui no Mato Grosso, Renato.
0: Ô, Fortaleza.
5: Vai, Bolívia.
0: Aquele abraço, irmãozão. Tudo de bom pra você, tá? Ó, César e Paulinho. Viajante Solitário, de 1987. Essa moda é sucesso, hein? Que clássico da nossa música. Bora juntos, 0800-558-0057. Você vai falando comigo já no finalzinho do nosso programa. Manda pra cá!

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1: Bom dia, carreteiros, motoristas de caminhão, caminhoneiros, né? Alô, motoristas de aplicativos, porteiros, policiais militares, bombeiros, os agentes de saúde. Alô, enfermeiros, médicos, policiais, bom dia.

0: Barreirito Gigante de Ferro no Alô Bom Dia, para colocar um ponto final na edição caprichadona do Alô Bom Dia desta quinta-feira. Que você tem um restinho de semana abençoado, tudo de bom. Amanhã nós estamos de volta no mesmo horário e quem chegar primeiro espera. Me siga lá nas redes sociais, arroba Sérgio Fontenelle com TI2LY. É muito bom estar com você todos os dias no mesmo horário. Um abraço forte pra dar sorte!
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1: E você vai marcando aqui na cidade, 7h30, um abraço. E a todos um bom dia. Estamos chegando, começando mais um dia e começando mais um mês, o 10º mês do ano, hein? Nesse 1º de outubro. Seja bem-vindo, outubro. Né? O mês de Nossa Senhora, mês do aniversário do Garaçu do Tietê. É outubro. Outubro, duas segundas-feiras consecutivas com feriado por aqui. É. Beleza. Dias 12, que é dia de Nossa Senhora Aparecida, e dia 19, dia do município. Vamos curtindo o nosso mês de outubro, mais uma vez bem-vindo. Tchau, tchau, setembro. Um abraço aos amigos e amigas, muito obrigado sempre pela companhia, pela sintonia. E vamos nós então com o nosso café. Café com notícias que já vai destacando as principais manchetes da edição de hoje. No bloco local, destaque para a Câmara de Barra Bonita. O vereador Claudecir usou a tribuna, o assunto novamente o carvãozinho.
2: Eu quero fazer uso da palavra, tratar vários assuntos que estão acontecendo na cidade. Um deles é a volta do carvãozinho, do pozinho, da fuligem. Desde sexta-feira começou a cair novamente. Eu estou recebendo inúmeras reclamações, principalmente dos altos da cidade, Laquari, CDHU, Sonho Nosso, Bem Viver. Eu moro no Sonho Nosso 2, né? Casa acho que é o lugar que mais cai.
1: Ainda na Câmara, quem usou a tribuna foi o vereador Kiko. O assunto, a reclamação sobre buracos.
3: Eu estava há dois dias passando ali numa rua e eu fui até, tomei um susto, porque um empresário, um microempresário, que tem um estabelecimento, um lavador, entrou na frente do meu carro e pedindo para que eu fizesse um pedido com relação a um buraco que está em frente ao seu estabelecimento e também numa rua ali muito movimentada.
1: Ainda, Danilo, cartório eleitoral de Barra Bonita, votação no próximo domingo, falou a nossa reportagem.
4: As recomendações e a documentação necessárias são as mesmas de outras eleições. Documento com foto, o eleitor vai na própria sessão e vota.
1: Ainda você vai conferindo as manchetes. Região, destaque. Policiais militares salvam um recém-nascido que se engasgou com leite. Agora outras manchetes pelo Brasil e pelo mundo. Reforma tributária traz nova escolha para pequenos negócios.
5: Outro prazo que foi prorrogado é o prazo para escolher o recolhimento do IBS e CBS pelo regime do Simples Nacional ou pelo regime do Simples Híbrido, que esse prazo foi prorrogado até 30 de outubro. E o cancelamento dessa opção será possível entre os dias 3 de novembro e 20 de dezembro desse ano.
1: Decisão do TST põe fim à greve de trabalhadores da Caixa.
6: A Caixa insiste na necessidade de readequação do Saúde Caixa, mensalidades, teto familiar, gatilhos de reajuste, baseando-se em um relatório técnico e atuarial que produziu para o terceiro trimestre de 2025, em que aponta problemas nesse sistema tradicional. Apontado. Em contrapartida, as entidades sindicais contestam a unilateralidade desse estudo e exigem uma perícia oficial.
1: Forças Armadas darão apoio a 12 estados durante o primeiro turno das eleições.
7: Fechamos parcerias que vão nos ajudar a fazer previsões para podermos agir no menor tempo possível. A seca na região norte nos preocupa, porque, para muitas localidades, os rios são as vias de acesso. Se eles secam, precisamos da ajuda das Forças Armadas para instalar as sessões eleitorais. Nos casos de enchentes e fortes chuvas, como houve no Rio Grande do Sul no fim de semana, pode ser necessário alterar locais de votação em virtude do avanço da água, ou até mesmo viabilizar transporte para eventuais vítimas das cheias.
1: Pesquisa desenvolve uma bota para recuperar muscular e reabilitação.
8: A composição do movimento mecânico juntamente com a fotobiomodulação, que a gente chama, é capaz de promover um benefício muito mais rápido, muito mais duradouro e muito mais intenso. Então, ela funciona combinando o efeito mecânico, que normalmente já é estimulador, com o efeito fotoestimulador dos elementos emissores de luz que estão acoplados à bota. Isso tem um ganho acima de 100% no desempenho do exercício com essas botas de compressão-descompressão.
1: Transações por Pix caem após a proibição das apostas online no país.
9: Dados do Banco Central mostram que entre sábado, dia 26 de setembro, e segunda-feira, dia 28, foram realizadas 608 milhões e 600 mil transações, volume inferior ao registrado nos mesmos dias das quatro semanas anteriores.
1: Conferindo outros destaques, outras manchetes de agora, debate na Rede Globo. Lula diz que não vai ao debate. Você vai conferindo as manchetes de agora. É. Incêndio destrói estátua da Pedra da Feiticeira no litoral de São Paulo. Coisas de Brasil tipicamente brasileira. O Brasil tem mais de 45 mil autoridades com foro especial. Você vai conferindo as manchetes de agora. Gente, a partir de domingo, bares e restaurantes de todo o estado de São Paulo não poderão mais oferecer bisnagas com ketchup e outros molhos. Passageiros e tripulação descrevem incidente em voo para Israel. Os destaques, as manchetes. Vice renuncia e justiça barra candidatura do PL em Sergipe. Influenciador acusa hospital em São Paulo de negligência após morte de bebê no parto. Ex-rainha de festa no peão morre aos 26 anos após carro bater em árvore em Goiás. Turista mexicano morre após pular sobre capô para impedir fuga de suspeito de roubo no Rio de Janeiro. Ataques aéreos do Paquistão matam 9 pessoas. Você vai conferindo as manchetes, os destaques pelo Brasil e pelo mundo. Empresa é condenada por entregar certificado com expressão racista técnico em São Paulo. Temos aqui, taxista trocam socos em disputa por ponto em aeroporto do Rio de Janeiro. Você vai conferindo aí as manchetes. Você vai ter ainda as loterias de ontem à noite. Como fica o tempo aqui pela região? Nos destaques do esporte, hoje tem Série B do Campeonato Brasileiro. Tá aí, portanto, os destaques, as manchetes, 7h38. Agora vamos com a notícia por inteiro. Vem aí o nosso primeiro bloco de hoje.
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1: Uma vez um abraço, um bom dia aos amigos e amigas, a todo mundo que está acompanhando aqui a nossa Cidade FM. Vamos com o nosso café deste 1º de outubro, 10º mês do ano. Cumprimentando mais uma vez, eu repito, os amigos e amigas. Bom, gente, eu vou começar aqui com as informações, os registros de falecimentos e sepultamentos por Igaraçu e Barra Bonita. Temos 4 aqui. Né? Cinco, entre Igaraçu e Barra Bonita, entre ontem e hoje. Os 5 registros são da funerária Piso. E eu começo com o primeiro registro aqui, sepultamento ontem na Barra, dona Angélica Cristiane Fadone da Silva. Ela tinha 52 anos e foi sepultada ontem no cemitério do Centro, em Barra Bonita. Dona Angélica Cristiane Fadone da Silva. Temos aqui agora outro comunicado da Piso. É para um falecimento aqui por Igaraçu. 52 anos, o senhor Adriano Aparecido Porto. O sepultamento será agora pela manhã, às 9 horas, no cemitério São João Batista. Adriano Aparecido Porto 52 anos, que faleceu por Igaraçu. Mais um comunicado da Piso aqui para falecimentos, sepultamentos aí. Temos mais um, outro registro aqui, aqui por Igaraçu. 34 anos, falecimento aqui por Igaraçu. Renan Carvalho Faustino dos Santos. Sepultamento daqui a pouco, às 8 horas, cemitério São João Batista. Renan Carvalho Faustino dos Santos, 34 anos, que faleceu por Igaraçu. Registro de um sepultamento ontem em Barra Bonita. 70 anos, ontem à tarde, foi sepultada a dona Maria Aparecida Vasques do Nascimento. Aqui por Igaraçu do Tietê também. Eu falei Barra Bonita, é aqui por Igaraçu. Sepultamento ontem à tarde no São Joaquim. Senhora Maria Aparecida Vasques do Nascimento, ela que tinha 70 anos. Né? Temos ainda mais aqui um registro de um sepultamento ontem em Barra Bonita, aos 77 anos, senhora Maria Célia Matias da Silva Sonsini, cemitério do Centro. Sepultamento de ontem à tarde na Barra. Maria Célia Matias da Silva Sonsini, de 77 anos. Está aí, portanto, os nossos registros. Bom, gente, nesse nosso primeiro bloco, vamos destacando agora Câmara Municipal de Barra Bonita na última sessão. Vamos ouvir primeiramente o vereador Claudecir. O assunto novamente na pauta, hein? O eterno problema do carvãozinho em Barra Bonita, não só na Barra, como em Igaraçu também.
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2: Eu quero fazer uso da palavra, tratar vários assuntos que estão acontecendo na cidade. Um deles é a volta do carvãozinho, do pozinho, da fuligem, né? Desde sexta-feira começou a cair novamente. Eu estou recebendo inúmeras reclamações, principalmente dos altos da cidade, Laquari, CDHU, Sonho Nosso, Bem Viver. Eu moro no Sonho Nosso 2, né? Em casa acho que é o lugar que mais cai. E eu vi alguns vídeos que postaram, umas reclamações, mandaram no meu zap também. Eu quero falar lá para a população desses bairros aí, que eu voltei a pressionar o grupo. Eu falei com o Kaique, que é institucional do grupo Rising de São Paulo. Mandei um áudio para ele e mandei uns vídeos para ele ver a realidade que está acontecendo. Ele me retornou hoje e falou que teve um problema mesmo na usina, numa das caldeiras. Acho que foi ontem, 2 horas da tarde, que ele me relatou. Tá caindo, aumentou desde sexta, né? Mas ele relatou que teve esse problema, que hoje às 22 horas, até às 22, eles iam terminar a manutenção, que provavelmente amanhã não vai cair, mas dessa forma que está caindo esses dias. Tá insuportável de novo. Falei com a Kátia também, aproveitei, a gerente regional. Eles estão em conversação com os meninos aqui da usina para resolver isso daí. Eles garantiram que até amanhã resolve. Tomara que resolva mesmo. Quero falar para a população, dos altos da cidade principalmente, que eu não vou descansar, vou ficar em cima até resolver. É triste estar trazendo sempre esse assunto aqui, porque que nem eu faço essa pressão no grupo Rising aí, eles melhoram por um tempo, mas depois volta de novo. Precisava criar um sistema aí para não ter mais essa fuligem. O pessoal lá dos olhos da cidade não aguenta mais lavar carro, lavar casa, perde nosso tempo, gasta nossa água preciosa. Mas quero deixar bem claro que eu vou ficar em cima até resolver, tá? Esse vereador não vai descansar enquanto não parar esses dias. Se voltar mais para frente, vou ficar pressionando sim. Precisávamos fazer a denúncia novamente.
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1: Depois do Claudecir, vamos ouvir agora o vereador Kiko. O assunto dele é a reclamação de buracos.
10: Senhor presidente, nobres colegas, aqueles que nos acompanham pelas redes sociais, que estão na casa, quero ser breve. Eu estava há 2 dias passando ali numa rua e eu fui até, tomei um susto, porque um empresário, microempresário, que tem um estabelecimento, um lavador, entrou na frente do meu carro e pedindo para que eu fizesse um pedido com relação a um buraco que está em frente ao seu estabelecimento e também numa rua ali muito movimentada. Usei das minhas redes sociais para fazer uma confirmação nesse pedido e deixar bem claro que foi a minha rede social para fazer um pedido nesse sentido. E eu vi aqui também hoje outros vereadores, Cássia, o vereador Rodrigo, o Claudecírio e a Patrícia, que fizeram também pedidos com relação a essa situação de recapeamento, de tampar os buracos, né?
3: Então, eu só quero aqui reforçar novamente o pedido. Eu sei que nós tivemos duas semanas intensas de chuva, muito provavelmente deve ter colaborado para essa ocasião, para essa situação desses buracos, mas agora chegou o momento da gente resolver, na verdade, essa situação, né? Da gente fazer os nossos pedidos, assim como eu disse, outros vereadores aqui pediram, e após a minha publicação na minha rede social, eu recebi inúmeros pedidos de ruas que estão com problemas. Fiz questão de pegar o meu carro e ir ver, para saber realmente se não tinha ninguém aproveitando a situação, mas realmente tem muitos buracos e a gente precisa resolver essa situação. Então eu estou aqui somente só para reforçar o meu pedido e dizer que as minhas redes sociais são as minhas redes sociais, né, que eu uso para o meu trabalho e para realmente trazer à luz as coisas que estão acontecendo.
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1: Bom, gente, domingo tem eleição. Também se não fala, ninguém sabia, hein? Então vamos ouvir aí o chefe do cartório eleitoral de Barra Bonita, o Danilo. Principalmente se mudou alguma coisa em relação a eleições anteriores. A reportagem é do Matiasi.
11: Muito bem, Livelton. Um abraço a você mais uma vez, aos amigos da Cidade FM. A gente está aqui no cartório eleitoral de Barra Bonita, que corresponde pela zona 200, Igaraçu, Barra Bonita, Barra Igaraçu. E mais uma vez nos atende o Danilo Lourenção, que é responsável aqui pelo cartório, tem as informações para passar para vocês, ouvintes da Cidade FM. Fiquem atentos aí em relação às perguntas e respostas que a gente faz aqui para o Danilo nesta manhã, né? E trazendo as informações para você. Danilo, primeiramente, obrigado por nos atender mais uma vez. E a pergunta é, mudou alguma coisa em relação às últimas eleições?
4: Bom dia, Matiasi. Bom dia a todos os ouvintes. Não, as recomendações e a documentação necessárias são as mesmas de outras eleições. Documento com foto, o eleitor vai na própria sessão e vota.
11: Ok. Número de eleitores, aumentou, diminuiu, como é que está?
4: Esse ano nós temos 17.569 eleitores aptos em Igaraçu do Tietê e 28.388 em Barra Bonita. São os eleitores aptos que podem votar nessa eleição.
11: Ok. Em relação aos horários, deve ser o mesmo de sempre, das 8 às 5?
4: Exatamente, das 8 às 5 direto, tá?
11: Ok. Documentos já falou, né? São necessários aí apresentar o título eleitoral, comparecer às sessões normais que você está acostumado a votar e levar um documento oficial com foto.
4: Isso, leva um documento com foto. E uma dica muito importante, os candidatos, eles são por estado. Então não adianta o eleitor querer votar num deputado ou no senador de outro estado. Não vai aparecer na urna, tá? Os eleitores de São Paulo votam nos deputados e senadores de São Paulo.
11: Ok. Bom, como são 6 números para ser votado, a gente já está pedindo aqui na rádio, Danilo, para as pessoas formularem uma colinha. Pode se levar uma colinha porque será votado deputado federal, deputado estadual, para 2 senadores, governador e presidente. 6 números podem confundir a cabeça das pessoas, por isso está liberada a colinha, né?
4: Isso, exatamente. O eleitor pode votar, levar a colinha normalmente, tá? A gente tem até alguns modelinhos aqui, se quiser passar aqui e retirar, fica à vontade.
11: Tá, ok. Em relação à divulgação dos horários, a gente tem acompanhado as eleições aqui junto com você no cartório eleitoral, junto com a juíza eleitoral também do município, e a gente percebe que devido aí à tecnologia, né, urnas eletrônicas, não demora muito. Você acha que por ser para presidente, para governador, 2 senadores, deputado federal e estadual, vai demorar mais um pouquinho ou é a mesma coisa?
4: Não, aqui em Barra Bonita e Igaraçu do Tietê é a mesma coisa. O padrão nosso é antes das 7 da noite.
11: Ok. E as últimas informações e perguntas são em relação às urnas eletrônicas. Todas foram testadas, já dimensionadas para cada escola?
4: Exatamente. Todas já estão preparadas. Inclusive, hoje teve auditoria da juíza e da promotora. Só estamos aguardando o dia da eleição.
11: Ok. Então, eu te agradeço mais uma vez pela sua fala, por sempre estar disposto a nos informar aí nas nossas dúvidas, o Danilo. E fica aqui agora o espaço para você fazer as suas últimas considerações e o alerta, né, para as eleições em relação à boca de urna, o pessoal que trabalha para certo deputado, o espaço das bandeiras, dessa divulgação de candidatos próximos às escolas. Como é que é a recomendação?
4: No dia da eleição é proibido qualquer tipo de propaganda, né? Então, o eleitor não pode levar bandeira, não pode distribuir santinho, enfim, nem candidatos, nem assessores, enfim, é proibido propaganda eleitoral no dia.
11: Ok, então mais uma vez, muito obrigado pela sua disponibilidade, a gente vai estar junto com você no próximo domingo, acompanhando e pegando aí os resultados após o término oficial do horário das eleições. Mais uma vez, muito obrigado.
4: Obrigado, estamos à disposição.
11: Tá aí, Olivelto. Danilo Lourenção, responsável pelo cartório eleitoral de Barra Bonita, falando com os amigos da Cidade FM.
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1: Muito bem, muito obrigado. É o Matias, é o Danilo pelas informações. Gente, está tudo praticamente como foi a última, né? Eleição. Os locais de votação em Garaçu, Bala, que a gente vai, a partir de hoje, divulgando por aqui. Locais de votação em Barra Bonita, as escolas Fernando Costa, a Cônigo, lá na Coab, a Fundação Barra Bonita de Ensino, Laurindo Bataiola, Gutenberg de Campos, o Verdão, que é o Geraldo Pereira de Barros, a Escola Professora Maria Andréa de Oliveira Lima, a Richelle Moratelli, a Maria Luísa Zambello, que é o Castelinho, a Mariana Gonçalves Dias da SECAP, a Escola Professora Alberto Arradi, a Mercedes Lopes de Marque e o SESI. Né? E Garaçu do Tietê, as escolas aqui, a Prefeito Ângelo Domese, José Conte, Camilo Saad Coab, Prefeito José Perassoli, João Tuschi, Odenir Maganha, Maria Carmen Tavano Domese e o SESI. Tá certo? Temos aqui, na dúvida, a gente sempre vai informando aos nossos amigos. Gente, loterias no primeiro bloco? Vamos nessa então. As loterias de ontem à noite começaram com a mais milionária, concurso 394. As dezenas 09, 10, 14, 21, 23 e 32. Os trebos 4 e 6. Ninguém acertou a primeira faixa e ninguém acertou a segunda faixa. Próximo sábado, a mais milionária paga 100 milhões. Agora a Loto Fácil, concurso 3.793, 0103, 0708, 10, 11, 13, 14, 15, 17, 19, 20, 21, 24 e para fechar o 25, duas apostas acertaram 15 dezenas para cada uma, 537 mil. Uma de Goianésia em Goiás, uma de Indaiatuba aqui em São Paulo. As duas apostas simples. Aqui na concurso 7.131, 34, 41, 51, 70 e os 76 acumulou. A Lotomania, concurso 2.982, 0203, 0407, 0813, 16, 27, 32, 33, 57, 59, 61, 64, 72, 77, 80, 91, 95 e 98 acumulou. A Lotomania paga amanhã 7 milhões e meio. A dupla cena, concurso 3.015. Primeiro sorteio 11, 15, 18, 29, 35 e 43 acumulou. Segundo sorteio 0107, 10, 25, 27 e 34 também acumulou. Segundo sorteio 0107, 10, 25, 27 e 34.

0: E à noite, quinto prêmio, 66.303, R$ 20.363, Campo Grande, Mato Grosso. Quarto prêmio, 18.708, R$ 25.000, aqui para São Paulo, para Guarulhos. Terceiro prêmio, 3.271, R$ 30.000, São Paulo, capital. Segundo prêmio, 23.453, R$ 35.000, Petrópolis, Rio de Janeiro. Primeiro prêmio, 41.092, R$ 500.000, para São José, em Santa Catarina. Sorteios de hoje à noite. A Mega paga 75 milhões, a Quina 14 milhões e 700, a Loto Fácil 2 milhões, a Time Mania 17 milhões e 200 e o Dia de Sorte 1 milhão e meio. Está aí, portanto, as nossas loterias, gente, neste nosso primeiro bloco. 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Deixa eu mandar um alô aqui pra galera que tá ligadinha com a gente. A Maria Denor, o Zé Silva, o Zé Roia de Jaú, a Cidinha Fulan, José Ângelos Tulim, a Carmen Biasotto, a Cida Finatis Caliça, a Carmen Borges, Deus abençoe o nosso mês de outubro, a Elizabeth Guimarães, ótimo outubro para você também, Lourdes Melo, Adão Amato, Maria Skink, Sueli Corrinto. Muito obrigado a todos aí pela companhia. 7:56, um cafezinho e voltamos já já com a região.
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1: E você vai marcando aqui na Cidade, 8 horas, 8 minutos, vem aí o nosso segundo bloco de notícias.
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1: Muito bem, aquele caso de Jaú, hein, repercutindo ainda. Gabriela Martins da Silva, de 32 anos, assassinada a tiros dentro de um carro ontem pela manhã em Jaú. Havia registrado um boletim de ocorrência por lesão corporal e descumprimento de medida protetiva contra o ex-companheiro, o policial militar Leonardo Alencar de Gomes, de 39 anos, preso em flagrante suspeita pelo crime. Um dia antes ela fez o BO. A amiga dela, de 34 anos, que também foi atingida por disparos, passou por uma cirurgia na Santa Casa de Jaú e o estado de saúde dela é considerado grave. O caso foi registrado como feminicídio e tentativa de homicídio. O crime ocorreu ontem pela manhã por volta das 8h30, entre o Jardim Juliana e o residencial Cidade Alta. Um vídeo gravado por trabalhadores de uma obra registrou o momento em que o carro onde as duas mulheres estavam, o MOB, é fechado pelo veículo do policial militar, que estava com Corsa. Após os disparos, o atirador foge e a amiga Gabriela sai pedindo socorro. Ela foi socorrida e encaminhada à Santa Casa. Gabriela teve o óbito constatado no local. Depois ele se apresentou. Né? Em nota, a Secretaria de Segurança Pública diz que ele se apresentou e admitiu ser o autor dos disparos. Ele foi preso em Jaú e agora será transferido para o presídio militar Romão Gomes, onde ele vai aguardar a audiência de custódia. Né? Maria, o corpo de Gabriela Martins da Silva, que deixa familiares e um filho, será sepultado hoje, 16h30, no cemitério João do Rego, lá em Potunduva. Lamentável, né? Profundamente lamentável. Gente, a atuação rápida de policiais militares foi fundamental para salvar a vida de um recém-nascido que se engasgou com leite em Bauru. O bebê Levi Miguel Oliveira Vieira, de apenas 13 dias, foi levado pela família por volta das 21h30 a uma base da PM, já inconsciente e sem apresentar sinais vitais, após se engasgar durante a amamentação. Diante da gravidade, o cabo Prats iniciou imediatamente as manobras de primeiros socorros para desobstruir as vias respiratórias. Após o procedimento, o bebê voltou a apresentar sinais e recuperou a consciência. Na sequência, o policial, acompanhado do sargento Matheus e do soldado Clemente, acompanharam a mãe e a criança até a UPA da Bela Vista, onde a criança permaneceu em observação. Parabéns aí pela atitude. Homem de 46 anos foi preso em flagrante durante uma operação de combate à comercialização de medicamentos irregulares. A ação resultou na apreensão de 87 frascos contendo um remédio que é utilizado em medicamento para o tratamento de diabetes e obesidade em Bauru. A operação foi realizada pela CID após uma investigação. Né? Temos aqui, o homem foi conduzido à delegacia de polícia. Uma denúncia de violência doméstica terminou com a prisão em flagrante de um homem de 27 anos em Itapuí ontem. Ele é suspeito de ameaçar a ex-companheira com quem manteve um relacionamento por cerca de 6 anos e teve duas filhas. Segundo o relato apresentado à civil, o casal está separado há 25 dias. Desde o fim da relação, a mulher afirma que passou a receber ameaças de maneira recorrente. Esse tipo de ameaça contra a mulher, viu, agressão, feminicídio, homicídio, bater, enquanto não mudarem essa lei, não vai adiantar nada, viu? Tem que ter um negócio mais pesado, mas pesadíssimo, senão não vai acabar nunca. Né? Um homem de 58 anos foi preso em flagrante por policiais militares em Bauru, suspeito de furtar peças de metal de hidrantes em uma instituição de ensino, enquanto o filho recebia atendimento no local na área de saúde. Ele aproveitou a deixa, então. O comprador dos materiais de 45 anos também foi preso. É outro tipo de negócio. Quem compra tem que ter uma pena maior. Tem que ter uma pena maior. Muito bem. Está aí, portanto, gente, o nosso giro de notícias pela nossa região. 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Muito bem. Vou dar um alô pra galera, porque aqui, quem mais que entrou por aqui? Tá chuviscando por aqui já, né? É uma chuvinha aí. Que venha de leve e pode ficar o dia inteiro. Vindo de leve, a gente agradece. Seja em setembro, seja em outubro, novembro. Né? Um abração pra Edna Oliveira. Bom dia, Edna. Aparecido, Inácio, a Rose Soares, o Júnior Bernardino, Carlos Lazarinha, Isabel Custódio, César Melo, Deus abençoe, a Maria dos Anjos. Muito obrigado a todos aí pela companhia. São 8h15, mais um café e eu volto com o nosso giro pelo Brasil e pelo mundo.

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0: Vamos nessa então, gente. Agora são 8h23. Vamos girando a notícia. Vem aí o nosso terceiro bloco.
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0: Reforma tributária traz nova escolha para pequenos negócios.
2: Micro e pequenas empresas do Simples Nacional têm até 30 de outubro para decidir como vão recolher dois dos novos tributos criados pela reforma tributária, o IBS e a CBS. Uma das possibilidades é continuar com esses impostos dentro da Guia Única do Simples. A outra é o chamado Simples Híbrido. Nesse modelo, a empresa continua no Simples Nacional para os demais tributos, mas passa a calcular o IBS e CBS separadamente pelo regime regular. A escolha pode fazer diferença, principalmente para empresas que têm muitos insumos e custos fixos passíveis de crédito, porque o modelo híbrido permite a apropriação integral de créditos desses tributos. O especialista tributário e analista de competitividade do Sebrae Nacional, Edgar Fernandes, explica os novos prazos.
3: Outro prazo que foi prorrogado é o prazo para escolher o recolhimento do IBS e CBS pelo regime do Simples Nacional ou pelo regime do Simples Híbrido, que esse prazo foi prorrogado até 30 de outubro. E o cancelamento dessa opção será possível entre os dias 3 de novembro e 20 de dezembro desse ano.
2: A escolha vale para o primeiro semestre de 2027. Para decidir entre os modelos, é importante analisar fatores como as compras de insumos, a formação dos preços e o impacto dos créditos tributários no negócio. O Sebrae disponibiliza um simulador gratuito para ajudar essa comparação. Edgar Fernandes explica que a ferramenta faz parte das ações de orientação aos pequenos negócios durante a transição.
3: O Sebrae realiza uma força-tarefa para apoiar e orientar os pequenos negócios de todo o país em relação às alterações da reforma tributária. Estamos disponíveis pelos nossos canais de comunicação, de atendimento, nas salas do empreendedor e temos também, no nosso portal, um simulador totalmente gratuito, justamente para auxiliar os empresários nessa escolha, nesse momento.
2: A orientação é que cada empresa avalie os próprios números e busque apoio do contador antes de fazer a opção. Grupo Rádio Web, 25 anos. 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Produção e reportagem, Virgínia Alves.
0: Decisão de tribunal põe fim à greve dos trabalhadores da Caixa.
4: O julgamento no TST foi realizado durante a sessão de dissídios coletivos, nesta terça-feira. Ficou decidido que as trabalhadoras e os trabalhadores da Caixa devem encerrar a greve de forma imediata e voltar ao trabalho até esta quarta-feira, dia 30. Os dias parados vão ter que ser compensados para não haver desconto do salário. O reajuste salarial será feito pelo INPC, o Índice Nacional de Preços ao Consumidor, acrescidos de 0,6%. Com relação ao plano de saúde, a taxa de cobrança, que é feita pela remuneração base, subiu de 3,5% para 4,6%. E a validade do ACT, o Acordo Coletivo de Trabalho, passou de 1 para 2 anos, no caso de 2026 a 2028. A greve começou em 10 de setembro, em todo o país. O principal impasse era a cobrança do plano de saúde. Sobre esse tema, o relator do processo, o ministro Maurício Godinho Delgado, afirmou que o tema é complexo devido ao aumento do envelhecimento da população.
5: A Caixa insiste na necessidade de readequação do Saúde Caixa, mensalidades, teto familiar, gatilhos de reajuste, baseando-se em um relatório técnico e atuarial que produziu para o terceiro trimestre de 2025, em que aponta problemas nesse sistema tradicional apontado. Em contrapartida, as entidades sindicais contestam a unilateralidade desse estudo e exige uma perícia oficial.
4: O ministro relator também afirmou que, no ano passado, a Caixa Econômica Federal teve lucro de 10 bilhões de reais.
0: Vamos em frente com o nosso giro. Forças Armadas darão apoio a 12 estados durante o primeiro turno das eleições.
6: O TSE aprovou o pedido de apoio dos militares do Exército, Marinha e Aeronáutica em 12 estados do Brasil para garantir o andamento do primeiro turno das eleições 2026. No total, 136 cidades terão apoio das Forças Federais até o fechamento dessa reportagem. A medida é prevista em lei para garantir a lei e a ordem durante o processo eleitoral. Além disso, as Forças Armadas prestam apoio logístico para transportes de colaboradores e materiais a localidades de difícil acesso. O presidente do TSE, ministro Cássio Nunes Marques, explica os detalhes.
1: Fechamos parcerias que vão nos ajudar a fazer previsões para podermos agir no menor tempo possível. A seca na região norte nos preocupa, porque, para muitas localidades, os rios são as vias de acesso. Se eles secam, precisamos da ajuda das Forças Armadas para instalar as seções eleitorais. Nos casos de enchentes e fortes chuvas, como houve no Rio Grande do Sul no fim de semana, pode ser necessário alterar locais de votação em virtude do avanço da água, ou até mesmo viabilizar transporte para eventuais vítimas das cheias.
6: Segundo a Justiça Eleitoral, 90% das urnas estão preparadas e parte delas já foi levada aos locais de votação. Nunes Marques também convida o eleitor a participar das eleições, além do voto.
1: A democracia só é plena com a participação de todas e todos. A Justiça Eleitoral ainda incentiva a participação do eleitorado na fiscalização das eleições. Uma das ferramentas de grande relevância para o pleito é o aplicativo Pardal, para denunciar irregularidades na propaganda eleitoral. O Pardal é gratuito e está disponível para smartphones e tablets.
6: No dia 4 de outubro, o eleitor pode escolher 6 candidatos. A ordem de votação é a seguinte: primeiro deputado federal, depois deputado estadual, senador primeira vaga, senador segunda vaga, governador e, por fim, candidato a presidente. Você pode baixar e imprimir a colinha no site tse.jus.br. Agência Rádio Web, produção e reportagem, Igor Pereira.
0: Pesquisa desenvolve uma bota para recuperação muscular e reabilitação.
7: Pesquisadores brasileiros criaram uma bota especial para auxiliar na recuperação muscular e na reabilitação de pacientes. A tecnologia combina duas técnicas, a compressão pneumática com estímulos mecânicos, uma espécie de massagem, o que favorece a circulação sanguínea e linfática. A outra é o laser terapêutico, utilizado para estimular a regeneração dos tecidos, reduzir inflamações e aliviar dores. Entre as possibilidades estudadas estão o uso do equipamento antes e depois de cirurgias e em tratamentos relacionados à retenção de líquidos, linfedema e lipedema. A tecnologia também está sendo considerada para pacientes com doenças crônicas e que provocam rigidez muscular, como diabetes, artrose, artrite, Parkinson, esclerose múltipla e algumas miopatias inflamatórias. Quem dá mais detalhes é o físico, pesquisador e professor universitário Vanderlei Bagnato.
8: A composição do movimento mecânico juntamente com a fotobiomodulação, que a gente chama, é capaz de promover um benefício muito mais rápido, muito mais duradouro e muito mais intenso. Então, ela funciona combinando o efeito mecânico, que normalmente já é estimulador, com o efeito fotoestimulador dos elementos emissores de luz que estão acoplados à bota. Isso tem um ganho acima de 100% no desempenho do exercício com essas botas de compressão e descompressão.
7: Entre os pacientes que podem ser beneficiados com essa associação estão também pessoas acamadas, em UTIs ou com dificuldades de locomoção, como idosos, já que a falta de movimentação pode causar necrose e outras complicações. Outra aplicação possível é na recuperação de atletas.
8: Atletas de alta performance, atletas de alto desempenho, eles treinam tanto que eles acabam tendo até problemas vasculares, problemas musculares, problemas de cartilagem. Nesse caso, a bota tem um empenho muito grande. Então, doenças degenerativas, doenças associadas à idade, pessoas que estão incapacitadas em fazer exercício podem ter um benefício muito grande.
7: A novidade é resultado de uma parceria público-privada. O desenvolvimento do produto teve o apoio da Empresa Brasileira de Pesquisa e Inovação Industrial, a Embrapi, organização social vinculada ao Ministério da Ciência, Tecnologia e Inovação. Além dos pesquisadores, o projeto teve a participação de uma empresa especializada na fabricação de equipamentos para uso na área da saúde e estética e de uma clínica de fisioterapia. As empresas já solicitaram a patente da tecnologia. Agência Rádio Web, produção e reportagem, Denise Coelho.
0: Transações por Pix caem após a proibição de apostas online no Brasil.
9: O número de operações realizadas pelo PIX registrou queda de 10% nos três dias seguintes à publicação da medida provisória que proibiu as apostas esportivas online, conhecidas como bets. Dados do Banco Central mostram que entre sábado, dia 26 de setembro, e segunda-feira, dia 28, foram realizadas 608 milhões e 600 mil transações, volume inferior ao registrado nos mesmos dias das quatro semanas anteriores. A redução foi observada ao longo de todo o período analisado. No sábado, o recuo foi de 11%, no domingo de 12%. Já na segunda-feira, a queda ficou em 7,4%. Além da diminuição na quantidade de operações, o valor movimentado pelo sistema também apresentou retração. Nos três dias analisados, o PIX movimentou cerca de 183 bilhões e 600 milhões de reais, uma redução de 15,5% em comparação aos valores registrados na semana anterior. Os números foram divulgados pelo Banco Central e consideram as operações liquidadas pelo sistema de pagamentos instantâneos. A queda ocorreu logo após a publicação da medida provisória que proibiu a exploração, oferta, intermediação e publicidade de apostas esportivas online no país. No entanto, o próprio Banco Central destaca que os dados, isoladamente, não permitem concluir que a redução das transações tenha sido causada diretamente pela proibição das bets. Segundo a instituição, outros fatores econômicos e comportamentais também podem influenciar a quantidade de operações realizadas por meio do PIX em determinados períodos. Mesmo assim, a coincidência entre a entrada em vigor da medida e a redução observada nos indicadores do PIX chamou a atenção do mercado financeiro e de especialistas que acompanham a movimentação do sistema de pagamentos instantâneos. Da Rádio 2, Milena Abreu.
0: E para fechar o nosso giro, no próximo domingo agora, dia da eleição, dia 4, entrará em vigor em todo o estado de São Paulo uma portaria da Vigilância Sanitária. Entre as diversas determinações, uma proíbe que lanchonetes, bares e restaurantes disponibilizem molhos, como ketchup, maionese, mostarda, entre outros, em bisnaguinhas para os clientes. O artigo 75 da portaria determina que, nos serviços de alimentação, os condimentos, molho e temperos para sanduíches, salgados e pastéis e similares devem ser oferecidos em porções individuais. O documento foi publicado no último dia 6 de junho e prevê 90 dias de adaptação antes de entrar em vigor. Certo? Muito bem, muito bem. Tá aí o nosso giro, né? Vamos aqui para o nosso último cafezinho e voltamos com o esporte e também o tempo.

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0: Vamos nessa então, gente. Último bloco vem aí, na sequência, Esporte e o Tempo.
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0: Gente, é data FIFA parado, né? Parado, mas de repente terminou, volta tudo, hein? Volta Brasileirão, agora volta Copa do Brasil, Sul-Americana, Libertadores da América. Por enquanto, temos nos contentar com a Série B do Brasileirão. É, hoje começa uma nova rodada. Duas partidas hoje à noite, 20h30, Atlético Mineiro e Sport Recife. 21 horas tem Novo Horizontino e Goiás, tá? Muito bem. Finalzinho aqui do programa. Deixe-me ver aqui. A farmácia de plantão. Farmácia de plantão na Barra. Temos a drogaria São Valentim hoje à noite na Caio Simões. Gente, quanto ao tempo e a previsão. Instabilidade. Tá chuviscando neste exato momento por aqui, né? Ah, tem instabilidade prevista ainda nesta quinta, sexta e sábado aqui na região. Temos aí, em termos de projeção, 3 milímetros hoje, 4 amanhã, 6, aí, pelo menos é o que diz o clima-tempo. Temperaturas vão estar caindo um pouco, principalmente a partir de amanhã. Certo? Muito obrigado, um abraço e até logo mais às 11 horas.
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0: A gente adora festa. Estamos chegando. Bom dia, dona Cris, tudo bem?
1: Bom dia, tudo
0: como
1: bem.
0: Como passou de ontem para hoje?
1: Tudo bem, mas tá uma festa de pernilongo aqui.
0: Ah,
1: que hoje
0: não,
1: tá...
0: não, não é, não. Não tem nada.
1: Então é dengue.
0: É vocês aí.
1: É, então eu tô doce.
0: Ah, que é? Porque agora eu não tô normal.
1: Doce,
0: tá calor, hein? Misericórdia, o que, que é isso?
1: Tá picando ah, não, por
0: não.
1: Tudo.
0: Não, não. Isso não, não, não, não.
1: Não.
0: Tem porque na, só do seu caminho, no meu aqui, não tem nada?
1: Não sei.
0: Bom, hoje é dia 1º de outubro, Cris. É. Faltam apenas 91 dias pra gente terminar o belo ano de 2026, tá indo embora. Fatos históricos nessa manhã. A proclamação da República Popular da China em 1949. Inauguração da Disney World em 1971, viu, Cris?
1: Disney
0: World. Disney World, foi. Despedida Mundial do Pelé em 1971. Também temos aqui Dia da Esquadra. Dia Mundial da Terceira Idade. Olha,
1: hoje é dia
0: hoje.
1: Do Erivelto.
0: Parabéns, Erivelto, meu amigo. Dia do Vereador. Parabéns a todos os vereadores que são nossos amigos, né?
1: Isso.
0: É isso aí, parabéns a todos. Dia do Representante Comercial. Dia Mundial do Vendedor é que eu tenho no meu caminho. E no seu caminho, Cris?
1: Hoje é Dia Internacional do Morcego, da Fexologia.
0: Por que é tão diferente,
1: Mundial,
0: né?
1: Mundial do seu. Saque, dos municípios.
0: Olha...
1: É, do viajante comercial da Esquadra Internacional do Café.
0: É, no meu não tem nada disso. Impressionante.
1: É,
0: será que você pega o
1: coisas.
0: Mesmo dia, Cris? É. Tô ficando preocupado, tô achando que você tá
1: hoje
0: pegando
1: é dia
0: de
1: da
0: errado.
1: Santa do
0: Tem certeza?
1: Santa Teresa do Menino Jesus.
0: Ah, eu vou procurar aqui.
1: Procure então.
0: Bom, esses fatos históricos totalmente diferentes da Cris.
1: Procura.
0: Eu preciso agora de um belo pensamento.
1: Procura.
0: Mas manda um bom, hein, Cris? Ontem todo mundo reclamou do
1: Por
0: pensamento.
1: Por que reclamou?
0: Ah, falaram que
1: reclama
0: você...
1: Reclama pra mim.
0: É, manda aí o...
1: Por que que não reclama pra mim?
0: Cris, manda o seu pensamento.
1: Reclama pra mim. Antes de querer atrasar o caminho de alguém, lembre-se de uma regra antiga da malandragem. Quem cava buraco para o outro costuma ser o primeiro a medir a própria queda.
0: Belo pensamento. Com esse pensamento a gente
1: graça?
0: Vai tudo cheio de graça, né? Com esse belo pensamento a gente vai liberar as participações. Hoje temos sorteio de um belo bolo do Fernandes, né, Cris?
1: É.
0: E também da escova secadora, que é a promoção do mês do programa Vitamina C.
1: É.
0: O sorteio próximo das 11 horas aqui no programa.
1: É.
0: Vou começar muito bem o programa de hoje.
1: É.
0: A música da Cris.
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0: Rock 7 na cidade. Essa música maravilhosa vai pro Fião, viu? Fião, meu amigo, tô aguardando aquela rosca maravilhosa. Traz pra mim uma rosca. Não comi nada hoje. 9:03, já a gente volta com participação e informação nessa manhã de quinta-feira. Bom dia.
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6: Cheguei. Ótimo dia, ótimo mês, pessoal. 1º de outubro, Lilian Flores por aqui com astrologia a partir de agora. Vem saber do seu dia. E quase tudo nesta vida se resolve com uma boa conversa. E pensando bem, o pior que pode acontecer é você estar mesmo certo. Então, precisando resolver alguma coisa, respira, mantenha a calma e diga com toda a tranquilidade do mundo. No final, você pode estar certo mesmo, viu? Mas, já sabe, aceite também a opinião dos outros e, se precisar, pelo menos por um instante, um momento, um tempo, se afaste. Agora, se você vê que tem abertura para uma boa conversa e para resolver os problemas, já resolve de uma vez, vai ficar tudo mais leve. Beleza? Muito bom saber que vocês estão na sintonia neste início de mês e comemorando também com a gente os aniversariantes antes deste dia primeiro. Nascidos hoje, tem forte senso de estética, charme e diplomacia, com traços marcantes de dinamismo e observação. Parabéns, aniversariantes! Dá cá, dá cá, dá cá, aquele abraço bem quentinho, caloroso mesmo, cheio de esperança e vontade de que você seja feliz, viu? Esse é o nosso desejo de todos os dias, especialmente hoje para você. Que tenha saúde, paz, alegria, vida boa nesse novo ciclo. Por aqui, seguimos agora com previsões. Aries, de 21 de março a 20 de abril. Os desafios no campo profissional exigem que tenha perseverança, seriedade e continuidade nas suas tarefas e objetivos. Fale menos e haja mais, ariano. Touro, de 21 de abril a 20 de maio. Olhe para frente, confie mais em você mesmo, no seu trabalho e nos seus esforços que tem despendido em favor dos interesses familiares. Mas ó, Touro, tenha calma, viu? Tudo vai dar certo. Gêmeos, de 21 de maio a 20 de junho. Você vai se situar e vai dizer o que sabe e o que pensa. Mas cuidado, nem tudo deve ser dito sem ponderação e análise do impacto que vai vai causar. Lembra da nossa mensagem inicial, né? Precisou? Fala, mas respira antes, repensa, calcula. E se precisar, tenha um tempo, tá bom? Nada de confusão, de briga. Por hoje, paz, amor e muita alegria. Volto já!
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11: Oba! Segundo rumores, o serviço de streaming da Amazon Prime Video vai produzir uma série sobre o Saga do Clone do Homem-Aranha. A história será baseada no segundo arco da saga, focado nos clones Kenny Parker e Ben Reilly. Essa série será a sucessora de Spider-Noir.
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2: 9h14, estamos de volta com o programa Vitamina C, nessa quinta-feira, dia 1º de outubro. Bom, Cris, é o seguinte, é um mês de festa, né? Mês de aniversário de Igaraçu. O mês do seu aniversário também. Você nasceu no mês do aniversário de Igaraçu, Cris. Será que vai ter festa na cidade de Igaraçu ou na Rádio Cidade? Tem dois aniversários, né?
3: Nenhum dos dois?
2: Meu Deus do céu. Ah, não acredito. Então não vai ter festa nem em Igaraçu e nem na Rádio Cidade. Nenhuma das duas cidades.
3: Se você fizer, eu não vou fazer.
2: Meu Deus do céu, Cris. Alguma coisinha, um bolinho, um pastelzinho.
3: Quilinho, da onde? Sério?
2: Um salgadinho.
3: Não, eu não gosto.
2: Nada, nada, misericórdia.
3: Eu não gosto.
2: Bom, é isso aí. Fiquei triste, viu? Com essa informação que não vai acontecer nada, nada, nada. Temos uma informação boa agora aqui, Cris, é sobre o clima, tá? O clima aqui é de outubro. O clima.
3: Clima.
2: É clima. Fala.
3: É clima.
2: É, não é, é clima, é clima.
3: É o clima.
2: É, dificuldade. Outubro. Vamos à informação da nossa amiga Milena.
4: O mês de outubro, que começa nesta quinta-feira, deve ser marcado por temperaturas acima da média em praticamente todo o país. E as chuvas devem cair de maneira desigual sobre o território nacional. De acordo com previsões mais atualizadas do Instituto Nacional de Meteorologia, o INMET, os maiores volumes de chuva devem se concentrar na região sul, no Mato Grosso do Sul, no Rio de Janeiro e em áreas de São Paulo e Minas Gerais. Já as regiões Norte e Nordeste e grande parte do Centro-Oeste deverão registrar chuvas abaixo da média histórica para o período. Estados como Roraima, Amazonas, Pará, Goiás, Mato Grosso, além do Distrito Federal, devem enfrentar um cenário mais seco ao longo do mês. O calor também será destaque em outubro. A previsão indica a temperatura acima da média em todas as regiões brasileiras, especialmente no Centro-Oeste e no Sudeste. Em Goiás, no Distrito Federal e em partes de Minas Gerais, por exemplo, os termômetros podem registrar médias superiores em mais de 2 graus Celsius em relação aos valores normais para esta época do ano. Da Rádio 2, Milena Abreu.
2: Beleza, bela informação da nossa amiga Milena. É, Cris, a mudança climática, inclusive nesse momento, está tendo uma manutenção novamente do SAI. Será que queimou a bomba, Cris? Eu vou entrar em contato com o nosso amigo Rato. Aqui.
3: É porque ontem teve queda de energia.
2: Já viu? Já deu, hein, isso aí. Já. Passou do limite, hein?
3: Queimou o aparelho da joia.
2: O nosso aqui também está afetando um computador, está tendo queda. Viu? Já tá ficando já difícil essa situação de pisca de energia elétrica aqui em Igaraçu do Tietê. Meu Deus do céu, hein? E agora eu saí dar uma olhadinha no tempo, tá caindo bem leve, uns pinguinhos, viu, Cris? Bem tranquilo.
3: Mas não deixa.
2: Mas
3: de ser
2: eu vi
3: chuva.
2: Mas eu vi agora tem um caminhão, né, de manutenção dentro aqui do SAI.
3: Ontem
2: da caixa.
3: À tarde não tem água aqui.
2: Ah, então eu vou entrar em contato com o nosso amigo Rato ali no SAI, né, pra ver. Se queimou novamente. Aqui queimou o equipamento da Voy. O nosso aqui já está apresentando falha. Complicado, viu, Cris? Bom, no seu caminho, o que tem de informação boa, minha amiga?
3: É, o Pix registra queda de 10% após publicação da medida sobre bets. O número de operação realizada pelo Pix caiu 10% nos 3 dias seguintes à publicação da medida provisória que proíbe apostas esportivas online e chamadas de bets. Segundo os dados do Banco Central, entre sábado e segunda-feira, dia 28, foram realizados 608 milhões de transações, volume abaixo do registrado nos mesmos dias de 4 semanas anteriores. A redução ocorreu durante todo o período. Sábado a queda foi de 11%, domingo 12% e segunda 7,4%. O valor movimentado pelo Pix também recuou nos 3 dias. Foram cerca de 183 bilhões em uma redução de 15% em comparação com os valores registrados na semana anterior. Os números considerados nas operações líquidas pelo sistema de pagamento instantâneo e foram divulgados pelo Banco Central. Importante, o próprio Banco Central ressaltar que os dados isoladamente não permitem afirmar que a queda foi causada diretamente pela proibição das bets. Outros fatores econômicos e comportamentais também podem influenciar a movimentação do PIX. A coincidência entre a entrada em vigor da medida e a redução dos indicadores, porém, chamou a atenção do mercado financeiro e de especialistas que acompanham o sistema de pagamento.
2: Que coisa, né? Vai ser uma queda aí.
3: É, envolve tudo um pouco, né? Não é só
2: falta
3: também
2: de
3: as
2: dinheiro,
3: bets, final de mês. Apesar que o mês que vem já tem aí o 13º, a primeira parcela, né? Dia 30 de novembro. É. Então eu acho que já vai dar uma mudada.
2: É. Mês que vem, né?
3: Sim, isso aí. Sim.
2: Ô, Cris, eu quero mandar um abraço, força também para um grande amigo nosso, né? Que infelizmente perdeu a esposa, o professor Donizete.
3: É, Cornechinho.
2: O Doni, né? Que, infelizmente, ontem chegou o falecimento muito nova da Angélica, né?
3: Sim, professora.
2: Professora Angélica, que faleceu ontem. Então, muita força para o nosso amigo professor Donizete, amigo nosso, né? Sempre estava aqui junto com a gente dando entrevista. Ele foi diretor do SAI aqui de Garaçu também, sim, além de professor. É uma pena, viu, gente? Que coisa. E ontem, volto a falar, nossa cidade é pequena, a gente entra em luto junto, né? Porque sempre é um amigo, é um conhecido do, sim, amigo. É, e ultimamente a gente está entrando em luto praticamente o mês inteiro, né? Cris, ontem também faleceu o Porto aqui, né? O Adriano Aparecido Porto, né? Que já aconteceu o sepultamento às 9 horas. E também bem conhecido aqui em Garaçu e novo também, 52 anos, né, Cris?
3: Sim.
2: E, infelizmente, também chegou um falecimento hoje de uma pessoa nova, 34 anos, o Renan Carvalho Faustino dos Santos, que também já aconteceu o seu sepultamento. Que coisa, né? Gente nova, né? Bastante gente nova, infelizmente, falecendo.
3: São então, coisas da vida. É a única certeza que a gente tem.
2: É a certeza, mas a gente não consegue entender essa certeza.
3: Não está preparado
2: para esse adeus.
3: A gente não está preparado, mas
2: é a única certeza mesmo.
3: Sim, é a única certeza.
2: Então, muita força para os familiares aí, né?
3: Sim.
2: Desses amigos, né, que faleceram, infelizmente, aqui em Garaçu do Tietê. Cris, vou tocar música, tá assim de gente mandando mensagem. Hoje já temos o sorteio de um belo bolo e também dessa escova secadora, maravilhosa, aqui no programa Vitamina C. E precisamos já elaborar pra semana que vem, né, Cris?
3: Isso aí, outubro.
2: Outubro, o que a gente vai fazer, o que será sorteado aqui na cidade.
3: E Marcelo, e já falando, né, e começa hoje, né, Outubro Rosa, né?
2: Certo, é.
3: Outubro Rosa,
2: isso aí. A gente precisa abordar esse assunto também.
3: Sim.
2: 9h23, música chegando. Já já a gente volta com mais informações. Bom dia.
3: Bom dia.

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0: Matheus e Cauã, Lauana Prado, Admita, 928. Bom dia.
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8: Já tô aqui do seu ladinho, curtindo com você na melhor programação, as previsões do dia. Vem pra cá nesse 1º de outubro.
9: Câncer,
8: de 21 de junho a 21 de julho. Fique observando as pessoas e as situações com calma e serenidade. Não seja precipitado nas considerações que você fizer, viu, canceriano?
9: Leão,
8: de 22 de julho a 22 de agosto. Não diga nada e nem faça nada que possa ofender as pessoas ou obrigá-las a aceitar o seu ponto de vista. A verdade e a justiça por si só vão se impor.
9: Virgem,
8: de 23 de agosto a 22 de setembro. Dia de muita sorte para você, viu, virginiano? Suas ideias organizadas e o pensamento claro do que deseja vai conduzi-lo por um rumo muito feliz. Peça os favores que precisar. Eu te peço um favorzinho também, hein? Não saia da sintonia, porque a programação tá deliciosa. Tem muito mais músicas e mais previsões para vocês.
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9: Oba!
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1: 9h40, agora sim, seu alô vale prêmio. Hoje você vai poder concorrer, pode concorrer a um bolo. E foi, Cris, você tá vendo aí?
2: Eu nada.
1: Tá falando com quem aí?
2: Com ninguém.
1: Gente, a Cris, ela fala o tempo inteiro, viu?
2: Gente, lógico que não.
1: Ela fala, você não sai celular, você é nível alto. Nossa, Cris do céu. Cris Cavel, diz que é Cris Cavel.
2: Quem falou isso?
1: Não posso falar.
2: Foi
1: Cris Cavel, o seguinte, vamos lá, pode concorrer, hoje vocês vão concorrer a um belo bolo e também a uma escova secadora, o sorteio já no final do programa. O negócio é o seguinte, gente, o nosso amigo Newton Ross, não é amigo, é irmão, né, Cris? Ou é um anjo, né? Pode ser um anjo, né? Ele falou que não tá muito assim com o Zé Maria, não. Zé Maria é só pronto.
2: Mas esse anjo tá acabando,
1: mas ele tá ajudando
2: tá
1: a gente. Então, ele falou, vou ajudar vocês, Marcelo, porque esse Zé Maria, eu só nasci pra deixar ele atrapalhado e bravo. Então, já organizou aqui, tá ok, já um prêmio pro mês que vem. Certinho, Cris?
2: Mês que vem?
1: Esse mês agora, sorteio é mês que vem, viu, Cris?
2: Por quê?
1: Vai começar...
2: terça-feira. Ou você vai fazer
1: então.
2: No dia 6?
1: Então, agora a gente vai ter que sair, porque começa a partir de semana que vem. Semana que vem é dia 5, é isso? Não, é.
2: É, porque dia 1º é domingo, dia 2 é finado, é feriado, aí dia 6 é.
1: Então, vai passar para novembro o sorteio, tá, gente?
2: 6 de novembro, desculpa.
1: Se a gente já fala a data certa, deixa eu só organizar as coisas, Cris, que eu tô muito pressionado. E também a gente vai lançar uma promoção junto com o nosso amigo Alessandro da Agrocasa, tá fazendo aniversário, viu, Cris? Ele tá fazendo aniversário, já chegou isso para Marcelo. Nós vamos fazer uma parceria aí para fazer uma bela festa também no programa Vitamina Cascacris. Cascavel.
2: Eu não vou nem responder.
1: Cascavel, Cris.
2: Ah.
1: Ei, meu Deus do céu. Ele falou no programa Cascacris.
2: Cobra Piton. Eu já arrumei para ele. Cobra Piton.
1: Então, vai ser tudo de bom, hein?
2: Porque sim. Piton que é clarinha, né? Cobra Piton que é branca.
1: Você
2: né?
1: sabe que... Eu ia fazer agora, mas eu acho que o mês de novembro é um mês mais, sei lá, festeiro, mais...
2: Por que
1: mais
2: festeiro?
1: Gostoso, mais bonito, não sei.
2: É dezembro, nhonho.
1: Não, novembro. Até o dia 30 de novembro
2: é
1: o
2: dia.
1: Ai, vamos lá, vai, Cris, vamos lá. Então, hoje, já vai sair o ganhador da escova secadora e do bolo. A gente tá falando do outro prêmio já, então vocês vão preparando aí que vai ser tudo
2: dia
1: bom.
2: Dia 12, né, a gente tinha combinado, né, uma coisa também, né?
1: Tá dentro do projeto.
2: Tá dentro do
1: Lógico,
2: projeto.
1: Lógico, se ninguém pegou, tá lá aguardando.
2: Ah, não sei, aí você tem que ver lá, porque eu não
1: vou,
2: sei.
1: Vou conferir, mas tá no projeto, sim. É por causa disso mesmo, viu, Cris? Dia 12 é feriado, né? A gente guarda. Então tem dia 19, que é feriado em Igaraçu também. Então é um mês de outubro, é um mês festivo, mas assim, vai acabar atrapalhando o andamento do nosso programa.
2: Sim.
1: Eu sei que a Cris gosta de vir fazer o programa, mas eu, como já tô cansado, sou um senhor cansado, então já não consigo acompanhar, Cris.
2: Eu não vou nem responder.
1: Quem puxa a fila do Bom Dia
2: nem
1: de
2: responder.
1: Hoje é a Angelina Medolago. Bom dia, Angelina,
2: bom
1: tudo
2: dia.
1: Bem? Bom dia, Cris, Cavel, bom dia, Marcelo.
2: Vou nem responder.
1: Bom dia a todos da cidade. Tenhamos um outubro cheio de muita saúde,
2: amém.
1: Né, Marcelo e Cris Cavel? Chegou aí, que beleza. Cris. Como que pode as coisas dar tão certo, né?
2: É, né, Naja?
1: Do nada a gente tem a ideia. Bom dia, queridos amigos.
2: Quem foi que teve a ideia, Naja?
1: Não posso falar.
2: É, Naja?
1: Não posso falar.
2: Eu sei que
1: a
2: foi
1: Lourdes
2: a cobra
1: chegou. Oi, Lourdes. Um abraço, a Lourdes Sartorelli. Bom dia, Marcelo. Cris, tudo bem com vocês? Coloca o nome das minhas filhas, Rafaela, Heloísa e o meu também. Um abração, Lourdes. Já está concorrendo, viu, minha amiga? Um abração pra você e pra Cris Cavel. Que beleza. Ai, bom dia, Marcelo e Cris, tudo bem? É a Márcia Pereira, coloca o nome do Samuel, tá? Lourdes do Vicente, obrigado, um abração. Ô, Cris, o Fião tá fazendo levantamento até onde a gente chega, viu?
2: Chega onde?
1: O sinal chega.
2: Ah, tá.
1: Ele tá andando com o carro dele.
2: Não sei até onde chega.
1: Ele falou, ai, Marcelo, tô aqui perto da usina, tá pegando.
2: A gente tá meio...
1: Tô indo pra Mineiros, tá pegando, tá que tá, viu?
2: A gente tá meio preocupado, não sabe.
1: Toma cuidado, isso aí dá uma... Nossa senhora.
2: É verdade.
1: Já falei pro Carlão, vem aqui, Carlão, e abaixa um pouco. É. Embaixo de poucos não. Abaixo. Já viu. Abaixo. Ô, Márcia, um abraço, viu, minha amiga? Voltando aqui no nosso que interessa, a Ivanilda Camargo chegou mandando seu bom dia. Oi, Ivanilda, tudo bem? Márcio, Gabriel e a Gabriela, bom dia. Marcelo e Cris, Cavel, tudo bem? Tudo bem. Chegando agora aqui a nossa amiga, a Eva das Neves. Mas que caminhoneta bonita é essa, Eva?
2: Na janela.
0: Ajudando o maridão a lavar, né?
1: Ai, não acredito.
0: Agora tem que lavar, né? Tá vendo?
1: Que coisa mais linda.
2: Ele já veio aqui.
0: Que eu não ajudo o marido, eu tô ajudando. Tá vendo?
1: Parabéns.
0: Bom dia, amiga. Marcelo. Bom dia, Cris. Bom dia, Livelton. Um bom dia pra você, que Deus abençoe o dia de você e da família, viu? Senti sua falta ontem, Marcelo.
1: Ai, Eva do
0: céu. Olha, Marcelo.
1: Mas também senti a falta de você.
0: O nome sorteio aí, abraço da Eva das Neves.
1: Beleza, Eva, bom dia, com alegria, viu, minha amiga? É ontem.
2: Najacelo.
1: Não veio, não.
2: Najacelo.
1: É, sabe o que aconteceu ontem, Eva? Hoje é o último dia de campanha, né? Então... Eu toquei mudar uns códigos, porque amanhã não pode tocar mais nada disso. Sim, nem deve, né? Então, pode. Ontem, a tarde inteira, eu fiquei refazendo as coisas para amanhã.
2: Marcelo, a gente tem que falar que a campanha vai até hoje de rádio e TV. Agora, essas aí de panfletagem, essas coisas aí...
1: Aí é outra regra, eu não sei que regra que é.
2: Eu não sei se pode, qual é a regra. O pessoal tem que se informar aí.
1: Se informar, não tomar multa, hein?
2: Mas a nossa aqui...
1: Inclusive, foi bom você falar que eu vou correr atrás dessa informação. Agora, voltando aqui na Eva, Cris...
2: Porque você viu que a outra lá, você viu que veio nervosa aqui.
1: A Eva aqui mandou uma foto. Eu fico muito feliz quando eu vejo assim.
2: Marcelo, vai...
1: Que coisa...
2: Que
1: caminhoneta linda, maravilhosa. Parabéns, Eva, viu? De coração. Mesmo. Eu desejo tudo de bom. O Jacó tá lavando. Sabe o que é? São guerreiros, Cris, trabalhadores, merecem.
2: Lógico, com certeza.
1: Merecem. Diferente de quem faz pouco, tipo, né? Às vezes não vem à tarde.
2: Najacelo.
1: Cris Cavel, né? Que não faz muita coisa e só reclama. Então, quem trabalha merece vencer na vida. Outra pessoa que vence na vida, que é o nosso parceirão aqui, de coração, né? É o nosso amigo Newton, falou, estou em Taubaté City. Tá pegando a cidade muito bem aqui. Um abraço, Newton. Gratidão também. Sempre tá ajudando a gente aqui, os programas da cidade. A gente também é um grande coração. Trabalhador, Cris, que eu conheci o Newton aqui. Ainda a gente nem se conhece pessoalmente, né? Mas eles estudaram juntos, Zé Maria e o Newton, né? E o Zé sempre fala, a gente boa demais.
2: É Anaconda.
1: Pessoa diferente de mim.
2: Anaconda.
1: O Zé Maria não valia nada, mas agora o Newton sim. O Newton é gente boa.
2: New Jiboia.
1: Bom, vamos lá. Voltando, um abração, viu, Newton? Obrigado, viu, pelo presente que você mandou pra gente. Aqui pra gente não, né? Pra algum ouvinte.
2: Aqui de vez em quando tem New Jiboia aqui no Tietê.
1: A Joana tá por aqui.
3: Oi, bom dia, Cris. Tudo bom dia, bem? Marcelo. Bom dia. Joana das Neves. Põe meu nome no sorteio. E Deus abençoe. Muito obrigado.
1: Amém, minha amiga. A Luane tá chegando. Oi, Luane.
4: Bom dia, tudo pessoas bem, maravilhosas amiga? E maravilhosos.
2: Bom dia.
4: Da Rádio Cidade, uma rádio que eu amo muito. Beijos.
2: Amém. Beijos. O padre passou por aí?
1: Minha amiga, tudo jóia? Resolveu o seu problema? Se não resolveu, eu vou... Eu mandei o padre Vandinho passar ali.
2: Você mandou?
1: Eu falei, padre, dá pra passar ali?
2: Por favor.
1: E assim vai resolver esse problema, meu amigo. Eu não sei se ele passou, né?
2: Eu também não sei.
1: Se ele passou, eu mandei o padre passar lá pra ver se consegue resolver o problema dela. Ei, Cris Cavel, hein? Não aprende.
2: Um abraço.
1: Chegando aqui. O Júnior Bernardinho. Ô, Júnior.
5: Bom dia, Marcelo. Bom dia, Cris Cavel.
1: Cris Cavel.
5: Bom dia a todos os amigos do Ouvido da Cidade FM. Uma quinta-feira abençoada a todos. Abraço, meus amigos. Ô, Cris Cavel, preciso dar um jeito de catar o Vale Vendo que minha mulher ganhou.
2: Que
5: mas
2: ela
5: tá
2: ganhou,
5: meio corrido.
2: Querida?
5: Ah, e outra coisa, eu preciso da sua opinião, Cris Cavel.
2: Que é?
5: Quando o vizinho seu tira o sofá de dentro da casa dele e joga em cima da sua calçada, o que você faria?
2: Eu jogo na calçada dele.
1: Misericórdia.
2: Eu jogava cutuca, na calçada dele.
1: Cutuca a cobra.
2: Eu coloco na calçada dele. Não é meu? Se é dele, você põe na calçada dele. É teu, filho.
1: Ai,
2: o
1: meu Deus do céu.
2: Teu. Você assume, eu tiro e põe na calçada dele.
1: A Cris Cavel, pelo amor de Deus.
2: Ah, caninana.
1: Bom, vamos lá.
2: Eu imagino que você tá levando isso assim de moleza.
1: Vamos lá.
2: Eu pego e coloco ali do lado. O Quinzinho falou que eu sou assim, minha conversa não tem curva, nunca teve.
1: Não é fácil, viu? Bom dia, Marcelo e Cris, tudo bem? Sempre. É a Leia da Secap.
2: Leia Maria!
1: Coloca o meu nome no sorteio.
2: Marcelo assustou.
1: Nome do meu pequeno participar, o Anthony Miguel. Ô, Leia, um abraço,
2: minha
1: amiga.
2: Ela é a Maria.
1: Ai, ai, ai, bom dia, com alegria sempre, viu? E eu entrei aqui na foto pra ver, né? Tá a foto da. Acho que é a empresa da Leia, né? É isso. Nossa, tem uma cesta aqui de chocolate. De Cris.
2: A Leia, ela é secretária na escola.
1: Leia.
2: Só se ela se aposentou, eu
1: bom
2: não
1: dia,
2: sabendo.
1: Viu, minha amiga? Com alegria sempre.
2: A Leia é funcionária pública, filha. Ela estudou. Nós não estudou. Ela
1: já
2: estudou.
1: Colocamos o nome no sorteio. Gente, olha, fiquem preparados porque o mês de outubro, que o sorteio vai acontecer em novembro, vai ser daquele. Eu não vou falar pra Cris, porque ela conta antes da hora.
2: Ah, toma! Né?
1: Eu vou ficar quietinho. Depois eu falo. Atiraram, né, Luana? Mandou a foto aqui, Cris. Tirou, né?
2: O Padre Boninho passou aí.
1: Então tá. Carlão Lazarim, bom dia, meu amigo fiel.
6: Bom dia, Marcelo. Tudo bom bem? Dia, Cris. Um ótimo programa pra todos nós aí, todos os ouvintes e todos os participantes. Deus que abençoe todos nós e nossos familiares. Uma ótima quinta a todos. Fiquem todos com Deus. Abraço. É o Carlos Nazarim. Bom dia, Lourdes. Júnior, pelo amor de Deus, rapaz, não cutuca não, rapaz.
1: Não cutuca que sobra processo pra nós. E a gente não tem dinheiro pra pagar. Duro é isso, viu? Somos uma rádio carente,
2: amigo,
1: Cris.
2: Amigo Carlão.
1: A gente é bem carente. A gente tá bem carente de dinheiro, viu? A coisa tá feia. A Cris já entrou num processo de emagrecimento forçado e eu também. Eu também, Cris. Olha.
2: Olha que situação, cara.
1: Não é Mondiaro, não, gente.
2: Não é.
1: É outra coisa. É emagrecimento forçado. Ai, ai. Bom, vamos lá. Ô, Cris, o que você quer fazer? Tem um monte de gente aqui ainda, viu? Eu acho que eu vou acelerar aqui, Cris. Sônia Barbosa, bom dia, minha amiga, tudo bem? Bom dia, Cris, Marcelo. Coloca o nome no sorteio. Abel Bertoncelo tá por aqui também. Oi, Jeguinho, um abraço, meu amigo. Dá pra trabalhar hoje, hein, Jeguinho? Tá bem leve, viu, meu amigão? Chegando a Lourdes Silva por aqui. Oi, Lourdes. Acho que hoje é o último dia, hein?
2: Onde
1: você tá? Tô trabalhando, Marcelo. Tá revoltado, super revoltado. Paulo Soares, bom dia com alegria, Marcelo e Cris, tudo bem? Cléo Pineda, bom dia, minha amiga, tudo bem? A Tereza Correia chegou por aqui também. Tá todo mundo entrando no sorteio, hein? A Luzia Mendes. Oi, Benjamin, um abraço. Bom dia, Pri, tudo bem? Coloca o nome no sorteio da Vera Césped. E aí, Cris e Marcelo, opa, lógico que a gente coloca, já tá aqui concorrendo, mais gente chegando mandando seu bom dia, Fátima, tudo bem, minha amiga?
7: Bom dia, Cris, bom dia, Marcelo, quero participar do programa e participar dos sorteios também, tá? Da escova e do bolo. Uma boa terça-feira para todos nós, né? Para vocês, para nós. E eu sou Fátima Abre.
1: Opa,
7: e o nome
1: tá
7: da
1: aqui,
7: minha neta
1: é
7: Larissa Abre. Coloca o nosso nome aí.
1: Belezinha, minha amiga. Bom dia. Acho que ela fez mais um áudio aqui, Cris. Quer ver?
7: Cris, Marcelo, eu tô meio perdida. Hoje é quinta-feira.
2: Hoje é quinta, meu Deus.
1: Ah, mas não é só você,
2: não. Tá passando rápido demais.
1: Ontem o Fontenelle também tava doidinho.
2: Gravou
1: falando que era sexta-feira. Meu Deus do céu, Cris.
2: Marcelo, mas você sabe qual que é o problema? Eu acho que o vizinho da caninana achou que ele não tinha sofá. Mas o dele falava assim, olha, obrigado, eu tenho meu sofá. E devolve. Simples, gente.
4: Ô, Marcelo, você não tá enxergando, não? Olha aí o lixo aí, não tirou nada não, filho. Continua ali.
1: Acabei de tirar essa foto.
4: Além do mais, eu acabei de perguntar, eu escutei o rapaz falando aí do sofá, aí é sofá, que a turma varre lá de baixo e põe na porta da casa da gente.
2: É assim.
4: Esse bairro aqui precisa mesmo de um exorcismo.
2: Isso.
1: Eu achei que... sabe qual é o problema?
2: Sabe o que é o
1: problema? Eu preciso aumentar o grau óculos. Do meu óculos.
4: Precisa mesmo de um exorcismo.
2: Isso.
1: Eu achei que... sabe qual é o problema?
2: Sabe o que é o problema?
1: Eu preciso aumentar o

0: É hoje, nos cinemas,
1: é bom.
0: O longa-metragem da animação contou com um investimento, ó, só de 35 milhões e demorou cerca de 5 anos
1: para ser produzido. Será que foi o
0: Vorcaro que também ajudou? Não, acho que esse é dos Estados Unidos, né?
1: O Vorcaro ajudou todo mundo.
0: Júlia Prado, uma das criadoras do personagem, compartilhou detalhes sobre a produção.
1: É.
0: Um filme de longa-metragem de animação e um projeto muito complexo. A gente está há quase 5 anos fazendo, então, aquela coisa. Alicerce faz o roteiro, faz desenho. Cada coisinha que aparece na tela foi pensada, desenhada, escolhida, detalhou em entrevista exclusiva. É a Galinha Pintadinha, eu cantava muito pra Annalise.
1: É? É. Eu não, o cara que não curtia muito, não.
0: Mas não é da época dele, né, também, né, Nhonho?
1: Não.
0: Lógico que não,
1: é,
0: né,
1: da
0: Naja?
1: Época dele é Ben 10.
0: É, Ben 10, era 10. O Corocorococó lá.
1: É,
0: o...
1: tem ainda.
0: Corocoricó.
1: Como é que chama? Cocoricó, não é?
0: Cocoricó, é.
1: É, eu comprei vários, ganhei também vários.
0: Sim,
1: né?
0: Eu dei um pra ele.
1: É.
0: Que o
1: Marcelo... Quem mais que deu, eu lembro?
0: Não lembro.
1: Eu lembro.
0: Eu sei que ele ganhou repetido, lembra?
1: É.
0: É que...
1: Tem um porco, três galinhas.
0: Uma galinha fui eu.
1: É.
0: Você falou que não tinha, depois ele acabou ganhando, né?
1: É, ele ganhou.
0: É, ele ganhou a coleção completa.
1: E o Max Steel, Max Steel também. Acho que não tem mais nada disso, viu, Cris? Acabou tudo.
0: É, eu só sei daqui. A galinha pintadinha e o galo carijó.
1: Pélicles e Ana Castela. Simplesmente acontece. Misericórdia. 9h57, bom dia.

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11: Já de volta no seu rádio, um mês novinho começando. Já fez sua programação do mês? É rapidinho, não precisa colocar 10 mil coisas para realizar, não. Coloca pelo menos uma que você quer. Eu já escolhi. Eu quero ser mais alegre no mês de outubro. E o que eu posso fazer para essa alegria chegar, ficar? Vai ter dia que eu vou estar mais alegre, vai ter dia que eu tô menos alegre, vai ter dia que a alegria vai ser difícil chegar, eu sei que vai ter dia que eu não estarei alegre, mas eu posso contar, né? Mais dias alegres do que menos dias alegres, então fica melhor. Vamos lá, coloca também uma palavrinha mágica pro seu mês, pode ser mais confiante, mais calmo, mais...

0: amoroso, carinhosa, enfim, são coisas simples, pequenas, que dá pra gente colocar e lembrar todo dia de fazer, né? Seja alegre. Isso é a minha lembrança. Então vamos lá, que temos mais previsões para compartilhar também.
1: Libra!
0: Libra, de 23 de setembro a 22 de outubro. Os caminhos estão meio embaraçados, né, Libra? Assim mesmo, vá em frente. Conclua trabalhos e negócios pendentes e recomece algo que estava parado.
1: Escorpião,
0: de 23 de outubro a 21 de novembro. Sua disposição é otimista e positiva, mas a vontade dos outros é pequena e complicada. Muitos embaraços e atrapalhos de familiares contra você hoje.
1: Sagitário,
0: de 22 de novembro a 21 de dezembro. A vida social está agitada e atrai convites de todos os lados e de muitas pessoas. Seu lado passional está em alta. Um novo amor pode até surgir, viu, Sagitário? Obrigada, pessoal, pela companhia super gostosa. Fica aí, ainda tem previsões, é? Eu volto já.
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13: Oba! Segundo rumores, o serviço de streaming da Amazon Prime Video vai produzir uma série sobre o Saga do Clone do Homem-Aranha. A história será baseada no segundo arco da saga, focado nos clones Kenny Parker e Ben Reilly. Essa série será a sucessora de Spider-Noir.
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0: É isso aí, Cris Cavel, só por Deus, hein? A coisa tá feia. Ô, Cris, você tem informação? Manda aí do seu caminho.
1: Os moradores de Piracicaba encontram um cenário de tempo instável nesta quinta-feira, hein? Segundo o Climatempo, o município registra temperatura mínima de 21 graus nas primeiras horas e a máxima pode atingir até 30 nos momentos mais quentes do dia. A presença do sol entre muitas nuvens predomina durante a maior parte do período, enquanto a sensação térmica não está na casa dos 26 graus. Os índices de umidade relativa do ar oscilam entre 61% e 92%, mantendo o ambiente abafado no interior paulista. O deslocamento de ventos do Nordeste, com velocidade média de 5 km por hora, atua sobre o município ao longo de toda a jornada. A combinação entre o aquecimento diurno e a umidade elevada favorece formação de instabilidade que traz precipitações para a região. Durante a manhã, o termômetro marca 22 graus e à tarde 28, com aumento gradual de nebulosidade no período da tarde e no decorrer da noite.
0: Beleza, informação importante. Já no meu caminho aqui, que estou recebendo dos nossos amigos, meu amigo Botura. Oi, Boto, um abraço, viu, meu amigo? Tá mandando um comunicado aqui da escola Camilo Saad, um comunicado importante. Dia 2, gente, amanhã não haverá aula. O motivo é que o prédio foi requisitado pela Justiça Eleitoral para o processo eleitoral que vai acontecer no domingo, tá, gente? Então, os alunos aqui da Camilo Saad, não haverá aula amanhã.
1: Mas
0: certo,
1: eu acho,
0: gente?
1: Que é a maioria, né? Geralmente não tem aula na sexta-feira.
0: A gente recebeu aqui do Camilo,
1: isso,
0: né? E falar em Camilo, quem será o nosso representante da cidade? O Alessandro estará ali na Camilo, né? Junto com o nosso amigo Xande Mussi, né? Os dois ali vão pegar as informações pra gente no domingo, né? Nossa Senhora, Cris. Então, domingão, gente, tá todo mundo aqui na ativa. Eu já venho às 8 da manhã, viu? Então, eu vou estar ao vivo aqui 8 da manhã no domingo,
1: né?
0: Estarei aqui presente. O Matias vai estar em algum lugar da cidade dando o seu... rondando, né? Com a sua
1: ronda.
0: Bela moto, fazendo sua ronda. E a Cris, o restante do pessoal, Erivelto, o Medre, viu? Não me retornou, hein?
1: Cachorro. Tô achando que ele tá pulando fora.
0: Paulo Soares,
1: não,
0: viu? Meu Deus do céu.
1: Nem queira pular fora,
0: Alessandro,
1: não.
0: Alessandro, tá todo mundo convocado, então, professor José, né? Pra tá em ação a partir das 17 horas, o fechamento, né, da eleição.
1: O encerramento
0: ali, o pessoal
1: do
0: acabou.
1: Primeiro turno.
0: Acabou de votar e a gente entra em ação para levar informação nesse domingão. Certinho, gente?
1: Recado
0: tá dado. Peixe vendido, câmbio desligo, viu, Cris? Tá
1: Nós
0: se achando, hein? Sua Nádia.
1: Vai.
0: A Marcelo
1: Nádia
0: está por aqui. Bom dia, Marcelo. Bom dia, Cris. Tudo bem? Cris Cavel, por quê, Marcelo?
1: Porque é Naja Celo.
0: Não sei.
1: Naja Celo.
0: Ai,
1: Márcio,
0: um abraço, meu amigo. Coloca o nome do meu no sorteio. E hoje é aniversário do meu esposo, João Marçal. Opa, parabéns, lógico, sempre.
1: Lógico.
0: Fazendo aniversário, então, o João Marçal, esposo da nossa amiga Márcia Alves. Saúde, sorte e sucesso sempre, né? Será que vai ter bolo, Cris? Se tiver um pedacinho
1: pronto
0: de bolo.
1: Começou.
0: Manda um cantinho pra nós, né? Meu
1: do
0: Deus
1: chantilly,
0: do céu.
1: Aquele restinho do chantilly que ninguém quer, você manda pra ele.
0: Parabéns.
1: É.
0: Meu Deus. Sorte, saúde e sucesso.
1: Quem sofre é você.
0: A Cirlei Vacari Nunes, bom dia, Marcelo. Cris, tudo bem?
1: Sofre, Kaique.
0: Coloca o nome aí da Maria Cecília do Samuel, Marcelo. Opa, já estão concorrendo. Chegando a Valquíria, bom dia, Marcelo. Cris Cavel, tudo bem? Bem, minha amiga. Coloca o nome do Antônio Souza, o Christer Souza, Natália Souza, Maria Eloá Souza, a Stephen Souza, a Bruna Pessoa e a Maria Elisa. Bom dia, já estão concorrendo. Chegando agora aqui, Marcelo Cris, Cavel, coloca o nome da Fabiana Silva, Luan Gabriel, Rayane Leão e a Luna Fabiane. Hoje já estão concorrendo. Bom dia, Marcelo, Cris, Cavel, tudo bem? Tudo jóia. Coloca o nome da Rosângela Silva. Oi, Rosângela, bom dia. Já está concorrendo. Mais gente mandando seu bom dia. Vamos lá.
2: Bom dia, Marcelo. Bom dia, Cris. Emanuele. Coloca meu nome no sorteio. Emanuele Vaz.
0: Sim, senhor. Oi, Emanuele, já está concorrendo, minha amiga. Dona Elizabeth, tudo bem, minha amiga?
3: Bom dia, Marcelo. Bom dia, Cris. Ô, Marcelo, não fica chamando a Cris de cobra, não. Eu gosto tanto dela. Ah, Marcelo, judiação. Viu? Eu quero desejar a vocês um ótimo mês de outubro.
0: Obrigado.
3: Que Deus abençoe muito vocês. Que Deus cubra vocês aí com um manto sagrado.
1: É o mês dela,
3: e você coloca meu nome no sorteio?
1: Sim, senhora.
3: Tá bom, Marcelo. Tá, abraço, filha. Abraço, Cris. Abraço, Erivelto. Tchau, tchau.
1: Tchau.
0: Valeu, Dona Elizabeth. Bom dia.
1: Um mês abençoado esse mês.
0: Ai, abençoado.
1: É, tudo. Dia 12 de outubro é de
0: só porque é aniversário dela.
1: Ai,
0: não é nada,
1: não
0: é aniversário
1: nada
0: seu,
1: ver.
0: Sim.
1: Você sabe que eu não gosto,
0: não vem, não.
1: Nádia.
0: Gosto, sei.
1: Você sabe que eu não gosto.
0: É, sei.
1: Ai, Nádia, pelo amor.
0: Gente, vai. É o seguinte, ela falou, ai, Marcelo, será que alguém vai mandar um
1: não,
0: pedaço
1: não
0: de bolo pra mim?
1: Não, obrigada. É, o C, né, Zoião?
0: Ai, ai, ai, viu?
1: O Zoião.
0: O André Thiago Bonomi, ô, André, um abraço, saudações corintiana, meu amigo. Deus abençoe todo mundo, coloca o meu nome no sorteio. Ele perguntou, por que Cris Cavel, Marcelo?
1: É, porque é Nádia Celo. Nádia Celo.
0: Ô, André, deixa eu falar um negócio pra você. Eu vi uma briga da Cris com o prefeito, ao vivo, numa live, juro. Ele chamou numa chamada de vídeo, ela gritando, ele, olha essa menina aqui, Marcelo, não sei o quê. Você acredita num negócio desse? É, eu provo. Eu, a Lu assistindo, a Cris brigando, misericórdia,
1: não
0: tudo
1: tava
0: bem.
1: Brigando.
0: Tava sim. Você gritava.
1: Fazendo uma pergunta.
0: Você faz um negócio e não saía nem a voz dela. Tão nervosa. Você faz na outro lugar. Aí o prefeito fez uma live ao vivo. Eva Burizan, bom dia, meus amigos. Tudo bem? Tudo jóia. Ah, chegando a Terezinha Souza. Ô, Terezinha, tudo bem, minha amiga? Bom dia com alegria sempre, hein? Coloca o nome no sorteio. O Marino tá por aqui. Ô, Marino, um abração, meu. Me mandou um áudio. Eu vou encaminhar já no outro lado aqui, meu amigo.
1: Aqui,
0: bom dia.
1: Padre.
0: Agora que eu vi. Não, no do outro lado. A Jana tá por aqui. Bom dia, Marcelo e Cris Cavel. Coloca o nome no sorteio. Opa. Leninha Simoncini. Bom dia, gente linda. Tudo bem, Leninha? Bom dia, Marcelo. Bom dia, Cris Cavel.
1: Ah,
0: tudo
1: tá.
0: Bem?
1: É. Quem ouvir, pensa.
0: Leonilda Venâncio. Joãozinho Venâncio. Bom dia pra todo mundo. Um abração. A Helena Negrete tá por aqui também. Bom dia com muitas bênçãos.
1: Amém. Glória a Deus, senhor.
0: A Ivone Aparecida da Silva chegou aqui mandando seu bom dia. Oi, Ivone, tudo bem? Oi, José Adenor, um abraço, meu amigo. O pessoal do Bar do Bi também tá por aqui mandando seu bom dia. Cris do céu, que correria. Correria boa, a gente gosta, né?
1: Pode ir devagar.
0: É... Ah, a Márcia falou, estão convidados pra ir. Ah, que beleza, deu até o local. Ah, a Márcia não vai dar, a gente vai trabalhar. Caramba, viu? Ela falou, vai ser domingo, Marcela, festa.
1: É.
0: Eu acabei de falar que via trabalhar, mas deixa eu falar que é domingo.
1: É domingo, você não vai poder aparecer.
0: Ela perguntou, que horário você vai estar na rádio? Foi 8 horas. Ai, vai começar 8 horas, Marcela.
1: É.
0: Ah, que bom, tá bom. Ô, Nilton, o Deb vai trabalhar sim, viu? E o Lloyd também.
1: Deb
0: e
1: Lloyd.
0: O Nilton tá perguntando se o Lloyd vai trabalhar. O Deb vai estar. Deb vai.
1: Deb e Lloyd.
0: O Lloyd vai também, né? O Lloyd.
1: Também.
0: Ô, meu Deus do céu, vamos lá. E ele mandou aqui, ele vai mandar um bolo agora, Cris, pra você aniversário. Um bolo de cobra. De cobra caninana.
1: É. Quem?
0: O Nilton, porque vai mandar um bolo.
1: O Nil Boia. Ah.
0: Vai mandar. Chegando aqui, a Shirley Rodrigues, Amanda Rodrigues, Marcelo, queremos ganhar essa escova. Ou quero ganhar o bolo hoje. A Ivanete Pacheco tá por aqui. Bom dia, Ivanete. Claudinha Luiz, bom dia. Marcelo, temos frango, hein? Fala aí, tem frango, coloca o nome da família inteira aí. Que é a Juliana, a Aline, a Ana, a Mirelle, a Marcelo, o Matheus, o Marcelo, o Ayrton, o Dorival. E se você quer um frango caipira para fazer uma bela polenta... Entre em contato aqui pelo 14 99886-5775. É a nossa amiga Cláudia Luiz. Bom dia, viu, minha amiga Claudinha? A gente se encontra Dia 9 na DAI, viu? Na noite beneficente da DAI. Estarei lá presente também, viu, Cris? É, chegando agora aqui a Selma Cunha. Ô, Selma, saudações corintiana.
4: Bom dia, Cris. Bom dia, Marcelo. Bom dia a todos os ouvintes da Rádio Cidade. Todos que trabalham aí. Tudo bem? Amiga.
0: Tudo bem.
4: Tudo bem com vocês? Um abraço. Tudo de bom. Marca nosso nome no sorteio. Sim, quero ganhar o bolo, a escova secadora aí.
1: Senhora, Afro.
4: Selma Cunha, Maiara Cunha e Vanete Pacheco. Vocês sempre felizes e alegres. Adoro sempre, esses apelidos. Eu dou tanta risada.
0: Tô tomando Mondiaro.
4: É brincadeira, não.
1: Mondiaro
4: né?
1: Sair?
4: É demais, eu adoro.
0: Descobri o
4: segredo. Um abração pra vocês, tudo de bom. E vai, Palmeiras. Vai começar
0: minha amiga,
4: aí de novo.
0: Isso aí.
4: Manda um alô pro Jardim Nova Barra, a gente sempre tá ouvindo vocês, viu?
0: Pessoal.
4: Vocês são muito divertidos, um beijão.
0: Ai, ai, ai, a gente é o fim do da raspa do tacho mesmo, viu, Zelma? Depois de nós, quem virá, hein? Aí, ó, quem virá aqui, ó.
1: Aqui, ó, tá aqui do lado.
0: Ai, ai, o Xande Fadoni, um abraço, meu amigo Xande, tudo
1: já
0: bem
1: tá
0: por aí?
1: Eu vou pegar
0: um abração
1: uma carona
0: pro Jesus,
1: de ser
0: viu?
1: Hora.
0: É, o Xande ele já tá trabalhando, mas tá? Em breve ele já convidou eu pra fazer um tour pro Barra Bonita.
1: Já?
0: Ele
1: vai levar você
0: pra
1: conhecer.
0: Ele vai levar eu pra conhecer a cidade,
1: que
0: pro
1: legal.
0: Marcelo. Vou levar você pra fazer um tour em Barra Bonita,
1: eu
0: você
1: não
0: vai
1: conheço.
0: Ver.
1: Que é o 5,
0: eu não
1: né?
0: conheço nada, Cris.
1: É, que chega lá perto do Campos
0: minha
1: Salles.
0: Minha vida foi presa
1: ele
0: dentro...
1: Ele vai até o Campos Salles?
0: Ah,
1: será?
0: Eu vou ver com ele. Ele falou que vai... Minha vida foi presa dentro de quatro paredes, né? Não podia sair.
1: Ah, tá. É,
0: não podia
1: certeza.
0: De jeito nenhum sair. Não podia ter nada.
1: Nada,
0: não,
1: sim.
0: Nem férias, não tinha isso. Nada. Bom, agora, né, me tornei uma pessoa rebelde.
1: Rebelde.
0: Agora eu não quero fazer mais nada também, viu? Amanhã é o dia que eu não faço nada, e falando isso.
1: Mava.
0: Bom, vamos lá. Sequência, Cris. Para de ficar revirando seu passado.
1: Eu não.
0: Sua cobra.
5: Bom dia, Cris. Bom dia, Marcelo. Bom dia, Olivel. Seu Zé, a todos os ouvintes. Cris, Marcelo, uma quinta-feira abençoada para todos nós.
1: Amém.
5: Abraço, beijo.
0: Valeu, Iracilda. Bom dia, minha amiga. Bom dia com alegria sempre. Maria de Fátima Adenô, tudo jóia, minha amiga. Bom dia com alegria.
6: Bom dia, Marcelo.
0: É a ganhadora do pastel,
6: Cris.
0: Né?
6: Bom dia, professor Zé Maganha, Aliveto, Matiado.
0: Tudo jóia.
6: E bom dia a todos os ouvintes que estão ouvindo a Rádio Cidade. Marcelo e Cris, uma boa
0: amiga.
6: Quinta-feira, um bom serviço e Jesus que abençoa vocês todos aí, viu? E Cris, um beijo, um abraço bem gostoso no fundo do seu coração, da sua filhota e toda a família, tá, minha amiga? Marcelo, um beijão, um abração bem gostoso no fundo do coração da sua esposa Lu, seus filhos e toda a família, tá, meu amigo? E um abração, um beijão bem gostoso pra vocês todos aí, tá? Põe meu nome aí no sorteio, viu, Cris mais Marcelo? Nunca mais eu ganhei nada.
1: Ganhou sim!
6: Maria de Fátima da Silva Adenô, José Adenô Filho, Paulina Coelho de Oliveira, Maria Patrícia da Silva. Tchau, fica com Deus.
0: Amiga.
6: Fui não, tô aqui, meus amores, minha paixão, minha vida. Amo vocês, amor e meu.
0: Mas já mandou aqui embaixo, viu, Cris, na outro áudio aqui. É, mesmo, ganhou sim.
1: Pastel.
0: Pastel, viu?
1: Pra você,
0: esse é o Adenô também. Chegando mais gente aqui, vou acelerar, Cris, por falta de tempo, minha amiga.
1: Ah,
0: não vai ficar brava, não. Não é que eu tô tesourando porque você. Eu acho que você tem muita alegria pra passar.
7: Bom dia, Cris. Bom dia, Marcelo, Erivelte, todos os ouvintes da Rádio Cidade Gercília.
0: Tudo bem, minha
7: amiga? Quem tá falando, Marcelo, põe meu nome aí no sorteio, Marcelo. E uma ótima quinta-feira para todos nós, com as bênçãos de Santa Terezinha do Menino Jesus.
0: Um abração, minha amiga. Chegando agora aqui a Jandira.
8: Bom dia, Marcelo. Bom dia, Cris. Bom dia, Rádio Cidade. Coloca meu nome no sorteio aí, Cris. Jandira Santos, Nelson Santos, Tio Furtado.
0: Ô, meu Deus, tá ouvindo lá. Tava tocando... Qual a música que era, Cris?
1: Pedro Pecado.
0: Pedro Pecado, já no comecinho, né, Jandira? Que coisa, hein? Eu tô chegando agora em você, minha amiga. Chegando agora aqui a nossa amiga Lúcia Ribeiro.
9: Bom, Marcelo.
0: Tudo
9: Oi,
0: bem?
9: Cris, bom dia.
1: Bom dia.
9: Tudo bem?
0: Bem.
9: Lúcia Ribeiro, coloco meu nome no sorteio. Um abração a todos vocês. Fiquem com Deus.
0: Opa, Luzia e o João Vitor Ribeiro. Luzia, um abração, minha amiga. Bom dia, Marcelo e Cris. Coloca o nome da Josiane Silva do Lucas Vaz. Deus abençoe sempre, já está concorrendo. Oi, Isabel Garbi, tudo bem?
10: Oi, Cris, bom dia, bom dia, Marcelo.
0: Tudo jóia.
10: Aqui é Isabel Garbi. Eu, Cris, coloca o nome da Lorena Cecílio, da minha princesa, que domingo, dia 4 de outubro, vai estar completando 9 aninhos.
0: Oba.
10: Quero muito ganhar esse bolo hoje, hein, Cris?
0: Beleza, tchau, tchau. Parabéns, sorte, saúde e sucesso sempre. Olha que beleza, Cris. Gente fazendo festa no domingão, né? Ó, tá enquanto vendo? A gente trabalha, tá vendo? O pessoal faz
1: só
0: festa.
1: Gente boa nasceu em outubro.
0: Que beleza, né?
11: Mil felicidades, parabéns pra você.
0: Bom, se sobrar bolo, manda pra gente, né?
1: É.
0: Tá concorrendo agora também o bolo de hoje, né? Um abraço, Isabel. Parabéns. A Cleide Olivato. Bom dia, Marcelo. Cris, tudo bem por aí? Ótimo, tudo certinho. Nosso amigo Lazo chegou, Cris. Ô, Lazo.
1: É uma gaiva.
0: Bom dia, meu amigo.
12: Hoje eu estou aqui, aqui no consultório do Magalhães. Tem 4 portas pra pôr.
1: Oh,
12: começar aqui hoje.
1: Chique.
12: E amanhã, Marcelo, tem que ir na sua casa, né?
0: É amanhã.
12: Amanhã, né?
1: Vai
12: lá de manhã, umas 9 horas.
0: Olha, que casa bonita, Cris.
12: Aqui eu vou
1: começar hoje. É consultório.
0: É consultório, né?
1: Oh.
0: É o consultório.
1: Problema de ouvido também?
0: É, nossa,
1: além
0: coisa linda,
1: do zóio,
0: gente.
1: Agora os ouvidos.
0: É da filha do Magalhães? Acho que é, não é?
1: Consultório.
0: Não
1: além
0: é,
1: do
0: Lazo.
1: Zóio, é dos ouvidos.
0: Nossa, Magalhães, tá com dinheiro, hein, minha amiga?
1: É, tá.
0: Tá poderoso aí. E falar nisso, gente, não esquece de mandar um abraço pro Magalhães, fica ouvindo
1: ele
0: todo
1: ouvindo.
0: Dia.
1: Ô, Magalhães,
0: todo dia.
1: Bom dia pra você aí, ele esquece de
0: Magalhães,
1: tudo.
0: Magalhães, eu esqueço, meu amigo.
1: Esquece
0: quando é assim,
1: tudo.
0: Você dá um toquinho que eu lembro, meu amigo.
1: Ah, lembra nada.
0: É, não é fácil, hein, Magalhães? Um abração.
1: Lembra da marmita que você pagou pra ele?
0: Eu lembro como se fosse
1: isso
0: hoje.
1: Isso daí, Cris. Ele lembra.
0: Tadinho, Magalhães. Mas isso é por culpa do Carlinho também, viu, Cris? O Carlinho ficava, viu, Magalhães, tem que comprar a marmita deles. Tem que o nosso amigo Carlinhos vai estar junto com a gente também, viu, domingo. Será que vai fazer alguma coisa certa? Certeza que não, né, Cris?
1: Ah?
0: Maria Isabel, bom dia, minha amiga, tudo bem? Um abração, coloca o nome aí no sorteio. Ela falou, o que está acontecendo com essa bomba?
1: Que bomba?
0: Você acredita que não deu tempo ainda de eu perguntar o que aconteceu? Ai, gente, a Cris não me lembra, viu? Meu Deus do céu.
1: Aí, pronto.
0: Ai, ai, ai. Bom,
1: você tá vendo, né?
0: Vamos lá.
1: Tá vendo?
0: Tem que entrar em contato com o pessoal do SAI. O que aconteceu?
1: Deus.
0: Parece que tá em manutenção novamente, Cris.
1: Hoje que você vai comer lá, ó.
0: Ai, ai.
1: Tá lá, ó. Olha lá, ó. Aquilo lá, o Kaique.
0: Não, hoje tô fazendo feijão calabresa.
1: Feijão com calabresa.
0: Eliana,
1: feijão
0: bom
1: calabresa.
0: Dia. Santo e abençoada quinta-feira, hoje é dia de Santa Terezinha, do Menino Jesus, que Santa Terezinha interceda por todos nós,
1: amém,
0: né, Marcelo,
1: amém,
0: Cris,
1: amém.
0: Cavel, coloca o nome de toda a família, o Lúcio, Eliano, Lucas, Vanessa, Mariana, olha, não leu a minha mensagem ainda, ai, desculpa, Eliano, tô chegando agora, 9h15,
1: assim,
0: mando... tá muito concorrido aqui hoje, viu,
1: tá.
0: Oi, minha amiga Rose, ô Lúcio, o Lúcio sumiu, viu, Cris? Nosso time não deixa ele voltar, não deixa. Saudações, meu amigo. Em breve você está de volta gritando com aquele belo grito. Que saudade, viu?
13: Bom dia, Marcelo.
0: Oi, Rose.
13: Bom dia, Miguel. Bom dia, toda a Rádio Cidade. Vou estar trabalhando, tô ligadinha, gente.
0: Minha amiga.
13: Bota nosso nome no sorteio aí, é hoje, hein? Chama a sorte que ela vem. Nicole Fernandes, Lívia Fernandes e Viu Cauã. Rose Soares, beijo, gente.
0: Valeu, Rose.
13: Bom dia, minha amiga Ney.
0: Opa, bom dia com alegria sempre. Deixa eu ver o que é.
14: Oi, Marcelo, bom dia. Bom dia, Cris, de novo. Marcelo, você passa para mim, por favor, o telefone, o contato daquele engenheiro que vocês falam aí.
0: Ele é gente
14: você passa
0: boa.
14: Passa para mim, por favor.
0: É o Tiagão. Já vou passar, viu, Eva? Já passo já. Deixa eu ver.
15: Ô, Marcelo,
0: banda,
15: fala, combina aquele combinado nosso ao dia certinho do aniversário da Cris.
1: Né,
15: vai com uma caravana aí, ó. Vai eu, a Lourdes, Carlão, Milton Rossi, Luane Rosseto. E vai um monte de gente aí cantar parabéns pra ela. Só tem que ser raiz. tem que quebrar ovo na cabeça. Sim, e tacar farinha. Lógico. Não tem graça, não. Só não esquece de me avisar o dia, tá?
1: Não é Júnior Bernardino,
0: tá,
1: é
0: tá marcado caninana. Já. Você acha? Mas você também alerta, hein, Júnior?
1: Essa caninana.
0: Oh, meu Deus do céu.
1: Que caninana que você
0: a
1: vai
0: gente
1: ver.
0: Vai fazer uma festa maravilhosa. É dia 20?
1: É.
0: É dia 20. A Lilia, Olivato.
1: Dia 25.
0: Marcel, dia 20 estarei presente aí com um belo ovo.
1: Não é, não.
0: Ela conseguiu um ovo de avestruz, Cris.
1: Ô! Oh,
0: desse tamanho.
1: Só que me falta... E dura ainda a casca.
0: É, vou quebrar a sua cabeça.
1: É, ou aqui, ó. Quebra a minha cabeça, mas não quebra que a casca.
0: Só
1: é
0: quebrando o ovo na cabeça sua pra você melhorar, ela falou, né?
1: É.
0: Ai, meu Deus.
1: Vocês querem abrir um buraco na minha cabeça, isso sim.
0: Ai, ai, ai, fica brava, eu não gosto de adversário.
1: Eu não gosto, gente.
0: Quando a gente gosta, a gente percebeu que eu não gosto, então a gente vai mandar parabéns todo dia, semana inteira.
1: Odeio!
0: E tá faltando um dia pro aniversário da Cris.
1: Não.
0: Eu vou mandar pro...
1: Pro quem?
0: O Alessandro faz as artes, Cris. O Júnior faz, o Nilton faz.
1: E você sabe também quem faz aniversário agora em outubro? Ele veio aqui de manhã.
0: Ah, é dia 14 aniversário da Cris.
1: Quem tá mandando? Quem é a fofoqueira?
0: Ô, Lília, como que pode você me errar a data? É dia 14. Gente do céu, dia 14. Ai, vai ter festa em Butantã, Cris?
1: É, lá no Butantã nós vamos. Todos.
0: Ai, ai,
1: essas
0: ai,
1: cobras aí.
0: Vai ter festa.
1: Jiboia, caninana.
0: Marcia Araguti, bom dia. Ô, Cris, eu vou acelerar aqui.
1: Vai.
0: Não vai, não vai, não tem como.
1: Dia 21, o Alessandro faz aniversário também.
0: Também?
1: É, o Alessandro Vicente.
0: Ih, ferrou.
1: É.
0: Ainda bem que eu faço em novembro.
16: Bom dia, Cris. Bom dia, Marcelo. Boa quinta-feira para vocês. E foi meu nome no sorteio.
1: Sim, senhora.
17: Bom dia, Cris. Bom dia, Marcelo. Foi meu nome no sorteio, hein? Marilena, Angélica, Jefferson, Adilson, Bruna, Kaique, João Vitor, Alain, Lorena, Judite e Aline. Beleza? Tenha um bom dia.
0: Vai chover, hein? Vai chover?
18: Bom dia, Marcelo.
0: Vicente,
18: bom dia, Cris. Bom dia, Orivelto. Bom dia a todos da Rádio Cidade. Coloco meu nome no sorteio aí, Marcelo Vicente Ribeiro. Tenha um bom dia pra vocês aí.
0: Ô, meu amigo.
18: Que Deus abençoe vocês. Faz um bom programa pra nós aí.
0: Tamo junto sempre.
18: Bom final de semana a todos aí. Um abraço.
1: Amém, amém.
0: Ô, meu Deus do céu. Najacela. Marcelão tá por aqui.
1: Parou de trabalhar. Parou de trabalhar e veio aqui ver a Najacela.
0: Ele tá aqui, viu? Ele chegou aqui.
1: Ele veio ver a Najacela.
0: Ah, o Maguila tá por aqui também. Bom dia, meu amigo Maguila. Coloca o nome da Patrícia, do Davi Guilherme, da Maria Júlia, Marcelo. Opa, já tá aqui concorrendo.
19: Uhul, ai, nós vamos.
0: Aí, ó. Que ai,
1: que
0: beleza.
1: Que eu levei.
0: Uma festa maravilhosa.
1: Ai, eu não venho nesse dia.
0: Meu Deus do céu.
1: Eu não venho nesse dia, eu não venho.
19: Se eu falar, ela me mata, gente. Ah, deixa dia 20.
1: A gente tá querendo morrer.
0: Ai, meu Deus do céu. Ô, Lília, a gente vai fazer uma festa, né? Então pega.
1: Tem gente que tá querendo peteco.
0: O Coca, meu amigo Coca, que é sobre da Lília.
1: Joga pra trás e peteco.
0: Ele falou pra mim: eu tenho ovo de avestruz, Marcelo. Vou trazer pra você quebrar a cabeça dela. E vamos quebrar, né?
1: Tem gente que tá querendo peteco.
0: Vamos fazer o seguinte, vamos tocar a música. A gente falou 22 minutos e 57 segundos.
1: É.
0: Ninguém
1: eu,
0: merece,
1: né?
0: Hein? É, difícil.
1: Eu.
0: Essa é a verdadeira rádio comunitária. Viu? A gente já volta com mais informações. Eu vou com o meu amigo Marcelão. Ele falou, Marcelo, acabei de trazer um bolinho pra você comer.
1: Ai, que mentira.
0: Pra você, claro, não
1: você
0: pra
1: farso,
0: Cris, né, Marcelo?
1: Najacela.
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9: Pronto, já tô aqui contigo para curtir previsão astral. Vamos nessa? Falar de Capricórnio, Aquário e Peixes.
10: Capricórnio,
9: de 22 de dezembro a 20 de janeiro. Na vida, tudo é uma troca. Dar para receber. Ouvir para ser ouvido, amar para ser amado. Quem dá as ordens é você, Capricórnio. Sua liderança está em alta.
10: Aquário,
9: de 21 de janeiro a 19 de fevereiro. Não leve muito a sério as promessas que lhe fizerem ou os elogios fora de hora, com segundas intenções. Observe as pessoas e a situação no geral, viu, Aquário?
10: Peixes,
9: de 20 de fevereiro a 20 de março. Uma surpresa ou alguma visita de modo a lhe emocionar. Coloque em prática os planos e vá em frente. A ajuda financeira da pessoa amada

0: programação para vocês. Um abraço bem forte e até.
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5: Oba! Segundo rumores da imprensa norte-americana, a atriz Jennifer Lawrence será a protagonista do novo longa do cineasta Zach Cregger, The Flute. As filmagens terão início nas próximas semanas. O longa deve estrear em agosto do ano que vem.
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1: 10h44, o Marcelão já tá indo embora, viu, Ivete? Já liberamos ele aqui, né? É, ele disse que não trabalha mais, hein, Cris? Você viu? Beleza?
2: Ele é funcionário.
1: Foi o último,
2: né,
1: dia. Ele engata a conversar também, a Ivete fica preocupada. Fala, viu? Onde que ele foi, que ele não volta pra casa?
2: Assim mesmo.
1: É. A Fátima Pérez tá por aqui. Bom dia, Marcelo e Cris, tudo bem? Coloca o nome do pessoal pra concorrer. Já já o sorteio, viu, gente? Tem um bolo e tem uma escova secadora. É, só continue mandando sua mensagem. Vou pegar mais... Quanto, Cris? Mais 10 minutos, né?
2: Isso.
1: É, faltando 5 a gente faz o sorteio. Pra não atrapalhar o programa do Erivelo. Não, já viu, né?
2: Okay.
1: Fátima Pérez, Felipe Peio, Caio Peia. Coloca o nome da Neuza Pérez também. Por filho, né? Nicolas Pérez Rocha. A Sara Pérez, por filho. Coloca o nome aí da Clemilda Penha. Do Fernando Penha. Da Rosimeire Pérez França, viu, Cris?
2: Sim, senhor.
1: França e França, Fernanda França. Oi, Fátima. A gente vai se encontrar dia 9, minha amiga. Se preparem. Tô com tudo agora, viu? Acho que a Fátima não ganhou nada na mesa dela também, viu, Cris? Eu tava com um baita azar, joguei pra todo lado, todo canto lá.
2: É, pé, fica atrás de você.
1: Ó, o Lúcio mandou aqui. Bom dia, Marcelo. Tudo bem, Cris? Ai, ai, ai, viu? É, seguindo para pescar... Ai, que chique. Tá indo pescar fora.
2: Quem?
1: Ah.
2: Quem?
1: Que é? Três Lagoas, você vai ir? Ah, esqueça nós, Cris Cabelo. Sobrou, viu, Cris?
2: Quem?
1: Lúcio Scarri, Cris.
2: Ai, que chique!
1: Tá viajando.
2: Tá certo mesmo.
1: O Márcio Rodrigo de Almeida chegou. Alessandro, Miguel, o João Antônio Seca da Silva também. Tá todo mundo concorrendo. Oi, Dito Burizan. Bom dia, meu amigo. Tá concorrendo já aqui. Eva, também já tinha mandado antes, né? Um abração pra todos vocês. Ô, Cris. Ai, chegou.
2: Quem?
1: Chegou a Naja.
3: Nossa. Bom dia, Marcelo, bom dia, Cris, bom dia, Livelto, bom dia, Denise, bom dia, José, bom dia, Carlos, Célia, bom dia, Nê, bom dia a todos os ouvintes. Marcelo, quintou, Marcelo, graças a Deus, que Deus nos conceda uma linda e abençoada quinta-feira. Ô, Marcelo, por favor, coloca nosso nome aí, Jefferson Coelho, Analu Coelho e Lourdes Silva. Vai esquecer não, tá?
1: Não, tá aqui.
3: Porque você é meu ídolo, mas eu percebo que você esquece de mim, tem hora.
2: Ah, sim.
3: Um abraço, Cris, um abraço, Marcelo.
1: Ai, ai, ai.
3: Deus abençoe a todos nós.
1: Amém, amém.
3: Tio, isso aí não tá dando certo. Esse negócio de você chamar o de Najo. Najo é você.
2: É, Naja Celo.
3: Agora eu vou pegar pesado com você, porque agora eu vou parar de trabalhar, hein?
1: Ih, meu Deus do céu, você vai parar.
2: Parar do quê?
1: Também trabalhar. Você virou festa.
2: É, sim, é.
1: Virou festa agora.
2: É isso aí.
1: Todo mundo vou parar. Amanhã não vou. Eu não quero saber mais. Olha, agora que
2: se
1: coisa.
2: Se amanhã não vem, né?
1: Virou festa também. Amanhã não vem.
2: Tá.
1: De jeito nenhum.
2: É.
0: Bem, alô.
1: Seguinte, gente. Agora eu com a Cris, a gente vai pegar o pessoal que tá na mão do Erivelto também.
2: É.
1: E aí a gente já vai fazer o sorteio e voltamos com o ganhador ou ganhadora do programa de hoje, certinho?
2: É isso aí.
1: Beleza?
2: Beleza.
1: Ei, olha o Matias aqui também, né? Ei, tá feliz, hein, Matias?
2: Por quê? Ganhou na loteria?
1: Não, prenderam amigo.
2: Ai, língua! Ai, nada!
1: Vamos de música, já a gente volta.
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1: Onze e dois, estamos de volta com o programa Vitamina C para fechar o programa de hoje, já atrasado, com o nome dos ganhadores. Quem leva o bolo, Cris?
2: O bolo, Selma Cunha.
1: Selma Cunha, ganhadora do bolo.
2: Isso aí.
1: Isso. Quem levou a escova secadora do programa?
2: A nossa grande amiga Ney.
1: A Ney, a ganhadora.
2: Do pastel.
1: Gente, olha como que é as coisas, né? É durante o mês todo.
2: Isso.
1: Mas a Ney tinha mandado um áudio pra mim e eu não tinha visto. Eu vi o áudio e anotei o nome dela e mandei pra Cris. E não soltei o áudio.
2: Mava.
1: E eu esqueci de soltar o
2: áudio. É que a gente coloca aqui no saquinho Fernandes,
1: sim,
2: né?
1: Sim, eu vou anotando aqui, vou passando para a Cris, quem me manda. Então, a Nê é a ganhadora da escova secadora desse mês. Promoção do mês. A gente lança uma nova promoção a partir de segunda-feira, certinho, gente? Já está comprado. Eu não sei se eu posso já lançar aqui, Cris.
2: Não.
1: Mas eu lanço, a gente já lança. Deixa eu ver se já confirmou. Nosso amigo Nilton, que está na
2: Na escuta.
1: Não, o Nilton, ele tá na escuta sim, mas foi ele que fez a gentileza de comprar esse prêmio maravilhoso pra gente aqui, pra lançar pro ouvinte. Ainda não lançaram aqui pra mim a confirmação do pagamento. Então, a gente confirma segunda-feira. Certo, Cris? Vamos embora?
2: Certo, vamos.
1: Opa, eu volto, volto só sábado? Ai, que beleza. Então, agora que caiu a ficha, hoje é quinta. Eu volto sábado com o programa Rádio Mulher com a Denise. Domingão, na parte da manhã, estaremos ao vivo também com a transmissão aqui da apuração das eleições 2026. Está todo mundo convidado.
2: 5 da tarde estaremos aqui, ó.
1: Sim. É isso aí, na ativa. Tchau, Cris. Tchau, gente.
2: Tchau.

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1: Você vai marcando aqui na cidade, agora são 11 horas e mais 8 minutos, um abraço e a todos um bom dia. Nós estamos chegando e a partir de agora a informação começa mais um repórter, o nosso repórter cidade deste 1º de outubro, quinta-feira, abraçando carinhosamente os amigos e amigas com o tempo começando instável no 10º mês do ano, hein? É, que venha de leve o chumisqueirinho, que continue assim, vai e volta, sem vento, sem raio, né? Bem-vindo. Salve, salve, mês de outubro. E nós estamos chegando com as principais notícias do dia. E antes de falarmos com o Matiasi sobre a polícia, nós temos aqui registros de falecimentos e sepultamentos, né? Eu vou começar aqui com o falecimento aqui por Igaraçu do Tietê, 52 anos, né? Aqui um sepultamento, aliás, eu tenho aqui primeiro começar de ontem, né? Um sepultamento ontem aqui por Igaraçu. Esse registro aqui é da Piso, lá em Barra Bonita, aliás. Angélica Cristiane Fadone da Silva. Angélica tinha, professora Angélica, tinha 52 anos, foi sepultada ontem no cemitério do centro em Barra Bonita. Esse registro aqui é da Piso. Eu tenho um outro comunicado aqui da Funerária Piso, um registro, né? Também com a mesma idade, 52 anos, um sepultamento agora pela manhã por Igaraçu. A Abriano Aparecido Porto, 52 anos, cemitério São João Batista, sepultamento ocorreu agora pela manhã. Também o registro é da Piso. Agora eu tenho um outro comunicado aqui. Também um registro de um sepultamento hoje pela manhã por Igaraçu, aos 34 anos, Renan Carvalho Faustino dos Santos. Foi sepultado hoje pela manhã aqui em Igaraçu, no cemitério São João Batista. 34 anos, Renan Carvalho Faustino da Silva. Certo? Tem um outro registro agora aqui, esse aqui da Funerária Piso. Nós temos aqui um sepultamento ontem à tarde por Igaraçu, 70 anos da senhora Maria Aparecida Vasques do Nascimento, cemitério do centro aqui de Igaraçu, São Joaquim. Sepultamento ontem à tarde. Senhora Maria Aparecida Vasques do Nascimento, que tinha 70 anos. E eu tenho aqui um outro registro da Funerária Piso para um sepultamento ontem em Barra Bonita. 77 anos, dona Maria Célia Matias da Silva Sonsini, cemitério do centro, sepultamento ontem à tarde na Barra. Maria Célia Matias da Silva Sonsini, de 77 anos. Hein? Então, os registros aí.
2: Bastante gente, de
1: cinco
2: novo, né, Gilberto?
1: Cinco, hein?
2: Poxa, viu? É, e gente nova.
1: É, duas de 52 anos, né? Um de 34 anos.
2: É,
1: rapaz.
2: Que coisa, não, Nivaldo?
1: Que coisa.
2: Que coisa.
1: Semana passada tava calmo, né?
2: Tava calmo. Ficou vários dias calmo.
1: Vários dias. Agora, quando vem, não.
2: Ô, louco, viu?
1: Ai, ai, ai. Muito bem. Gente, 11 horas, 11 minutos. E o Matiasi?
2: Chegou, Nivaldo.
1: Vamos lá de polícia, então. Chega mais, Matiasi. Bom dia.
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3: Bom dia, Livelto. Bom dia, Marcelo, bom dia a todos da Cidade FM. Grande abraço, mais uma vez, chegamos com as informações da polícia, uma ocorrência de crimes de trânsito, furto, né? Furto, crime de trânsito, que aconteceu ontem, a única ocorrência registrada nas últimas 24 horas, mas deixa antes eu lembrar aqui dos nossos colaboradores, né? 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Erivelto, apenas uma ocorrência, aliás, muito bem detalhado aqui pela equipe policial, foi um furto, um crime de trânsito ocorrido ontem às 13 horas e 15 minutos na Pedro Meto. Durante patrulhamento pela área central, a equipe policial avistou um veículo Fiat Uno Vivace estacionado nas dependências do supermercado Jalserv. Porém, já era de conhecimento da equipe policial que este referido veículo constava no sistema da Polícia Militar com queixa de apropriação indébita, além de apresentar pendências referente ao licenciamento do veículo. Também nessa ocorrência havia informações de que seu possível condutor estaria envolvido na prática de furtos ocorridos no supermercado Fernandes e Garaçu do Tietê, lá na Vila. E, diante das informações, a equipe retornou ao local, ocasião em que visualizou o condutor posteriormente identificado, deixando o estabelecimento na condução do referido veículo. Considerada de situação suspeita, o veículo passou a ser acompanhado pela equipe policial, sendo abordado pela Pedro Meto. Em seguida, foi realizado busca pessoal, não sendo localizado nada de ilícito em posse do seu condutor. Na sequência da ocorrência, Erivelto, foi realizado busca veicular, sendo localizada no interior do veículo uma lata de refrigerante Coca-Cola. Também foram localizados três chocolates da marca M&M e no porta-luvas do veículo encontrado quatro potes do creme Nutella. Questionado o condutor a respeito da procedência do veículo, ele informou que o automóvel seria alugado de um indivíduo para utilização em um trabalho realizado por ele. Relatou ainda ter conhecimento de que o licenciamento do veículo estava em atraso, porém afirmou desconhecer a existência da queixa de apropriação indébita. Questionado sobre os produtos encontrados no interior do seu veículo, inicialmente declarou que havia adquirido lata de Coca-Cola e os chocolates no supermercado Jalserv, no centro da Barra. Porém, não possuía as respectivas nota fiscal, cupom fiscal da compra. Na sequência, o condutor alterou a sua versão, afirmando que os chocolates da marca M&M já estariam algum tempo dentro do interior do veículo e teriam sido fornecidos por sua irmã. Também disse que a irmã deu a ele também os potes de Nutella. A equipe, então, deslocou-se até o Jalserv ali na Pedro Meto, atrás da antiga rodoviária, aonde manteve contato com o gerente e constatou que, em relação aos quatro potes de Nutella, foram realizadas verificações nas imagens de monitoramento do referido estabelecimento comercial. E aí, nas gravações, foi possível visualizar o indivíduo no corredor correspondente a esses produtos, ocasião em que ele teria se apoderado dos potes de Nutella. Posteriormente, ele acabou ocultando os produtos no interior da sua calça. A equipe policial deslocou-se até a delegacia de polícia, onde acabou reconhecendo a pessoa, né, que estaria dentro do mercado e os produtos aqui em questão que foram subtraídos do interior do referido estabelecimento. As imagens do monitoramento foram disponibilizadas para o delegado para instrução nos autos da ocorrência. Na sequência, a equipe também, Erivelto, manteve contato com o gerente do supermercado Fernandes e Garaçu Tietê, que após ser informado acerca dos fatos ocorridos, relatou já possuir conhecimento sobre este indivíduo, afirmando que teriam ocorrido furtos praticados em datas anteriores e também na data de ontem, envolvendo potes de Nutella e chocolates da marca M&M, mas não havia feito registro de ocorrência na delegacia. O gerente informou ainda possuir as imagens de sistema de monitoramento no interior do mercado, passando as imagens para o delegado, que acabou incluindo também esta imagem do Mercado Fernandes lá na ocorrência policial. Dado da ocorrência, o veículo ficou apreendido, recolhido, por estar com licenciamento em atraso, né? Recolhido o veículo. As medidas administrativas, ou seja, as multas, foram aplicadas em relação ao veículo e ao seu condutor. E o condutor, devido a toda essa informação, acabou ficando preso, recolhido, preso à disposição da justiça, Erivelto, viu? Pessoa conhecida aqui da Barra Bonita, que ficou recolhida, presa aí devido este fato aqui de furto e também ocorrências de trânsito, ocorrência crime de trânsito. 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Beleza, Erivelto? Um abração a você mais uma vez, uma ótima quinta-feira, né? A você, ao Marcelo, a todos aí da Cidade FM. A reportagem, mais uma vez, é do Matiasi.
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1: Matiasi, pelas informações, ainda no primeiro bloco, vamos de loterias de ontem. A mais milionária, concurso 394, 09, 10, 14, 21, 23 e 32. Os trebos 4 e 6. Ninguém acertou a primeira faixa e nem a segunda faixa, hein? Sábado, a mais milionária paga 100 milhões. Loto Fácil, concurso 3.793, 01, 03. 0708 10 11 13 14 15 17 19 20 21 24 e para fechar o 25, duas apostas com 15 dezenas para cada uma, 537 mil. As duas apostas simples, uma de Goianésia em Goiás e outra de Indaiatuba aqui em São Paulo. Aqui na concurso 7.131. 34,41, 51,70 e para fechar o 76 acumulou. A Lotomania, concurso 2.982, 0203, 0407, 0813, 16,27, 32,33, 57,59, 61,64, 72,77, 80,91, 95 e 98 acumulou. A Lotomania paga amanhã 7 milhões e meio. A dupla cena, concurso 3.015. Primeiro sorteio 11, 15, 18, 29, 35 e 43 acumulou. Segundo sorteio 0107, 10, 25, 27 e 34 também acumulou. A dupla cena paga amanhã 6 milhões e meio. Agora o dia de sorte, concurso 1.311, 0102, 0809, 1316 e para fechar o 24 acumulou. Super 7, concurso 905. Coluna 1 deu o número 8, coluna 2, o 2. Coluna 3, o 4, coluna 7. Coluna 4, o 7. Na coluna 5, deu o número 4. Na coluna 6, o 9. Na coluna 7, o 3, acumulou. O Super 7 paga amanhã 10 milhões. A Federal, extração 6.105. Quinto prêmio, 66.303. R$ 20.363 para Campo Grande, no Mato Grosso. Quarto prêmio, 18.708. R$ 25.000 para Guarulhos, aqui em São Paulo. Terceiro prêmio, 3.271. R$ 30.000, São Paulo, capital. Segundo prêmio, 23.453. R$ 35.000, Petrópolis, Rio de Janeiro. E o primeiro prêmio, 41.092. R$ 500.000 para São José, em Santa Catarina. Os sorteios de hoje à noite. A Mega paga 75 milhões. A Loto Fácil, 2 milhões. A Quina, 14 milhões e 700. A Time Mania, 17 milhões e 200. E o Dia de Sorte, pagando 1 milhão e meio. Está aí, portanto, as nossas loterias, gente. Bom, gente, começando o mês de outubro. Lembrando que esse mês aqui temos a campanha do Outubro Rosa, que vai até o final do mês, né? É a conscientização e prevenção do câncer de mama, né? Lembrando também que neste mês de outubro, nós temos dia 12 de outubro, segunda-feira, o feriado nacional, dia de Nossa Senhora Aparecida e dia das crianças. Dia 15 agora de outubro, cai uma quinta-feira, o dia do professor. 19 de outubro, cai uma segunda-feira, aniversário de Igaraçu. Ainda a comemoração neste mês, 28 de outubro, o dia do servidor público, as comemorações aqui. Tá aí, portanto, gente, esse nosso bloco inicial, e eu vou dar o recado aqui da Vidrocor. 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Bom, 11h25, não deu fome ainda, Diogo?
2: Ah, eu tô com uma baita fome,
1: então,
2: viu, Nivaldo?
1: Então vamos aí com o cardápio das delícias do Reviver.
2: Cardápio de hoje, quinta-feira, começamos com arroz branco, opções de troca arroz branco com calabresa ou espaguete ao molho branco com brócolis. Tem feijão carioca, opções de troca tutu de feijão ou espaguete ao molho branco com brócolis. Tem carne assada cebolada, Erivelto. Opções de troca na marmita, aqui, ó, tirinhas de frango à milanesa, lombo suíno grelhado a escabete. Acompanhamentos, dois tipos você vai escolher: linguiça assada, repolho refogado com cenoura, banana milanesa, bolinho de mandioca, batata ao murro, torresmo, farofa ou berinjela napolitana. É o cardápio de hoje, quinta-feira, do Reviver.
1: Muito bem, tem o delivery que continua lá ainda em 1887, tá? 3644-1887. 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Certo? Muito bem, muito bem. Vamos aí, então, dando uma alôzinha aqui para a galera que tá sempre ligada com a gente e agradecendo aí sempre a preferência. Paula Arruda, a Rose Soares, a Edneia Tosato, Renata Bergaminha, Creuza Polônio, muito bom dia. O Zé Silva, Maria Vioto, a Madalena Dionísio, a Carmen Jacobes, a Rita Parra, um abração. Elizabeth Guimarães, Silvia Cifrade, o Nilton Rossi. O Milton Rosa perguntando, esse calor não vai embora, mas chegou ontem.
2: Não tem jeito, Eliseu.
1: Não tem jeito.
2: Não, até ontem. Não tem jeito, não.
1: Chegou ontem. A Áurea Costa Sena e o Cláudio Leandrini. Muito obrigado, gente. Muito bem. Vamos tomar uma aguinha?
2: Vamos, Eliseu.
1: A gente volta já, já.
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1: Vamos nessa então, gente. 11h33, a região. Olha, a atuação rápida de policiais militares foi fundamental para salvar a vida de um recém-nascido. Ele se engasgou com leite em Bauru. O bebê Levi Miguel Oliveira Vieira, de apenas 13 dias. Ele foi levado pela família ontem à noite, por volta de 21 horas, à base da PM, já inconsciente e sem apresentar sinais vitais, após se engasgar durante a amamentação. O cabo Prates iniciou imediatamente manobras de primeiros socorros para desobstruir as vias do recém-nascido. Após o procedimento, o bebê voltou a apresentar sinais vitais e recuperou a consciência. Aí foi todo mundo lá para a UPA da Bela Vista, graças a Deus, e parabenizando aí o cabo Prates juntamente com o segundo sargento Matheus. Um homem de 46 anos foi preso em flagrante durante uma operação de combate à comercialização de medicamentos irregulares. A ação resultou na apreensão de 87 frascos utilizados de medicamento para tratamento de diabetes e obesidade em Bauru. A operação foi realizada pela SIG após uma investigação. Que coisa, o duro desse detalhe aqui ainda é que tem gente que compra. Esse aqui é o detalhe, né? Lá na frente vocês vão ver. Ele foi conduzido à delegacia. Uma denúncia de violência doméstica terminou com a prisão em flagrante de um homem de 27 anos. Foi ontem em Itapuí. Ele é suspeito de ameaçar a ex-companheira, com quem manteve um relacionamento por cerca de 6 anos e teve 2 filhas. Segundo o relato, o casal está separado há 25 dias. Desde o fim da relação, a mulher afirma que passou a receber ameaça. Uma das situações teria ocorrido no último dia 21, quando, segundo a vítima, ele fez uma ameaça mencionando o assassinato do irmão dela. Ontem, após uma discussão envolvendo as 2 filhas do casal, uma nova ameaça foi feita. Conforme o BO, ele teria dito que iria quebrar a ex-companheira. A mulher também contou à polícia que já teria sido vítima de agressões durante o relacionamento, né? Que coisa, não, rapaz? É, com as informações e os elementos apresentados, policiais fizeram uma diligência. O suspeito foi localizado na casa da mãe dele, ele foi recolhido. Esse tipo de gay, de homem com mulher, essa agressão aqui, lei Maria da Penha, tudo. Enquanto não mudar essa maldita lei, né, ser uma pena mais brava, mais pesada, não vai endireitar nunca. Não vai endireitar nunca. Negócio de trabalho comunitário, viu? Fica 2 dias aí, e responder em liberdade. Se não mudar, isso aí não vai adiantar nunca. Gente, olha aqui. Um homem de 58 anos foi preso em flagrante por policiais do 4º Batalhão, ontem em Bauru, suspeito de furtar peças de metal de hidrantes de uma instituição de ensino, enquanto o filho recebia atendimento no local na área de saúde. Ele aproveitou o atendimento e foi preso. Ele aí retirou ponteiras metálicas das mangueiras de hidrantes. Foi localizado e foi recolhido. Que coisa, não? Impressionante, não, rapaz? Impressionante, impressionante. Temos aí, gente. Muito bem. Está aí, portanto, os nossos principais destaques, né? Da nossa região, as notícias e as manchetes. 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Gente, 11h38, mais uma aguinha e a gente volta já já com o nosso giro pelo Brasil e pelo mundo.
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1: h 47, comunicado da funerária Piso para um falecimento em Barra Bonita, aos 77 anos, da senhora Maria de Assis Silva. Sepultamento hoje às 5 da tarde, cemitério do centro. 77 anos, na Barra, o falecimento da senhora Maria de Assis Silva. Informação é da Piso. Gente, eu tenho um comunicado no falecimento aqui de Garaçu, mas não temos detalhes ainda. É Edilson Fernandes, para quem não sabe, era motorista aqui da ambulância de Garaçu. Ele residia em Macatuba, morreu lá em Macatuba. Não se tem o Dilson, como era conhecido.
2: É, Erivelto, eu entrei em contato, chegou a informação agora pra gente, de manhã. Acabei de falar com o Marcelo Livato, infelizmente era ouvinte nosso, sempre entrava, estava assistindo.
1: Estava lá em São Paulo, né?
2: Mandava aquilo. Mensagem, o Edilson, então, Fernandes, faleceu, né? Filho do saudoso Galo, morava próximo de casa aqui. Acho que vai velar um pouco em Macatuba e segue para Igaraçu, ele é aqui de Igaraçu.
1: É, durante a programação.
2: A gente vai informando, né? Sentimentos a todos. Tá.
1: Bom, gente, como vamos rapidinho aqui, que já são 11h48. Olha aqui, gente. Olha como é bom ter eleição, não? Lula fará INSS pagar benefício automático para a mulher vítima de violência doméstica. Ah, se tivesse uma eleição por ano, que beleza que seria, não? Que beleza que seria. É. Temos aqui, gente, alguns destaques. Estátua da feiticeira é destruída por fogo em praia de São Paulo. Você vai conferindo. Estudante de medicina morre baleado por bombeiro em briga de trânsito em Taubaté. É. Gente, mulher que sobreviveu às injeções letais pode ter dano cerebral, diz defesa lá nos Estados Unidos, hein? A mulher que seria executada sobrevive a duas injeções letais, dizem os advogados. Justiça manda prender mulher de líder do PCC, mas a lei eleitoral não permitiu. É. Você vai conferindo conosco aqui. Policial civil é preso após atropelar 3 pessoas com viatura em São Paulo. A gente vai dar um recado agora da estiva. Hoje tem estiva, gente. 19h, porta aberta nesta quinta-feira, com qualquer tempo, como digo sempre, né? Pode chover, pode ventar, calor, frio, vamos lá. Ambiente gostoso, aconchegante, aquela comida deliciosa, né? Hoje tem estiva, portanto, tá? 19h. Último intervalo e eu volto com o esporte e também o tempo.
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1: Dando uma luzinha aqui para o Nivaldo Pérez, um abração. Lazinho Silva, Evelizabeth das Neves, Paula Ruda, Rose, Aidineia, Renata, muito obrigado, gente. Bom, o Campeonato Brasileiro da Série B já nem terminou uma rodada, começa outra. Esse não parou. A abertura tem hoje com duas partidas. 20:30, Atlético Mineiro e Sport. 21 horas tem Novo Horizontino e Goiás. Lembrando sempre que o Vila Nova lidera a Série B. Sport, 21 horas tem Novo Horizontino e Goiás. Lembrando sempre que o Vila Nova

0: os dois últimos amistosos da seleção brasileira, né, neste ano aqui, será em novembro, dias 14 e 17. Cai um sábado e uma terça-feira, às 7 horas da manhã. O Brasil joga dia 14 de novembro contra o Japão, lá no Japão. E no dia 17 de novembro, uma terça-feira, também fora de casa, contra a Singapura. Os dois jogos às 7 horas da manhã. É. Assim é bom que ninguém assiste. A turma não gosta. Essa data FIFA aí, totalmente inoportuna. A Copa do Mundo acabou ontem, rapaz. Pra que parar o campeonato no mundo inteiro? Pra amistosos, agora, depois de 3 meses da Copa do Mundo, sem sentido nenhum. Tanto é que a crítica é nos 4 cantos do mundo. Muito bem, muito bem. Gente, finalzinho aqui do nosso programa. Deixe-me ver aqui a farmácia de plantão hoje à noite na Barra Drogaria São Valentim, lá da Caio Simões. E quanto ao tempo, gente, a instabilidade continua. Calorzão diminui um pouco, tem previsão de uma queda de temperatura um pouco mais amanhã. Amanhã tem também sexta-feira, certo? Mas a instabilidade continua. Agora, na sequência, vem aí, graças ao bom Deus, o último horário político, né? Não merecemos, não, rapaz. Não, eu estava torcendo tanto para não ter segundo turno, rapaz, independente de Lula, de Bolsonaro, essas coisas aradas aí.
1: Mas eu gravei todos, Erivelto. Eu vou fazer uma cópia para você.
0: Faz uma cópia que eu vou no banheiro. depois eu conto o resto.
1: Tá? Oh, meu Deus do céu.
0: Obrigado pela atenção, gente. Uma boa tarde e até amanhã. No horário normal, amanhã cedo, hein? Não às 7h30. Às 7h da manhã, tá?
1: Esse não perde hora, hein, Joe?
0: Não, aqui nunca perdeu hora na vida. Tchau, gente. Até amanhã. Tchau.
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0: maior tensão. Os candidatos paulistas discutiram dados de criminalidade e influência de facção no estado. A saúde e os índices de educação pública também dominaram as réplicas dos concorrentes. Além de São Paulo, outros estados brasileiros realizaram debates decisivos na noite da última terça-feira. No Rio de Janeiro, os vínculos com os padrinhos políticos nacionais ditaram o tom. Em Santa Catarina, quatro concorrentes aos executivos apresentaram propostas de infraestrutura. Eu sou o Léo Nunes e essa foi as informações do Giro de Notícias, que volta a qualquer momento.
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10: 1 hora e 7 minutos.
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6: Oba! O cineasta David Fincher vai encerrar seu contrato com a Netflix no ano que vem e o serviço de streaming e o cineasta não pretendem renovar. Com isso, Fincher estará livre para negociar com outro estúdio ou outro streaming. Havia expectativa de que David comandaria um derivado de Round 6, situado nos Estados Unidos. Mas a Netflix descartou o projeto.
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5: Sim.

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10: No último domingo, o craque argentino Lionel Messi, jogador do Inter Miami, perdeu a cabeça após uma discussão com Santi Rodríguez e deu um pisão de propósito no tornozelo do também argentino. E ele não foi punido, mas o incidente foi registrado nas câmeras de vídeo. Mas o VAR não viu nada.

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3: Muito bem, hoje é quinta-feira, dia 1º de outubro de 2026. Vamos com as informações atualizadas do Giro de Notícias. No Ceará, o atual presidente realizou uma caminhada de campanha focada na reta final. Durante o ato em Fortaleza, ele discursou fortemente contra a jornada de trabalho 6x1. O mandatário também defendeu o bloqueio de endurecimento das regras para o mercado de bets. Falando em apostas online, o Flamengo acionou judicialmente o Tribunal Federal. O clube carioca entrou com um pedido contra a possível extinção das casas de apostas. A agremiação alega que a medida impacta diretamente as receitas de patrocínio do esporte. O cenário macroeconômico brasileiro registrou novos dados oficiais sobre o mercado de trabalho. O Ministério do Trabalho apontou que o país gerou mais de 165 mil vagas formais. Com um saldo positivo, os estoques de emprego em carteira assinada seguem batendo recorde. Eu sou o Léo Nunes e essa foi as informações do Giro de Notícias, que volta a qualquer momento.
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11: 2:12.
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6: Oba! Já está disponível no canal da Universal Documentaries no YouTube o especial Once in a Lifetime Sessions with Nile Rodgers. A produção mergulha na trajetória de um dos músicos e produtores mais influentes da música pop. Esse documentário combina entrevistas, bastidores e apresentações para mostrar como Rodgers construiu uma carreira sólida, que começou a ganhar projeção mundial com o Chic e posteriormente se estendeu a trabalhos com grandes nomes da música mundial. Vale a pena conferir.
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8: Você sabia que 3 milhões é o número estimado de pessoas que morreram em consequência de terremotos desde 1900? Bastante.
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12: Nessa segunda-feira, a seleção francesa venceu a Bélgica por 1 a 0 pela segunda rodada do Grupo A da Nations League. Ou seja, é a segunda vitória consecutiva do ex-craque e novo técnico da seleção, Zinedine Zidane. Zidane poupou alguns de seus jogadores, escalou um time diferente para esse segundo jogo. A França é a líder do Grupo A1 com 4 pontos.
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3: Muito bem, hoje é quinta-feira, dia 1 de outubro de 2026. Você bem informado com as informações do Giro de Notícias? A taxa de desemprego no Brasil recuou significativamente para o patamar de 5,3%. Este é o maior índice registrado para o trimestre, encerrando em agosto na série histórica. O setor de serviços continua liderando a abertura de postos de trabalho no país. Um relatório internacional trouxe alerta sobre o financiamento do setor de educação básica. O investimento político por aluno no Brasil equivale a apenas um terço da média do OCDE. Especialistas defendem reformas estruturais para corrigir as disparidades em relação aos desenvolvidos. No Tribunal Superior Eleitoral, os ministros se preparam para uma votação de grande repercussão. A corte julgará nesta quinta-feira uma liminar sobre publicações religiosas na internet. O foco está na liberação ou censura de postagens envolvendo figuras sacras católicas. Muito bem, essa foi as informações do Giro de Notícias, que volta a qualquer momento.
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4: 3 horas e 8 minutos.
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16: Oba! Os músicos do Air Supply, Russell Hitchcock e Graham Russell, vão receber uma estrela na Calçada da Fama de Hollywood no próximo dia 8 de outubro. São mais de 50 anos de carreira. E na cerimônia, que será realizada na Hollywood Boulevard, estarão presentes o apresentador Pat Sajak, o produtor musical David Foster e outras celebridades. E o evento terá transmissão ao vivo pelo site oficial da Calçada da Fama.
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9: Mantém atividades para o seu pet. O bem-estar físico e comportamental do seu pet pode ser conseguido com uma dedicação de tempo para brincadeiras e com exercícios. Caso ele não tenha diversão proporcionada por brincadeiras e atividades, você pode ter em sua casa um bichinho depressivo ou entediado, que tornará também a sua saúde mais frágil, tadinho.
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11: Olá pessoal, Almanac Musical no ar, por aqui Eduardo Maidana, e hoje nós falamos de Life to Tell, canção escrita e produzida por Madonna e Patrick Leonard para o terceiro álbum de estúdio de Madonna, álbum este chamado True Blue. A faixa faz parte do primeiro compacto simples do álbum, lançado em 26 de março de 1986. O hit também integrou a trilha sonora do filme Caminhos Violentos, estrelado por Sean Penn, marido de Madonna na época. A faixa foi um divisor de águas na carreira de Madonna, uma vez que a cantora buscou buscava uma transição entre o público adolescente que curtia suas músicas no formato pista de dança e o público adulto que esperava mais credibilidade e produções mais sérias e comportadas. A faixa ficou por apenas uma semana no primeiro lugar da Billboard americana, mas dominou as paradas em países como Canadá, Chile, Itália, Japão e Irlanda. Vamos relembrar?

0: Almanac Musical fica por aqui. Até nossa próxima edição. Tchau!
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3: Hoje é quinta-feira, dia 1 de outubro de 2026. Você bem informado com as informações atualizadas do Giro de Notícias. Um comunicado de alerta voltado às mulheres grávidas. O Ministério da Saúde manifestou preocupação com a baixa adesão vacinal desse grupo. A resistência contra imunizantes de gripe e Covid-19 coloca a gestante sobre maior risco. No cenário financeiro, analistas alertam para o crescimento contínuo da dívida pública. Os gastos elevados e a arrecadação instável ameaçam pressionar a próxima gestão federal. O mercado projeta a necessidade urgente de revisão de cumprimento do marco fiscal. O agronegócio do estado de São Paulo vive um momento conturbado no fechamento do trimestre. O número de pedidos de recuperação judicial entre produtores rurais bateu recorde. O governo paulista atribuiu a crise aos custos logísticos elevados e às taxas de juros. Essa foi as informações do Giro de Notícias, que volta a qualquer momento.
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0: 16 horas, 6 minutos, estamos aqui, graças a Deus. Mais uma tarde com vocês, mais um Terra Querida, começando agora. Hoje, quinta-feira, dia 1 de outubro de 2026. A temperatura marcando 22 graus, por ligar a do Tietê. Vamos agradecendo a Deus por mais esse dia e nós vamos com vocês até às 6 horas da tarde, com muitas músicas. Nosso abraço, nosso boa tarde, a nossa querida Igaraçu do Tietê, Barra Bonita e para toda a nossa região.
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0: Tudo prontinho, vamos começar o Terra Querida de hoje recordando o milionário e José Rico. Vamos lá!

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8: LeBron James, lenda da NBA, deu sua primeira entrevista vestindo a camisa do Philadelphia 76ers. Vocês sabem quem eu sou, né? Ele estava bem-humorado. Ele vai disputar sua 24ª temporada na NBA. Lembrando que James, tetracampeão da liga e 4 vezes MVP, aceitou uma redução salarial e deixou para trás o próprio filho Bronny, que era então seu companheiro de equipe.
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1: Oba! 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

16h25, é o Terra Querida. 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Vamos em frente, vamos com música, vamos recordar o Cacique e o Pajé. Vamos lá.

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4: Mantenha atividades para o seu pet. O bem-estar físico e comportamental do seu pet pode ser conseguido com uma dedicação de tempo para brincadeiras e com exercícios. Caso ele não tenha diversão proporcionada por brincadeiras e atividades, você pode ter em sua casa um bichinho depressivo ou entediado, que tornará também a sua saúde mais frágil, tadinho.
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E nós vamos em frente, vamos com música. Vamos recordar, é o Belmonte e o Amaraí. Vamos lá.

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Vamos com música, vamos recordar Gino e Geno. Vamos lá.

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1: Muito bem, hoje é quinta-feira, dia 1 de outubro de 2026. Você bem informado com as informações do Giro de Notícias. No segmento corporativo, bancos nacionais começaram a implementar uma nova metodologia. As instituições financeiras usam padrões inéditos para analisar o comportamento do cliente. A medida visa personalizar as ofertas de crédito e mitigar riscos de inadimplência. O setor automotivo brasileiro acompanha a chegada de novas tecnologias de propulsão. Montadoras globais escolheram o mercado nacional para lançar novos SUVs híbridos. A aposta em motores eletrificados busca atender às novas exigências de emissão locais. Na área científica nacional, a pesquisa da UFRJ obteve grandes destaques acadêmicos. Cientistas conseguiram recriar rostos de pessoas escravizados no Brasil colonial. O projeto utilizou ferramentas de inteligência artificial aplicada a registros históricos. Eu sou o Léo Nunes e essas foram as informações do Giro de Notícias, que volta a qualquer momento.
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17 horas, 15 minutos, é o Terra Querida, e quem está mandando é a Mercearia Patrícia Torres e a Adega Lunai, onde você vai encontrar ali uma grande variedade. 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Nós vamos em frente, vamos agradecendo o nosso companheiro de todas as tardes, Laurindo. Aquele abraço, Laurindo. Muito obrigado pela companhia, hein? E também vai lá pro Finato, lá pro Leonardo, nossos companheiros que estão aí diretamente ligadinho aqui com a gente. Muito obrigado pela audiência. Vamos recordar aí. O Teodoro e o Sampaio que canta. Vamos lá.

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17 horas, 30 minutos, Alterra querida. 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E nós vamos com música, vamos com mais recordar aí o João Mulato e o Douradinho que canta. Vamos lá.

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2: Minuto do Esporte! Gianni Infantino, presidente da FIFA, determinou uma avaliação criteriosa de propostas para distribuir mais dinheiro às associações nacionais. Lembrando que recentemente, CONCACAF e UEFA pediram repasse de mais de 2,1 bilhões de dólares das reservas da FIFA. Infantino, numa carta endereçada aos 6 presidentes das confederações continentais, garantiu que a avaliação será apresentada ao Conselho da FIFA no próximo dia 15 de outubro.
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2: Muito bem, hoje é quinta-feira, dia 1º de outubro de 2026. Você bem informado com as informações do Giro de Notícias. O mercado de entretenimento televisivo registrou mudanças drásticas nas suas produções. Uma grande emissora decidiu cancelar um reality show de namoro antes da estreia. A decisão estratégica priorizou investimentos em novelas e coberturas jornalísticas. A infraestrutura de rodovias terá um novo modelo de exploração de publicidade digital. Grandes empresas de mídias fecharam parcerias para atuar na rodovia Presidente Dutra. Painéis interativos de alta tecnologia serão instalados ao longo dos trechos urbanos. O Corinthians avançou nas negociações financeiras envolvendo a Arena em Itaquera. O clube fechou um acordo de 10 anos na Caixa para os Hanimes Heights do estádio. O contrato prevê a liberação imediata de verba para o abatimento de dívidas. Essas foram as informações do Giro de Notícias, que volta a qualquer momento.
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4: Oba! Zayn Malik, cantor britânico, ex-membro do One Direction, anunciou que vai lançar um novo álbum no dia 17 de abril, intitulado Connerall. Ao anunciar a novidade nas redes sociais, Malik disse: "É aquela hora, outra vez, eu tive a sorte de fazer um quinto álbum de estúdio. E o primeiro single será lançado nessa sexta-feira, Die For Me."
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0: Olá, pessoal. Boa noite. Um abração a todos. Muito obrigado pela presença mais uma vez. E vamos nós daqui e vocês daí fazer mais uma interação bonito, o último dessa etapa do mês de setembro, cujos prêmios serão apontados aos participantes amanhã por sorteio. Combinado? Muita paz para você, no seu espírito aí. Muita luz no seu caminhar. Muita paciência, viu? O pessoal não tem mais paciência hoje. A paciência é um fator importantíssimo para o crescimento de cada um na evolução. Olha para frente. Fica olhando para trás, não, porque as lembranças são horríveis. E aí parece que a gente pensa nas piores. Se tiver que acontecer alguma coisa lá do passado, voltar a se repetir, ou que ficou mal feita, mal resolvida, a gente resolve daqui para frente. Siga em frente com tranquilidade. Boa noite, Marcelo.
1: Boa noite, Zé Maria. Boa noite, gente. Chegamos, Zé Maria. Quinta-feira. Que delícia. Essa quinta tá demais, Zé Maria.
0: Eu acho bom.
1: Graças a Deus. Último dia de horário político. Agora só praia. Praia, sol e chuva, né, Zé Maria? Infelizmente, aí a chuva foi embora, mas voltou novamente.
0: Não é infelizmente, Marcelo.
1: Infelizmente, sim,
0: é
1: Zé Maria.
0: É mandado de Deus.
1: Mas não desse jeito tanto. Deus não vai mandar tanta água assim.
0: Não, ele não tá mandando, não.
1: Tá, sim.
0: É que as cidades são mal projetadas, como São Paulo, como até a nossa cidade. Eu tenho problema na minha rua faz 45 anos.
1: Poxa, viu?
0: E ninguém resolveu, não vai resolver.
1: Não, vai sim.
0: É como? Vai, rapaz.
1: Vai. Depois, vai. Calma que vai, Zé
0: Maria. Eu já tô no fim da linha, você acha que eu vou esperar que você resolva?
1: Não, tá nada.
0: Ô, Manezinho, quebra o meu galho aí pra eu morrer sem o
1: calma, vai chegar, mais resolvida. Você vai, pode ter certeza que você vai conseguir sim ver isso aí resolvido. A gente atrai, vai atrás pra tentar resolver.
0: Tá, pode deixar.
1: Vamos comprar uma picareta, alguma coisa aí, vamos.
0: Uma enxada.
1: É.
0: Uma chibanca.
1: E aí, Zé Maria, como foi o programa ontem sem a minha pessoa?
0: Uma maravilha.
1: Geralmente, quando eu não venho, parece que flui melhor, né?
0: Não.
1: Percebi
0: não
1: isso,
0: é que
1: Zé Maria.
0: Você fala muito.
1: É.
0: O problema é esse. O Kaique é maneirado, ele é dosado.
1: É, Zé Maria. Que você beleza,
0: fala,
1: você né?
0: Fala demais.
1: Eu fico feliz, viu, Zé Maria? Eu fico feliz que.
0: Você vê que o meninão tá aprendendo.
1: Tá, mas a ideia é essa mesmo, tá, né? Já ir soltando.
0: Tá,
1: né?
0: Desenvolto, tá. É. Tranquilo, sem medo de
1: tá
0: falar.
1: Tá dando tchau igual o Quinzinho, é, né? Isso que tá matando.
0: Tchau. Tchau.
1: Ai, ai, os números foram
0: boa
1: bons.
0: Boa noite, Kaique.
1: Boa noite,
0: Kaique. Pega por...
1: Não quer nem falar
0: pega
1: nada.
0: Pega a poltrona aí.
2: Já acabaram com a minha reputação.
1: Não, acabou nada.
0: Ô, louco, Kaique.
1: Vocês foram bem ontem, viu? Ontem, infelizmente, eu não consegui subir, Zé Maria.
0: O Paulo Soares tem um apreço por você muito grande.
1: Do Kaique?
0: É.
1: Ah, sim, é. Porque por mim não curto muito eu, não, Zé Maria.
2: Não, você é nunca o carro-chefe aqui. Não... Todo mundo aprecia.
1: Ai, belo rapaz.
2: Como é que é? A subcelebridade de Igarassu.
1: É, tá bom. Meu rapaz. Mas como vocês foram, gente? Como vocês foram? Eu quero saber isso. Como vocês se foi bem ontem, Zé Maria?
0: Não é que nós fomos bem. É. Todos fomos bem. Você fez o favor de se ausentar. Não precisa ter vergonha de faltar também mais. Eu sei que você cochilou até a tarde inteira.
1: Mas, é bem que eu queria, mas não foi.
0: Você está festejando hoje, acabou?
2: Ficou encarregado, né?
0: Acabou, pessoal, a propaganda.
1: É, gratuita. Porque agora sai, não, sai tudo, né? E cada tem que voltar as coisas novas.
0: Eu acho que São Paulo, o governo, a eleição para governador se resolve no primeiro turno. Tudo indica.
1: Pela pesquisa, a última pesquisa está apontando isso, né?
0: Não. Porque um tem 44, o outro tem menos de 30 ou 27. Somar os dois aí, dividir por dois, é maioria. Para a maioria, 50% mais um dos votos válidos.
1: Votos válidos, gente.
0: Então tem 100 eleitores, mas se só 80 votaram, divide 80 por 2 dá 40. 40 mais um dá 41.
1: Sim.
0: Quem fizer 41% está em casa.
1: É 41 ou 51?
0: 51.
1: 51.
0: É metade, né? Metade mais um. Mas esse metade mais um é
1: Zé Maria, mas eu tá marcando chuva, né? Eu acho que vai atrapalhar a votação no domingo.
0: Espera que daqui a pouco a gente fala. Já que você começou a embolar. Tá vendo, Kaique? Não faz bonitinho que nós não fazemos aqui.
1: Vai atrapalhar tudo para quem vai trabalhar, para quem vai votar.
0: Não. Quem vai trabalhar não tá dentro da sala, não vai sair de lá?
1: Não, para vocês. Não. Vocês aí vai atrapalhar, para mim também vai atrapalhar.
0: Você acha?
1: Eu passo minha maquiagem, Zé Maria. Se chove, aí borra tudo. Fica difícil trabalhar sem maquiagem.
0: Eu sempre desconfiei de alguma coisa, viu?
1: Não, agora é uma televisão, Zé Maria.
0: Aí
1: tem,
0: que...
1: tem que se maquiar. Você viu o Paulão Soares? Ele tá passando uma maquiagem lascada, Zé Maria, pra dar uma melhorada na lataria
0: mas,
1: dele.
0: Não adianta nada. Não resolve nada. Nem eu, nem você. O único que resolve maquiagem aqui é o Kaique. Bom, tá na flor da idade. O resto daqui já tudo passado do meio do caminho.
1: Poxa.
0: Bom, que tristeza. Nós tivemos ontem, graças à sua ausência, 1.404 participações.
1: Beleza.
0: E 2.211 visualizações.
1: Olha, foi bem, Zé Maria.
0: Bem pra caramba.
1: É.
0: Então, esse ontem foi o 18º dia, hoje é o 19º. Final, fim de jornada. 23.784 participações e 30.998 visualizações no peito. Agora, esses são os números de hoje, mas se você voltar lá para alguns dias atrás, em outros programas, essa participação, bem como também a visualização, já aumentou. Sempre aumenta.
1: Sim.
0: É, tem gente que é curioso, né? Falou tal dia, falou tal coisa, deixa eu ver se é isso mesmo, não lembro como é que foi e tal.
1: Quero ouvir a bela voz do Zé Maria, né?
0: Coisa linda.
1: É, eles querem ouvir, Zé Maria.
0: Fanhoso.
1: É.
0: O fanho.
1: É.
0: Foi isso.
1: É, foi bem, viu? Foi bem.
0: Bem?
1: Foi bem. Ah, foi bem, eu achei que foi bem.
0: Ô, Kaique, essa prosa aí sabe pra quê é?
2: Pra quem?
0: Pra quando eu não vou melhor, então eu vou ficar em casa.
1: É, se for menos hoje, amanhã tem que acompanhar os números, né, Zé Maria?
0: Amanhã você tem que vir.
1: Se o número, amanhã tem que vir. É, se o número aponta aqui.
0: Porque hoje vocês tira o último ganhador.
1: Sim, o último ganhador hoje. É isso aí.
0: Marcelo, o pessoal tem que tomar conta da situação aqui, porque a coisa no final de ano vai ser brava, hein? Outubro vai normal, mas acho que novembro e dezembro a gente vai juntar os dois meses, porque tem prêmios de grande monta e importantes. E tem prêmios pequenos também, porque a gente não é de ferro, né? Eu não tenho dinheiro assim, que nem o Newton tem. Mas se ele mandar mais uns R$1.000, aí dá para comprar até uma televisãozinha.
1: Zé Maria, Newton, eu quero agradecer o Newton, ele ficou com dó da gente hoje de manhã, porque acabou o nosso prêmio, né?
0: Ah,
1: nosso programa tem pouco investimento. É. Ninguém quer investir na gente, Zé Maria, não é igual louco. O seu. Aí o Newton falou, vou investir em vocês, meu amigo Marcelo. Mandou um pouquinho lá e já fez a felicidade. Não nossa, né? A felicidade de alguém, de um ouvinte.
2: Já descarregou o caminhão.
1: Agradeço de coração. Né? É, porque o Zé Maria pegou o caminhão lá e é dele as coisas, né? O caminhão que tombou.
0: Não, mas foi ele que me avisou. Se ele não me avisa, eu não ia saber nunca.
1: Então agora, viu? Fim de ano vai ser maravilhoso aqui na cidade, viu, Zé Maria? Vai ser tenso, viu?
0: Então o pessoal vai ter que aproveitar bastante. Porque os prêmios serão muito bons. Só para começar, hein? São 4 air fryers.
1: Olha só.
0: É?
1: Show, hein?
0: Não é fácil não, hein?
1: 4, gente. 4.
0: Aí já vai um dinheirinho considerável se você for comprar. Bom, e tem mais coisa. Mas a gente tá falando devagarzinho.
1: A gente vai. Vamos segurar um pouquinho, Zé Maria? Porque senão o pessoal fica todo mundo desesperado já, né? Mas isso é pro fim do ano, viu, gente? É pro fim do ano. Até eu, Zé Maria... Quem mais vai sair de férias em janeiro? Como a gente sabe que vai trabalhar muito em dezembro, a gente já vai sair de férias em janeiro.
0: Antecipadamente.
1: É porque a gente não suporta muito trabalhar.
0: Alcança muito.
2: Eu percebi, né?
1: Ai, meu Deus do céu.
0: Não é canseira física, é canseira mental.
1: Ai, Zé Maria, não é fácil, meu amigo. Eu faleceu mais um amigo meu, rapaz, hoje.
0: É o...
1: Ai, ai, ai, não é fácil, viu?
0: Motorista lá?
1: Motorista.
0: Deusão?
1: É...
0: Caramba.
1: Amigo lá das antigas, lá tem quase a minha idade, sempre participava com a gente, ia viajar. Ele mandava mensagem de onde estava: Tô assistindo.
0: Ah, eu já ouvi algumas vezes ele falou, é verdade.
1: É, fazer o quê, viu, Zé Maria?
0: É, Marcelo, tem dia para chegar, um tempo para passar aqui e para ir embora para outro lado. Você não tem choro nem vela.
1: Perdendo bastante gente, amigos, né? Ontem foi a esposa do nosso amigo também, o Donizete, né? Cornanchim, então...
0: O do Donizete?
1: A esposa do Donizete faleceu ontem, nova
0: mas,
1: também.
0: Mas não vimos, não passou aqui, né?
1: Deixou, né, Kaique, ou não? Da Angélica?
0: Como é que é o nome?
1: Da Angélica, o sobrenome é Silva, acho que
0: não,
1: por isso.
0: Não passou aqui com o
1: não ficou?
0: Não.
1: Ah, então...
0: O Donizete, Cornanchim?
1: A esposa dele faleceu.
0: Foi meu aluno, meu companheiro
1: professor
0: do Donizete. Professor aqui no Zé Conte.
1: Sim.
2: Foi postado depois do vídeo.
1: Foi depois?
2: Foi depois.
1: É, eu não lembro.
0: Lamentamos o que vai fazer, né?
1: Então a gente tá Fica triste, né? Entra em luto tudo junto, né, Zé Maria?
0: É, mas tem que passar isso, Marcelo, porque a gente não pode mudar as leis da natureza.
1: Não, não tem outro caminho, né?
0: O véio na ensina que manda, ele fala, hoje acabou.
1: Mas a gente fica abalado, né?
0: Às vezes uma pessoa muito ruim que nem nós, assim, ele fala assim, vou dar mais um espacinho pra ele sofrerem lá, pra depois eu chamar. Aí você chega lá, contra com o ditão na porta, você tá fazendo aqui, hein? É pra baixo o seu lugar.
1: Eu vou pro céu, Zé Maria. Eu vou. Eu tenho certeza que eu vou pro céu.
0: Das cabras.
1: É.
0: Então.
1: Beleza. Passei por muito tormento aqui nessa visa.
0: Rapidinho.
1: Você é louco, rapaz. Não,
0: se depender de você, tem muita gente.
1: Vai ter.
0: Amanhã, louco. Marcelo. Tá vendo, Kaique? Não dá pra conversar sério com seu rapaz.
2: Meu
0: aí.
2: Pai não. Meu
0: olha,
2: pai
0: olha como ele gasta o tempo.
1: O Dilton já mandou aqui a Rádio do Futuro.
0: Amanhã, sexta-feira, Marcelo. Nossa. 0,8 milímetros de chuva, viu?
1: Pouco.
0: Temperatura cai, 22 graus. Agora, lá no cartódromo, tá 21. E não tá frio. É que dava um calor essa noite. Eu vou te contar uma coisa, não foi pra qualquer um, não. No sábado, 7,1 milímetros. E temperatura máxima de 25 graus. Aí tá fresquinho.
1: Sim, sim.
0: Agora vamos ver domingo, hein? Vamos ver se deu sorte. Não dei. No sábado, no domingo, a temperatura vai a 29 graus. E teremos chuva forte de manhã. Aberturas de sol à tarde. E pancadas de chuva que vão até a noite. Então, felizmente, né? Tô torcendo pra eu estar errado, viu?
1: É, Zé Maria.
0: Não havia previsão de chuva pra amanhã, mas chuva forte de manhã.
1: De manhã vai acontecer.
0: Então quem for cedinho se esconde na escola até dar uma estiagem. Como é que chama? Estiar, né? Até estiar e pra ir pra casa. Ou pra algum boteco ali pra comemorar a votação do candidato dele. Na segunda também, temperatura 24 graus, chuva de 10,8 milímetros. Chove rápido durante o dia e a noite. Quer dizer, não vai ser chuva assim intermitente como está sendo agora à tarde. Mas não é chuva, é chuviscão. E mais aqui, terça-feira, chove 13,5 milímetros. Chuva boa, hein? Sol com algumas nuvens, chove rápido durante o dia e a noite. Mas é aquele pancadão repentino. Temperatura 22 graus. Na quarta-feira, 0,5 milímetro. Temperatura 27 graus. No dia 9, chuva de 7,6 milímetros. Temperatura 31 graus. No dia 10, chove também. 1 milímetro. Isso aí é mixaria. Temperatura 30 graus. Já está começando a aumentar a temperatura porque, hein, nós já estamos praticamente indo para o verão. No domingo que vem, não esse aqui, o outro, dia 11. 28 graus e chuva de 11,8 milímetros. Para resumir, do que eu tenho aqui, vai chover até o dia 15. E no dia 14, uma chuva copiosa de 23 milímetros. O resto aí, 10,3, 12,6 e 0,9. E no domingo que vem, 11,8 milímetros. Está aí um mapa mais ou menos detalhado do que você pode esperar em relação ao clima, ao tempo, nesta semana que vem.
1: Lembrando que é uma previsão, viu?
0: É.
1: Previsão isso aí, gente.
0: No outro, não nessa quarta agora, Marcelo, que vem, depois da eleição. Na outra quarta já é 15 de novembro, meio do mês.
1: Você vê?
0: Rapaz.
1: 15 de outubro, né?
0: Outubro.
1: É. Bom, Zé Maria.
0: Vamos.
1: Olha só, cada coisa bonita que o Nilton tá fazendo, né? Céu. Vou pro céu, Zé Maria, olha lá.
0: Você vai servir quem?
1: Uma panelona cheia de miojo.
0: Essa é a abertura da combinança?
1: É, lá os anjos, né? Olha lá, ó.
0: Como é que fala no restaurante? A entrada?
1: A entrada, é isso aí. Obrigado, viu, Nilton? Ficou maravilhoso essa. Essa ficou maravilhosa mesmo, sabe? Parabéns.
0: A entrada do céu, Marcelo, agora que eu entendi.
1: É,
0: você, pra garantir, já levou a comida pronta?
1: Levei, né? Lógico, né, Zé Maria? Você é a pessoa que... Eu penso, né?
0: Tá certo.
1: Penso bastante.
0: Tem que se preparar.
1: Oh, meu Deus. Vamos lá, vou fazer a pergunta, gente. Vamos ver se a gente consegue passar eles, né? Vamos acelerar aí, viu, gente? Acelera, porque eu quero passar o Zé Maria e o Kaique.
2: Kaique.
1: É coisa pessoal contra eles. Responder as perguntas de interação, vocês vão concorrer aos seguintes prêmios aqui, ó. Tem uma sanduicheira elétrica, viu, gente? Amanhã é divulgação dos ganhadores, hein? Só tem mais hoje. Uma cafeteira elétrica, um aparelho de jantar na cor branco e vermelho, eu acho que é, viu? e uma panquequeira elétrica, viu? Elétrica. Isso aqui é maravilhoso. Eu tenho uma. Quando a gente faz panqueca lá, geralmente faz de 50 para cima, Zé Maria.
0: É pra...
1: 50 para cima.
0: É a entrada, né? Depois vem a parte séria.
2: Eu sabia que tinha uma máquina. Qual que é o nome dela?
1: A máquina de panqueca?
2: É.
1: Panquequeira.
2: É Luciana, não é?
1: É.
2: Marca Luciana. Eu acho que é, porque...
1: Ih, não tá boa hoje.
0: Deixa a véia quieto, cara.
1: Pois sobra pra mim aí segurar a bronca, hein? Eu não tenho mais paciência também, viu? Vamos lá. Primeira pergunta de hoje.
0: Deixa tranquilo.
1: Respondendo as perguntas, então vocês vão ganhar. Não tem necessidade de acertar, viu, gente? É difícil mesmo. Hoje ele colocou a capita do X1. Vamos saber o que é esse X1 aí. A palavra restaurante tem relação com o Evangelho de Mateus. Capítulo X1 é capítulo 11, Zé Maria?
0: Capítulo 11, em romano.
1: O X é 10, né, em romano? É isso.
0: É, e o I, o Izão aí,
1: é
0: 1.
1: Entendeu, gente? Então, capítulo 11, versículo 28, sim ou não? Vou repetir a pergunta, ó. A palavra restaurante tem relação com o Evangelho de Mateus, capítulo 11, versículo 28. É, sim ou não?
0: Quem tiver a Bíblia em casa pode ver, pode dar uma olhadinha.
1: Dá uma olhadinha aí que vocês vão... Essa aqui tá fácil, hein, gente? A maioria tem Bíblia em casa, né, Zé Maria?
0: Eu acho que sim, né?
1: Eu tenho a minha lá.
0: Agora pra você ver, eu quero saber se ele lê aí, né?
1: Ah, eu todo dia leio.
0: Ô, mentiroso, deslavado.
1: Eu leio pro meu filho dormir. Peraí que eu vou ler um salmo aqui. Dormir com Jesus. A segunda pergunta. Programas que cultivam ou falam de violência são bons para os anunciantes?
0: Bom, disso aí você manja, hein? O que você acha?
1: Zé Maria.
2: Eu quero sua resposta sincera. Eu não quero a falsidade,
1: rapaz,
2: não.
1: Rapaz, você sabe que... Quando eu trabalhava com o saudoso Samir Toscano, ele falava pra mim, Marcelo, na hora do almoço tem que sair sangue do rádio.
0: Isso aí, viu?
1: Do sangue, tem que ser sangue. E, assim, naquele momento, pra gente, dava retorno. Pro anunciante e também pra rádio. Era um mundo diferente, né,
0: certeza?
1: Maria? Naquela época, sim. Mas hoje eu acho que não. Hoje.
0: Marcelo, não, em todas as épocas. Você acha que se você ficar lá num desastre, de um homicídio, de um feminicídio, o pessoal vai prestar atenção em quê?
2: Tá aparecendo ali.
1: Só
2: ó,
1: na desgraça, Zé Maria.
0: Então, vai pensar em propaganda?
1: Mas o Samir conseguia fazer de um jeito, Zé Maria, que era impressionante.
0: Sim, o merchan dele, né? O Samir do meu tempo.
1: É, ele era um ótimo vendedor, né? E ele, mas assim, no geral, o que chama atenção é a coisa brava, né, Zé Maria?
0: Chama atenção e a notícia ruim.
1: É a ruim. Agora, ali, é o tiro, a pessoa caída.
0: O cara deixou de ouvir a notícia, ele fica mentalizando, nossa, como é que aconteceu e tal, e aí passa o comercial. Ele nem ouve.
1: Nem ouve,
0: Eu acho, né?
1: É
0: opinião minha.
1: Eu não sei te falar, assim, naquela época dava, Zé Maria. Não. Mas a forma que ele conduzia era uma coisa... Interessante, ele dava aquela chamada, né?
0: Ele era dinâmico, tinha um jeito especial.
1: E a gente ia aquelas trilhas. Né? Misericórdia, gente. Que coisa, né? E aí, já, não sai daí. Aí ele entrava com os merchan. Bom, vamos lá, Zé Maria. Então são duas perguntas aqui. Pra quem pega um pouquinho ali, acompanhando a pergunta do Zé Maria, ele já respondeu essa segunda.
0: Eu?
1: Respondeu.
0: Eu posso estar blefando?
1: Pelo um comentário seu. Não, você não. Eu sei quando você mente e quando você.
2: Eu sei que tem um locutor. Entrega. Um locutor aqui.
1: Porque quando eu falo alguma coisa que eu vou confrontar ele para ganhar, ele fala a verdade. Então eu já jogo a isca e ó, puxa o peixão do Zé Maria. Ele cai que não é uma beleza. Então, gente, nesse caso aqui, que o Zé Maria já respondeu pra gente, é errado. Tá? Não dá certo pro anunciante aí. Foi o que ele falou. Eu
0: quem
1: peguei
0: corre
1: isso,
0: atrás de pato é ganso, viu? Vai.
1: Eu peguei a resposta, Zé Maria. Bom, vamos lá. O Paulão tá por aqui, Zé Maria. Ô Paulão, um abraço, meu amigo. Boa noite.
3: Muito boa noite, Marcelo. Tudo bem? Boa noite, meu amigo Zé Maria. Tudo bem com você também? E também boa noite a todos os nossos amigos. Outubro chegou. Parece que ontem foi janeiro, né? Mas o tempo passa, como dizia o velho locutor, né? Não espera ninguém. Grande abraço.
1: Valeu, Paulão. Esse ano passou rápido mesmo, viu, Zé Maria? O que é isso aí? Dinheiro?
0: Foi difícil pegar dele, mas ele deu.
1: É, eu já tinha dado por perdido, já.
0: Nossa senhora.
1: Já a luva não paga aí, mano. Você tinha dado por perdido. Que beleza, tá, velho. Tá na minha mão, né? Ah, então eu vou comprar alguma coisa hoje. Eu já tinha dado por perdido.
0: Cinquentinha.
1: Filha da mãe. Olha, Paulão. É. Ah, o Carlão tá por aqui, Zé Maria.
4: Opa, fala, boa Carlão. Noite, Zé Maria, boa Marcelo noite. Kaique. Um ótimo programa para todos nós aí, todos os ouvintes, todos os participantes. Deus que abençoe todos nós e nossos familiares. Uma ótima noite a todos. Fiquem tudo com Deus. Abraços. É o Carlos Lazarim.
1: Ô, Carlão, boa noite.
4: Boa noite, Nuto Rossi. Deus que abençoe você e sua família. Boa noite, Dona Márcia Araguto, Leonardo Antunes, Paulo Sérgio, Júnior Bernardino, Eva das Neves e as irmãs Neves. Fiquem todos com Deus.
1: Ei, meu Deus, um abração, viu, Carlão? O Júnior Bernardino tá chegando. Ei, Júnior, você aprendeu com o Nilton, hein?
5: Ei, boa noite, Marcelo. Boa noite, Zé. Joia, boa noite, Kaique. Boa noite, Nilton Ross, Sandra Foliani, Carlos Lazarim, Eva das Neves, Paulão Soares, Maguila, Leonardo Antunes, professora Janete Zola, Nandão, seu Vicente Ferrari, Marisa Calçone e a todos os amigos ouvintes da Cidade FM. Um ótimo fim de quinta-feira a todos. Abraço, meus amigos. Marcelo, descobri porque você não foi ontem. Você foi buscar sair pro Kaique, né?
1: Né? O
5: Kaique eu vi umas fotos ali.
1: Falou,
5: né, Paulão, onde você arrumou essa multa dessa árvore aí? Quero comprar uma.
1: Viu, Zé Maria? Kaique também é fofoqueiro, hein?
2: Ei, falei que acordei de madrugada também.
1: Passei, ô Zé Maria do céu. Passei tão mal, rapaz. Dois dias.
0: Se você foi ao banheiro, de repente, pam, uma bazucada.
1: Quase levei um colchão lá pra dormir. Falei, vou dormir aqui mesmo, vai. Ó, oh, filha da mãe, eu não escutei. Você entregou eu, então?
2: Lógico. Bom.
1: Luane, acho que é a Maitê.
6: Boa noite, Marcelo. Ah, Maitê. Boa noite. Tô com seu trabalhar. Boa noite, Carquinho.
2: Boa noite.
6: Pessoal da Rádio Cidade. Beijo.
0: Tá bonitinho. Oi,
7: beijo. Marcelo, oi. Hoje, agora à tarde, resolveram tirar o lixo do jardim, viu?
1: Tá vendo? É isso aí. Eu já mentalizei cedo a hora que você reclamou que ia tirar, Luana. Tirou mesmo. Aí, ó. Obrigado à prefeitura, né, que fez o serviço aí, que tava feia a situação ali mesmo. A Eva das Neves tá aqui, Zé Maria. Ih, rapaz, depois eu vou contar um negócio da Eva.
0: Ixi.
1: Ela dela e do esposo Jacó. Mas merece, viu, Zé Maria?
0: Vamos falar, Eva?
1: Eu não posso falar, não sei, sem ela me autorizar, mas eu admiro pessoas assim. E que luta, Zé Maria. E chega dando o que quer, de esforço, né, de muita luta, tem que acordar cedo, não ter força de vontade, né? Pra poder chegar ali. E chega, Zé Maria. Você chegou, eu cheguei. O sujeito aqui dele tá quase chegando também. Eu falei pra ele. Vai chegar.
0: Você já apontou o dedo.
1: A Eva das Neves chegou, o Jacó chegou. Então, é sonho realizado, Zé Maria. Isso é bonito.
2: As exceções das exceções.
1: Bom, vamos lá. Oi, Eva.
8: Boa noite, Zé. Boa noite, Marcelo. Boa noite, Kaique. Errado. Primeira resposta, errado. E a segunda, sim. Boa noite, Sandra. Abraço, amiga. Boa noite, Júnior. Boa noite, Paulão. Boa noite, seu Carlos. Boa noite, seu Mito Ró. Abraço da Eva das Neves. Boa noite, Zé. Boa noite, Marcelo. Boa noite, Kaique. Errado e sim. Boa noite, Sandra. Abraço, amiga. Boa noite, seu Carlos. Boa noite, seu Mito Rossi. Boa noite, Paulão. Boa noite, Júnior. Um abraço da Eva das Neves. Boa noite. Boa vai noite. Mexer no calu hoje. A luta tá braba, hein? Hoje vocês vão comer. Hoje vocês vão comer sopa de pedra. Hoje vocês vão, hein? Fica deixando a Lu ficar brava, viu?
0: É feita no fogo morno, né?
1: É, a gente tá fazendo uns testes, muito. Eva. Fazendo uns testes aí pra ver se não vai passar mal, né, Zé Maria? Porque do jeito da situação. Não tem como, né? Só não para de subir os alimentos. Meu Deus do céu.
0: Faz a letra.
8: Boa noite, Zé. Boa noite, noite. Marcelo. Oi, Vitor das Neves. Errado e sim.
1: Ai, meu Deus do céu. Boa noite, viu? Eu fiquei sabendo que parece a Joana e a Dita onde brigaram. nas respostas. Parece que, sei lá, que tal. Parece que brigaram ou não? Não?
9: Boa noite, Zé. Boa noite, Marcelo. Joana das Neves. Errado e sim.
1: Beleza, boa noite.
0: Inverteram as respostas aqui.
10: Olá, pessoal.
1: Ô, Leonardo. Um abraço
10: pra todo mundo aí.
1: O homem.
10: E a chuva chegou, hein? Chegou a chuva, veio devagarzinho, mas veio. Essa vez o Zé Maria acertou, hein? E um abraço aí para o Zé Maria, o Kaique, o Marcelo, o pessoal da rádio. Um abração para todos os nossos amigos aí que estamos sempre juntos aí. Deus abençoe vocês em todas as coisas, ok?
1: Beleza, meu amigo. E o Leonardo?
0: Obrigado, Leonardo, para você também. Agora, você pegou o vício também do Marcelo, hein?
1: Do que, Zé Maria? Que bicho
0: que eu falo sempre o contrário, que vai chover, não chove. Se não vai chover,
1: acertou,
0: chove.
1: E o Leonardo, ele mandou aqui que a Angélica foi professora na Adelaide, né? Trabalhei com ela e tá falando ali de inspetor de aluno. Tô pensando numa pessoa boa. Há mais de 20 anos ela era professora também, né, Zé Maria?
0: Eu não conheci.
1: Não é fácil, gente. Mas é agora... Força, né, pro professor Donizete que fica aí.
0: Vamos deixar um abraço pro Donizete, porque o Donizete foi meu aluno no comecinho dos 80, lá em Barra Bonita, no Verdão. Bom aluno, tive o prazer de ser companheiro dele, que também é o Zé Conte. Professor dedicado, bom na matéria dele, que é geografia. E a gente lamenta, mas a vida tem que continuar. Faz a oração aí pra Angélica aí, que a gente faz aqui também. Porque oração é o combustível que as pessoas que estão lá precisam de nós aqui.
1: Isso aí.
0: Chorar, espernear, fazer essas coisas aí, ficar nervoso, não vai resolver nada. As coisas se rearranjam e a vida vai continuando.
1: Aqui o nosso amigo Marino, boa noite pra gente. Ô Marino, um abração, meu amigo, boa noite, viu?
0: Ô Marino, muito bom o xarope, viu? Mas se você que tá no mato aí, que trabalha com o trator, que faz muito tempo que nem vejo o Caraguá, se você me arrumar umas bolotas, eu agradeceria muito. Se puder, se não puder, não tem problema. Você já mandou o xaropinho e tá muito bom. Tá fazendo efeito, viu?
1: Agora, Zé Maria, né? Pelo jeito é... Ai, que dó, né? Chegando agora aqui, informação da Bunny News, né? Acabou de postar aqui que o Lito Souza, né? Aquele influenciador do avião... Acabou de falecer, Zé Maria.
0: Eu já era esperado, Marcelo.
1: Ele estava com uma doença lá, gente, que não era fácil.
0: Doença rara, era neurológica.
1: Poxa, Zé Maria.
0: Vai parando tudo, músculo, nervo, vai parando tudo. E o cara acaba morrendo ali sem saber que está morto.
1: Tadinho, viu? Poxa, então veio aqui pela Band, acabou de postar aqui.
0: Um baita noite, uma audiência muito boa. Quer dizer, tratava de um assunto sério, né?
1: Tinha.
0: Acidentes de aviação.
1: Era
0: do ramo.
1: Do ramo, é. Uma pena, mas...
0: Mas por outro lado, né, Marcelo, melhor tá já indo pro céu do que ficar aí sofrendo, sabendo que vai morrer a qualquer momento. E foi rápido, hein?
1: Não,
0: a descoberta dessa doença é recente. Coisa de um mês ou dois por aí.
1: Gente... Mas
0: vamos lá, né?
1: Não é fácil, não. Bom, vamos lá.
0: O que que tá chegando por aí?
1: Aqui, Zé Maria, a Joana, o que que a Joana falou?
9: A gente não brigou, não, Marcelo.
1: Não,
9: que
1: brigou. Que
9: nós brigamos.
1: Olá, pessoal. Pensei que... Foi a Eva que falou, vocês tinham brigado. Eu falei, você viu a briga que deu da Eva e da Joana, Marcelo? Eu falei, não vi, Eva.
8: Ô Marcelo, foi muito conquista, viu? Foi com muito esforço. Muito esforço, graças a Deus. Era um sonho dele.
1: A gente fica feliz, viu? A gente fica feliz por vocês. Essa briga da Joana e da Dita, né? Foi muita conquista.
0: Acontece entre irmãs, né? São meninas ainda, Marcelo.
1: Essa briga.
0: É natural briga entre moças.
1: Meu Deus do céu. É que eu não vi ontem, viu, Zé Maria? Na verdade, ontem não deu tempo mesmo. Eu gosto de acompanhar lá enquanto vocês estão fazendo, mas ontem não teve jeito. Ontem eu fiquei ali só por Deus, viu? Não é fácil, não. Zé Maria, é o seguinte, você separou alguém ou não?
0: Tem bastante gente aqui, Marcelo. O seu Vicente Ferrari, que ontem apareceu de novo, mas faltou uns dias. Vai perder a cesta básica no final do mês. Tá dizendo um sim aqui. Ele já deu uma paulada aqui no computador, que apareceu umas 50 dele aqui. O Júlio Bernardino também está por aqui. A dona Delfina de Oliveira. Também está aqui, a avó da Maitê. O Claudinho e a Adriana, que estão participando muito nesses dias, também estão aqui. Seu Vicente voltando. O Júlio Bernardino, outra vez. Seu Vicente já começou. Agora ele está esquentando o motor, Marcelo.
1: E é isso aí, vai acelerando.
0: Dona Delfina também. Está indo bem. O Vicente Ferrari, seu Vicente, Vicente e Delfina. Delfina estão disputando aqui, ó. Claudinho. Dona Delfina, Delfina de novo, Delfina. Márcia Pereira. Um abraço, Márcia. Para você e para todos aí. Dona Cida, um abraço para a senhora também. Dona Delfina, idem. É a avó da Maitê. Uma netinha muito simpática. Diz que as netas fossem para a avó, né? Isso é bom. Márcia Pereira, Claudinho, Cida Ferrari. Cida chegando por aqui também. Disputando com o Vicente aqui, ó. Bastante Cida, Claudinho, Cida de novo, Claudinha, Márcia Pereira, Cida Ferrari, Claudinho Adriana, Cida de novo, Cida. Não tá perdendo o tempo, Marcelo. É, nessa pegadinha que eu tô aqui, eu tô no comecinho do programa, viu? Há um minuto.
1: Ah, sim. Zé Mário, deixa eu ver aqui no meu caminho. Deixa eu ver aqui, que acho que a Eva falou da briga ali, da conquista, da briga, né?
8: Marcelo, não mexe, Marcelo. Não mexe com a cachopa, Marcelo.
1: Oh, meu Deus do céu, viu, Zé Maria?
8: Não fica inventando, Marcelo. Depois sobra pra mim, Marcelo. Que não fiz ninguém brigar, Marcelo.
1: Ah, Eva, então. Mas a Lula, ela levou 3 potinhos e você entregou, né, a sopa de mandioca pra elas. Pelo amor de Deus, ainda eu falei, olha... Entrega para elas, porque senão depois você faz assim, sempre se levou, não levou, hein? Pelo amor de Deus. O Zé Maria, o Lúcio Scarri, saudações corintiana, meu amigo. Boa noite com Jesus, errado e sim. Ô Lúcio, um abração, viu? Chegou o Daniel Wilson Faria, boa noite, responde Daniel. Você viu a resposta aí, Zé, ou não?
0: Não.
1: O Newton Rossi mandou boa noite para todo mundo aqui, né? A Cleusa Polônio, não. O Ricardo Adriano Teles vai não. O Márcio R. Alessandro Almeida, sim. O Paulão Soares mandou boa noite para todo mundo. Também aqui a Natália Eslen, né? Primeira aqui, sim. A segunda, errado. É, vamos lá, mais gente chegando aqui respondendo. Claudinha Adriana Oliveira, sim. É, a Anaísa Pinheiro, sim. E errado e sim, ela respondeu novamente aqui.
0: Nomes novos,
1: né? É, gente nova que tá chegando aí pra tá concorrendo ao sorteio. Ô Zé Maria, o Nilton tá atacado de novo, viu? Ele fez eu aqui com um cachorro de miojo, rapaz. Cachorro de miojo.
0: Falta de serviço.
1: É, ele tá bem hoje, viu, Zé Maria?
0: Falta de serviço.
1: Cachorro miojo. Olha, tadinho do cachorro miojo. Hã? Cachorro de miojo agora. Temos 877 respostas, pessoal, continua. Sandra Pulim está por aqui. Respondeu sim, Zé Maria. É, o Júnior Bernardino agora está acelerando aqui. Ele fez a arte dele e já vem aqui, sim, sim. Até uma capa, sim.
0: Até uma capa, menos a Lula.
1: A Luane Rosseto aqui, errado. Ah, Claudinha Adriana Oliveira, errado. Até uma capa voltou aqui, não. A Luane Rosseto tá sim. É isso aí, gente. Vão acelerando aí. Porque a divulgação é amanhã, né, Zé Maria? Depois a gente já lança a nova promoção pro mês de outubro.
0: Até que horas vai amanhã?
1: Para poder responder?
0: Hoje.
1: Ah, Zé Maria, eu acho que é melhor até 20 horas de hoje, viu, gente?
0: Não, deixa até as 8 da manhã. Dá tempo.
1: Ah, não vai dar tempo de somar. Eu tô agora aqui, Zé Maria.
0: Vou fazer um esforcinho aí.
1: Porque eu tô no ar agora aqui. Ah, verdade, mas eu não tô no ar.
0: Amanhã você não vem.
1: Ah, meu. Então deixa até amanhã às 8 horas. Jesus amado. Rapaz, eu falo, não dá mais pra mim, viu? Amanhã eu não tô trabalhando, gente. Então amanhã pode mandar. Pode mandar amanhã até às 8 da manhã, Zé Maria.
0: O burro velho acostuma com o serviço, né?
1: Meu Deus do céu, rapaz.
0: Quando tira ele da carroça, ele fala, ué, o que que tá acontecendo?
1: Esqueci que amanhã me afoga. Ah, não, pode vir, pode ir até às 8, porque amanhã acorda depois das 9. Então tá tranquilo, vou somar só amanhã depois das 9.
0: Ah, então vamos deixar até as 9.
1: Pode ser.
0: Você vai acordar às 9 horas?
1: Ah, geralmente é 10, por isso que eu falei às 9, é melhor acordar às 10.
0: Então deixa até às 10.
1: É 10 horas que eu tô acordando sexta-feira, mas vai tudo daquele jeito, viu, Zé Maria? Só por Deus, viu?
0: Tem que descansar, Marcelo.
1: Ai, ai, ai, ai, ai. Zé Maria, 18h46.
0: Falar nisso, você teve contato com o Denis ontem?
1: Ah, o Denis tá super chateado com a gente, viu, Zé Maria? Tá. Ele mandou pra mim ontem à noite e falou que a gente tá fazendo a caveira dele.
0: Não, ontem ele passou por mim. Eu tava descendo a Tiradentes, ali depois pra baixo do Fernando Costa, pra ir pro cartódromo. Eu vi um carrinho preto vindo, deu uma piscadinha de luz, eu já tava no meio da pista, já no meio da... Porque lá eu tenho que parar, né? O par é meu.
1: Sim.
0: Ele falou, passou perto de mim, falou assim, hoje você vai enjoar de falar nota de falecimento, viu? Eu dei risada e fiz o sinal da cruz, né?
1: Eu falei pra ele, eu falei, Denis, não fica chateado, se o pessoal tá querendo esperar você voltar pra poder fazer a passagem, isso é uma coisa bonita.
0: Talvez seja a espera de um milagre também,
1: sim,
0: né?
1: Então, pro outro lado. Então, eu falei pra ele, não fica assim não, Trícia. Eu falei, poxa, Marcelo, parece que eu tô puxando todo mundo para que eu chego.
0: É um ímã.
1: Não, outro marque de desejo com você, meu amigo. Não leva isso não, pelo amor de Deus, né? Tá triste, viu, Zé Maria?
0: Eu acho que ontem nem dormiu.
1: Ah, ele falou, nossa, Marcelo, tá parecendo que eu tô querendo que todo mundo vá embora. Eu falei, não tá não. Zé Maria, 18h47, vamos fazer uma pausa, a gente já volta?
0: Já?
1: Bom dia, eu sou
0: senhor. Fala, quando você tá aqui, o tempo passa, rapaz, você fala muito.
1: É, fazer o que, Zé Maria?
0: É o seu Zéuzinho Bolívia. Quando você vê, passou o tempo. Então, vamos
1: lá. A gente fritar linguiça é comigo mesmo. Manda uma linguiça gostosa. Eu já frito, viu, Zé Maria? Voltamos já.
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18: Eduque seu pet. Desde pequeno é preciso treinar seu bichinho de estimação. Se você quer deixar seu pet mais feliz, imponha determinados limites que devem ser reforçados ao longo do tempo para que ele possa respeitar o espaço. Talvez depois você possa recompensá-lo quando executar algo que ensinou. Com um bifinho, um biscoito, assim ele irá entender que aquilo é algo certo e bom. Então comece ensinando comandos desde cedo. O filhote pode começar a ter treinamento a partir dos 2 meses de idade. Se você adotou um animal já adulto, que já não recebe treinamento, procure uma pessoa especializada, mantendo os limites para que ele seja mais tranquilo.
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0: você não gosta de paçoca, meu Marcelo?
1: Ah, eu falo a verdade, José Maria. Ainda bem que Deus me deu muita paciência, viu?
0: Nossa, deixa. Porque senão... É o nosso mascote.
1: Paciência.
0: Deixa comer paçoca.
1: Tenha paciência, porque a coisa é feia, a coisa é braba, viu, Zé Maria?
0: Ah, vale tanto assim também.
1: Não.
0: Você tá valorizando demais aí. 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Falecimentos. Aos 34 anos, do Renan Carvalho Faustino dos Santos. Sepultamento hoje, às 8 horas, no São João Batista, aqui da Igaraçu. Também aos 77 anos da senhora Maria de Assis Silva. O sepultamento hoje, às 17 horas, agora há pouco, no cemitério de Baixa de Barbarita. E ainda aos 55 anos do nosso amigo Edilson Aparecido Fernandes, mais conhecido como Dilson, motorista da Prefeitura de Igaraçu. O corpo foi velado a partir das 16 horas aqui, o sepultamento às 17 horas e 30 minutos do São João Batista. Condolências, sentimentos às famílias e muita luz na chegada de cada um deles ao plano espiritual. O Dilson era seu amigo, Marcelo?
1: Era meu amigo, Zé Maria. Morava próximo de casa lá. E estava morando em Macatuba agora, mas morou a vida inteira lá, família. Tá
0: de perto da
1: grande.
0: Sua.
1: É, não é fácil não, viu?
0: O que fazer, né?
1: Não tem o que fazer.
0: Atenção pais e responsáveis e também alunos. Nesta sexta-feira, 2 de outubro, não haverá aula na escola Camilo Saad. Motivo, o prédio da escola foi requisitado pela Justiça Eleitoral para ser utilizado no processo eleitoral. Amanhã, não haverá aula. 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
0: 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E já pagou, viu, Marcelo? Pega o dinheiro aí.
1: Eu vou gastar o dinheiro agora, Zé Maria.
0: Vai comprar aqui.
1: Não vou pagar. Eu vou gastar e não vou pagar.
0: Depois eles vão cobrar lá.
1: Ai,
0: eu paguei.
1: Ah, eu tô
0: Zé
1: sabendo.
0: Maria levou o dinheiro. Aí eu vou entrar pros canos também.
1: Eu sei que vocês são tudo assim, esquecidos. Vou pro meio agora também.
0: Tá bom.
1: Ô, Zé Maria, acho que é bom a gente fazer a resposta, 58. Né? Não tem problema, deixa isso aí para amanhã, a gente vê isso aí. A primeira pergunta que a Maria fez para a gente: a palavra restaurante tem relação com o Evangelho de Mateus, capítulo 11, versículo 28. Sim ou não, Zé Maria?
0: Sim.
1: Tem. Opa.
0: O versículo diz o seguinte: enquanto as mulheres... Não, nessa aqui não. Deixa eu pegar outra aqui que eu já estou falando que é mais parecido. Jesus convidou os cansados e sobrecarregados a irem até ele para encontrar descanso e alívio para a alma. Mas antigamente, isso aqui tinha um outro sentido, escrito de uma outra forma em latim. E tinha na palavra restaurar, restaurati, coisa assim. E o cara que fundou uma paradinha lá para oferecer comida, botou o nome de restaurante, que virou depois restaurant. Restaurante em francês. Então, deu esse sentido. É por isso que tem essa relação,
1: certo,
0: com o Evangelho de Mateus, capítulo 28. Não, capítulo 11, versículo 28.
1: Beleza. A segunda pergunta: programas que cultivam ou falam de violência são bons para os anunciantes? Certo ou errado, Zé Maria? Dá isso, retorno financeiro?
0: Isso não é opinião minha, é pesquisa. Fizeram uma pesquisa alguns anos atrás e chegaram a essa conclusão. Então a pessoa fica preocupada, fica mentalizando depois a notícia, imaginando o fato, esquecem de ouvir o comercial.
1: É, isso aí. Fica vendo sangue ali, né, Zé Maria? É. Bom, vamos embora, Zé? Vamos
0: embora.
1: Vamos para a Estiva agora comemorar. E a nossa amiga Eva das Neves, como, né? É, a Lu acabou de enviar a foto com as três, os três potinhos que ela fez para entregar para a Dita e para a Joana na mão da Eva das Neves. Ela tirou foto e mandou aqui para a gente. Ela fez a parte dela, agora essa Eva não entregou, né, Zé Maria? Aí tá aí a foto, eu não posso, né, fazer nada.
0: Oh, vambora, Zé Maria. Vamos botar mais uma cobra no nosso
1: vambora, Zé Maria. Aqui.
0: Ai, meu Deus do céu. É uma jararaca, hein?
1: Tchau, gente. Boa sorte pra todo mundo. Cascavel,
0: agora tem a jararaca também. Um abraço a todos, até amanhã.
1: Até amanhã.
2: Aí, os potinhos aí. Você que nos acompanha em todo o país.
3: Quinta-feira, 1º de outubro de 2026.
2: Vamos aos destaques do dia.
3: Microempreendedores individuais têm novas opções para organizar as contas.
2: A partir de hoje, MEIs com débitos de até 5 salários mínimos podem renegociar dívidas fiscais.
3: E foi prorrogado o prazo para aqueles com dívidas de até R$20 mil junto à União. Gabriela Noronha.
4: Nesse caso, podem ser abatidos todos os valores de juros, multas e encargos.
2: Mulheres vítimas de violência doméstica terão direito a afastamento remunerado de até 6 meses. Luana Karen.
5: Parecer da Advocacia Geral da União garante a mulheres vítimas de violência doméstica o afastamento remunerado por até 6 meses, desde que determinado pela Justiça como medida protetiva.
3: Já estão valendo as novas regras para doação de sangue.
2: Prazos para doar após a realização de micropigmentação, tatuagem ou piercing mudaram.
3: E pessoas com 70 anos que estejam saudáveis agora também podem continuar a fazer doação.
2: Vamos saber mais sobre essas novidades em entrevista com Luciana Carlos, do Ministério da Saúde. Vamos saber mais sobre essas novidades em entrevista com Luciana Carlos, do Ministério

0: específica para quem tem débitos de até R$8 mil.
1: Microempreendedores individuais podem negociar a partir desta quinta-feira dívidas fiscais com o governo federal de até 5 salários mínimos, ou seja, R$ 8.105. É uma nova modalidade do Desenrola, o Desenrola MEI Pequeno Valor. Quem aderir paga uma entrada correspondente a 5% da dívida sem desconto. O valor restante tem desconto de 50% e pode ser pago em até 55 parcelas mensais. Mariana Correia, coordenadora-geral da Dívida Ativa da União e do Fundo de Garantia do Tempo de Serviço, explica que a nova modalidade deve alcançar mais de 3 milhões de pessoas.
2: A gente focou nesse universo, parece pequeno, né? Mas que representam 3,6 milhões de microempreendedores individuais que possuem essas dívidas e que agora vão ter a chance de retomar suas atividades sem pendências perante a Procuradoria da Fazenda.
1: Além da criação da nova modalidade, o governo prorrogou o prazo do Desenrola MEI já existente. A modalidade que atende microempreendedores com dívidas de até R$ 20 mil junto à União fica disponível até 29 de janeiro de 2027. Nesse caso, podem ser abatidos todos os valores de juros, multas e encargos. Com isso, o valor do débito pode ser reduzido em até 70%. A coordenadora da dívida ativa, Mariana Correia, destaca que as adesões a esses planos de negociação podem ser feitas pela internet.
2: O procedimento é 100% online, via Regularize. O contribuinte consegue entrar lá dentro, consultar a sua dívida, simular os descontos máximos aplicáveis àquela dívida, verificar se ele tem condições de aderir àquele acordo e concluir aquela negociação 100% digital em coisas de minutos.
1: O endereço para aderir às modalidades do Desenrola MEI é www.regularize.pgfn.gov.br. Reportagem Gabriela Noronha.
3: Mulheres vítimas de violência doméstica que forem afastadas do trabalho por medida protetiva terão a renda garantida.
0: A medida terá validade por até 6 meses e garante também o pagamento a mulheres sem vínculo previdenciário.
3: O governo federal seguiu o parecer da Advocacia-Geral da União após o entendimento do Supremo Tribunal Federal sobre a Lei Maria da Penha.
4: O parecer da Advocacia-Geral da União garante a mulheres vítimas de violência doméstica o afastamento remunerado do trabalho por até 6 meses, desde que determinado pela Justiça como medida protetiva. Esse afastamento já era previsto na Lei Maria da Penha, mas a norma não especificava quem pagaria o salário da trabalhadora nesse período. A incerteza sobre o recebimento da remuneração fazia com que muitas mulheres tivessem de optar entre a segurança e o próprio sustento, como destaca a ministra substituta das mulheres, Eutália Naves.
5: Um passo muito importante para que nenhuma mulher precise escolher entre proteger a própria vida e garantir a sua sobrevivência econômica e muitas vezes também da sua família.
4: O parecer da AGU segue entendimento do Supremo Tribunal Federal, que em junho esclareceu que o empregador é responsável pelo pagamento dos 15 primeiros dias de afastamento e o Instituto Nacional do Seguro Social, INSS, pelo restante do período. Nos casos em que a mulher é contribuinte individual, facultativa ou seguradora especial, o INSS vai pagar o benefício integralmente. Já para as mulheres que não são seguradas da Previdência, o pagamento terá natureza assistencial. A presidente do INSS, Ana Cristina Viana Silveira, destaca que bastará a decisão judicial para que o Instituto faça o pagamento.
6: O INSS tem a responsabilidade de assegurar que esse direito chegue a essas mulheres com agilidade, respeito e sensibilidade, especialmente para mulheres que enfrentam a violência doméstica.
4: Após a publicação do parecer da AGU, o Ministério da Previdência Social e o INSS terão até 15 dias para regulamentar o pagamento. As dúvidas podem ser tiradas pelo Disque 135 do INSS ou pela Central de Atendimento à Mulher, o Ligue 180. Reportagem Luana Karen.
0: E quando o assunto é proteção e garantia de direitos da mulher, o dinheiro que chega todo mês também faz diferença.
3: E por isso que o Pix Pensão foi criado, para facilitar o pagamento e o recebimento da pensão de um jeito mais simples e seguro.
0: Vamos entender mais sobre a medida que começa a valer no ano que vem.
7: O Pix Pensão entrará em vigor em julho do ano que vem. A

0: medida altera o Código de Processo Civil para permitir o pagamento de pensão alimentícia de forma automática, via Pix, conforme decisão judicial. Antes da sanção da lei, o pagamento dependia exclusivamente de quem devia a pensão, que podia optar entre transferência manual, boleto ou desconto em folha de pagamento, no caso dos assalariados. Juliana Hernandes Cores, coordenadora-geral de Políticas de Cuidado da Secretaria Nacional de Autonomia Econômica e Política de Cuidados do Ministério das Mulheres, detalha a mudança.
1: A gente tem números que mostram que as mulheres, principalmente mulheres, ficam sem a garantia dos seus direitos, como é exercido o direito hoje. 90% dos pedidos de execução de alimentos não são constantes, então a gente entende que o Pix Pensão vai facilitar aí não só a tramitação judicial, mas a tramitação bancária também.
0: As mães ou responsáveis legais que detenham a guarda de crianças e adolescentes beneficiários de pensão alimentícia poderão solicitar o Pix Pensão a qualquer momento do cumprimento da sentença. Para isso, será preciso procurar um advogado ou defensor público, acessar o processo judicial onde a pensão foi definida e pedir o Pix automático. O interessado precisa informar nos autos os dados bancários, agência, conta e chave Pix cadastrada, tanto de quem recebe quanto de quem deve pagar. E só então o juiz vai expedir a ordem eletrônica para que o sistema bancário agende o pagamento, como explica o advogado especialista em direito de família, Marcelo Lucena.
2: É uma parte devedora, independente de sua vontade, ela vai receber uma ordem judicial em sua instituição financeira e naquela data que o juiz determinar ou no acordo que foi feito e homologado pelo judiciário, naquela data fixa, será cadastrada uma ordem judicial para que se transfira de forma automática o valor referente à pensão pelo tempo que ficar determinado.
0: Por se tratar de decisão judicial, o Pix da pensão alimentícia só poderá ser cancelado ou alterado a partir de nova manifestação da Justiça. Reportagem Graziele Bezerra.
3: E a partir de hoje, o pagamento via Pix por aproximação pode ser feito para valores acima de R$500.
4: Para mudar esse limite, a pessoa deve procurar o banco onde realiza a transação e solicitar a nova quantia máxima que o cliente vai permitir.
3: Essa nova regra foi autorizada pelo Banco Central em junho e passa a vigorar a partir de hoje.
4: O Clube Esportivo fecha acordo para a ocupação de um patrimônio público.
3: É o Centro de Treinamento Rei Pelé, uma referência no cenário do futebol brasileiro.
4: Entenda o que representa para os dois lados o acordo assinado hoje em Brasília.
5: O Santos Futebol Clube negociou um acordo com a União para garantir a permanência no Centro de Treinamento Rei Pelé por 20 anos, renováveis por igual período. Por meio desse acordo, o clube ganha segurança jurídica sem que a área deixe de ser patrimônio público. Como disse a ministra da Gestão e da Inovação em Serviços Públicos, Esther Dueck.
6: A gente tem uma propriedade da União que vai ser preservada, vai ser cuidada. É um imóvel numa área muito importante, muito valiosa. O patrimônio vai deixar de ser um motivo de litígio para cumprir sua função social.
5: O Centro de Treinamento Rei Pelé tem cerca de 40 mil metros quadrados e fica no bairro do Jabaquara, em Santos, São Paulo. O complexo foi inaugurado em outubro de 2005 e se tornou uma referência no cenário do futebol brasileiro profissional. As negociações foram conduzidas pela Advocacia Geral da União e, segundo o Jorge Messias, o advogado-geral, representam mais que uma transação econômica.
7: Nós entendemos que este patrimônio da União, ele tem um trabalho e um serviço que transcende a uma equação econômica. Nós estamos falando do valor imaterial que ele representa, não só para a sociedade santista, mas para toda a sociedade brasileira.
5: A partir do acordo, o Santos Futebol Clube assume uma série de compromissos relacionados a ações sociais, investimentos nas categorias de base e conservação da área. Reportagem Luciana Colares de Holanda.
3: Hoje é dia do idoso, uma data para lembrar que cuidar da saúde também é uma forma de garantir mais qualidade de vida e proteção na terceira idade.
4: E entre esses cuidados, a imunização tem um papel importante. Manter as vacinas em dia ajuda a prevenir doenças e complicações que podem ser mais graves em pessoas idosas.
8: Envelhecer com saúde também passa pela vacinação. Manter a caderneta em dia é uma das formas mais simples e eficazes de prevenir doenças graves, reduzir internações e garantir mais qualidade de vida. No Sistema Único de Saúde, pessoas com 60 anos ou mais têm acesso gratuito às vacinas previstas no Calendário Nacional de Vacinação. Em Brasília, a aposentada dona Gilmara Teixeira tem a caderneta de vacinação completa. Aos 70 anos, ela não esconde a preocupação de ficar livre das doenças.
9: A vacina em dia, a gente livra da doença. Não quero ficar doente. Eu estou com 70 anos e eu quero ter uma vida saudável.
8: O exemplo da dona Gilmara é a recomendação para todos os idosos. Entre as principais vacinas estão a da gripe, aplicada todos os anos, o reforço contra a Covid-19 a cada 6 meses, além das vacinas contra hepatite B, tétano e difteria. Dependendo da situação de saúde, do histórico vacinal, também podem ser indicadas vacinas como a da febre amarela e a pneumocócica, que protege contra formas graves de pneumonia e meningite. A diretora substituta do Programa Nacional de Imunizações do Ministério da Saúde, Ana Catarina de Melo Araújo, explica a importância da vacinação para os idosos.
10: A criança e o idoso, ele é mais vulnerável. Então, às vezes, uma doença que na fase adulta ela não teria uma complicação tão importante, mas na fase do idoso ela pode complicar e até levar ao óbito ou deixar alguma sequela.
8: Com o avanço da idade, o organismo fica mais vulnerável às infecções. Por isso, manter a vacinação atualizada ajuda a evitar complicações, internações e até mortes provocadas por doenças que podem ser prevenidas. Para a dona Gilmara, do começo da reportagem, a vacina é proteção e vida longa.
9: Vacina salva vidas e muitas vidas. Vamos confiar. A ciência está aí para poder estudar e ensinar para a gente que a vacina é fundamental na nossa vida.
8: A recomendação é não esperar uma doença aparecer para procurar proteção. Atualizar a caderneta é simples. Basta procurar a unidade básica de saúde mais próxima, levando um documento de identificação e o cartão de vacinação. Mesmo quem perdeu a caderneta deve buscar a unidade para que os profissionais avaliem o histórico e indiquem quais vacinas ainda precisam ser aplicadas. Reportagem Pablo Mundim.
3: E idosos podem contribuir também para salvar vidas.
4: Novas regras autorizam que pessoas com 70 anos ou mais sejam doadoras de sangue.
3: O regulamento também reduziu o tempo de espera para que pessoas temporariamente impedidas possam voltar a doar.
4: A coordenadora-geral de sangue e hemoderivados do Ministério da Saúde, Luciana Carlos, explicou para a gente essas mudanças. Acompanhe a entrevista. Coordenadora Geral de Sangue e Hemoderivados do Ministério da Saúde, Luciana Carlos. É um prazer ter a senhora com a gente aqui na Voz do Brasil. Vamos falar então sobre essas mudanças nessa parte de doação de sangue que foram anunciadas recentemente. A doação de sangue passou a ter então novas regras para coleta, armazenamento, isso, transporte, não é isso? Entre essas isso mudanças está o prazo, por exemplo, para quem fez tatuagem, piercing, endoscopia. Explica para a gente então quais essas mudanças.
11: Bom, eu queria agradecer inicialmente, né, a oportunidade de estar conversando com o Brasil inteiro sobre isso. E, na verdade, essa atualização do regulamento técnico da hemoterapia no Brasil é uma coisa que a gente esperava há muito tempo. Está sendo muito bem recebido e saudado por toda a hemoterapia brasileira, porque a gente tinha algumas regras que datavam de 2014. Então, eram regras e normas que já estavam um pouco defasadas e distantes da necessidade de segurança dos serviços. Então, agora a gente tem realmente uma atualização desse regulamento técnico e isso faz com que a gente tenha mais segurança para doadores e pacientes, porque a gente, vamos dizer assim, a gente melhorou, né, a segurança desses regulamentos ou desses critérios que são aplicados, né, para que as pessoas possam ou não fazer a doação de sangue com segurança.
3: E por que foram feitas essas atualizações, então?
11: Existem várias tecnologias que surgiram, algumas situações epidemiológicas que mudaram, alguns critérios técnicos que antes a gente não tinha evidência da segurança e hoje a gente tem. Então, assim, são atualizações técnicas e científicas mesmo que surgem ao longo do tempo e que a gente vai precisando fazer a adequação. Infelizmente, teve um tempo muito longo e agora a gente conseguiu trazer essa adequação, que não está restrita apenas à doação de sangue ou aos critérios de doação. A gente também tem outras alterações de incorporação de tecnologias, uso, por exemplo, de ferramentas informatizadas dentro do serviço para atendimento ao doador. Então, várias oportunidades de atualização que foram feitas, né? E sempre voltadas para a segurança dos doadores, porque o que a gente precisa é que os doadores, as pessoas que podem doar, elas realmente façam a doação com segurança e tranquilidade e continuem saudáveis e até voltem a doar, né, como doadores regulares, e para a segurança também dos pacientes que vão receber esse sangue ou esses componentes que são produzidos a partir do sangue doado.
4: Agora, só para a gente deixar mais claro, né, eu cheguei a mencionar aí os prazos para quem fez tatuagem, piercing. A senhora pode dizer para a gente, então, quais são as principais mudanças, principalmente as que mais impactam os doadores?
11: Uma das coisas que mudou e que a gente fica muito tranquilo e feliz com essa mudança é o tempo máximo de doação, então a idade máxima para fazer a doação. A gente tinha vários doadores regulares que chegavam aos 70 anos e que não podiam mais doar por causa do corte que a gente tinha no regulamento anterior. Agora, essas pessoas, se saudáveis, avaliadas pelo médico do serviço, elas podem continuar fazendo a doação. A tatuagem, a gente tinha um tempo de inaptidão longo. Agora, a tatuagem feita em serviços regulamentados e fiscalizados pela Anvisa, o tempo é de 7 dias. E aquelas tatuagens que são feitas sem a gente saber como, o tempo é de 4 meses. Então, as endoscopias, que eram 6 meses, passaram a 4 meses. Então, assim, são muitas alterações que a gente incorporou ao texto, mas sempre garantindo que essa incorporação ou essa alteração não vai significar mais risco, nem para os doadores, nem para os pacientes. Então, a gente passa a ter pessoas que antes eram inaptas, agora podendo fazer a doação e ampliando, né, também o número de potenciais doadores no país. Então, a gente espera que isso tenha uma repercussão muito boa. Principalmente essa questão da tatuagem, porque a gente tem hoje a população mais jovem usa muito está todo mundo se tatuando e lindos e maravilhosos, mas a gente então a gente perdia muito doador com isso, né? E agora não, agora a gente vai poder realmente, a partir até da melhoria dos serviços que fazem a tatuagem, né? A gente tem agora agulhas descartáveis, as tintas que são também alicotadas, então a gente tem segurança, e a partir dessa segurança, na forma como a tatuagem é feita, a gente vai poder flexibilizar isso. Então, isso traz muitos doadores para os serviços.
3: Falando sobre a doação de sangue em si, por que que a doação regular é tão importante para manter os estoques no país, e em que situações os estoques costumam ficar mais baixos ao longo do ano?
11: O doador regular, ele é importante porque ele é uma pessoa que já entendeu o processo como um todo, então ele já sabe o que é que acontece, ele já se compromete com a segurança do processo ao estar sensibilizado para ter as respostas corretas às perguntas que são feitas na triagem, ele já foi testado anteriormente, então a gente já tem várias informações desse doador, e ele é uma pessoa que já está comprometido com o sistema. Então, os homens podem doar até 4 vezes por ano, as mulheres 3 vezes por ano. E esse doador que volta, né, ele tanto é mais seguro, como ele já é uma forma da gente ter um número regular, né, de doações.
4: Muito bem, nós conversamos com Luciana Carlos, coordenadora geral de sangue e hemoderivados do Ministério da Saúde. Coordenadora, muito obrigada pela sua entrevista aqui à Voz do Brasil.
11: Nós que agradecemos. Obrigada.
3: A disputa mundial por minerais críticos usados na fabricação de baterias de celulares e carros elétricos já é uma realidade.
4: Mas a ciência brasileira está de olho em uma alternativa sustentável a partir de uma matéria-prima que tem a cara do Nordeste do país, o coco.
3: Pesquisadores da Universidade Federal de Sergipe estão transformando os resíduos do fruto em uma peça-chave para uma nova geração de baterias.
4: Os detalhes dessa inovação você acompanha agora no quadro Ciência na Prática.
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13: Sergipe é um dos maiores produtores de coco do país. E depois de consumido, o fruto pode virar lixo. Mas essa realidade vem mudando graças a uma pesquisa realizada no estado. A casca e o pó residual do coco têm se tornado um material de alto valor tecnológico, conhecido como biocarvão.
14: Meu nome é Yara de Fátima Gimenez e eu sou do Departamento de Química da Universidade Federal de Sergipe. A produção e consumo de coco é muito importante aqui no estado, né? Então gera um grande volume de resíduos. E um dos produtos que podem ser obtidos são os materiais carbonáceos, ou conhecidos popularmente como os biocarvões. Que tipos de bioprodutos nós podemos obter? Em filtros, como absorventes, também como suportes para catalisadores. E uma das aplicações, né, que nos chamou a atenção são as aplicações em energia.
13: Atualmente, as baterias dependem do lítio, um mineral caro e que pode se tornar escasso no futuro. A solução encontrada pelos pesquisadores foi substituir o lítio pelo sódio, usando o biocarvão de coco para fazer a bateria funcionar.
14: O íon lítio, ele sofre oscilações de preço e disponibilidade no mercado mundial. E nesse contexto, o estado de Sergipe, ele tem reservas de potássio e de sódio. As baterias de íon sódio são biocarvões preparados a partir de biomassa a temperaturas altas.
13: A pesquisa ainda está sendo desenvolvida em laboratório, mas promete colocar o Brasil em um mercado promissor, criando uma alternativa viável e sustentável para o futuro da energia global.
14: A China, ela está privilegiando muito os tipos de pesquisas no desenvolvimento de baterias de íon sódio. Em escala ainda de laboratório, a gente conseguiria, entre 4 a 5 anos, ter uma linha de desenvolvimento até a otimização desse carbono.
13: Acompanhe a pesquisa na página da Universidade Federal de Sergipe. E esse foi o Ciência na Prática, com produção de Warby Calil e edição de Edinaldo Júnior. E nosso encontro com o Saber Científico volta na próxima semana. Até lá!
3: Instrumentos musicais, microfones e máquinas de costura agora podem ser importados sem o pagamento de imposto.
4: A importação desses produtos estava sujeita à alíquota de 18%.
3: No caso das máquinas de costura, a medida que já valia de forma provisória e com restrições de cotas, agora é definitiva.
4: A redução tarifária consta em resolução da Câmara de Comércio Exterior, que incorporou decisões do Mercosul.
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4: E agora com as notícias do Poder Judiciário e do Congresso Nacional. Boa noite.
3: Boa noite para você e até amanhã.
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17: STF envia conciliação do caso sobre a aplicação do Estatuto da Pessoa Idosa a contratos de planos de saúde.
18: Justiça do Trabalho vai fazer um mutirão de conciliação em processos que envolvem pessoas a partir dos 60 anos.
17: Tribunal Superior Eleitoral define relatores para recursos relacionados à apuração das eleições 2026.
18: Boa noite, eu sou Marcela Luiza.
17: E eu sou Walter Lima.
18: Em nota publicada nesta quinta-feira, a presidência do Supremo Tribunal Federal firmou o compromisso com a democracia e a liberdade de escolha de brasileiros e brasileiras em ambiente de paz.
17: O voto é a expressão máxima da cidadania, segundo o presidente do STF, ministro Edson Fachin, e a garantia de que a vontade popular define o futuro do Brasil. Na nota, O ministro ressaltou que isso só é possível graças ao empenho incansável da Justiça Eleitoral brasileira.
18: TSE define relatores para recursos relacionados à apuração das eleições 2026.
17: Os ministros ficarão responsáveis pela análise de processos relativos aos cargos de presidente e vice-presidente da República. Fábio Ruas.
19: O ministro Sebastião Reis Júnior vai ser o relator da apuração dos resultados eleitorais do Amazonas, Alagoas, São Paulo e Tocantins. A ministra Estela Aranha ficou com Minas Gerais, Mato Grosso, Espírito Santo e Mato Grosso do Sul. Já o ministro Floriano de Azevedo Marques será o responsável pelo Ceará, Sergipe, Maranhão e Goiás. Os processos de apuração dos votos dos estados do Rio de Janeiro, Paraná, Pará e Piauí ficarão sob a relatoria do ministro André Mendonça. O ministro Ricardo Vilas Boas Cueva vai atuar nos processos da Bahia, Pernambuco, Paraíba e Santa Catarina. E o ministro Dias Toffoli ficou com o Distrito Federal, Rio Grande do Sul, Rio Grande do Norte, Acre, Amapá, Roraima e Rondônia. A distribuição garante a organização e a celeridade dos trabalhos da Justiça Eleitoral durante a totalização dos votos.
18: O Supremo suspendeu o julgamento sobre a aplicação do Estatuto da Pessoa Idosa a contratos de planos de saúde firmados antes de 2004.
17: A discussão envolve reajustes das mensalidades em razão da idade.
18: O estatuto proíbe a cobrança de valores diferenciados em razão da idade. Com a lei entrou em vigor em 2004, o Supremo discute se essa proteção também se aplica aos contratos firmados antes dessa data, inclusive nos casos em que o beneficiário completou 60 anos após a entrada em vigor do Estatuto.
17: A questão é discutida em dois processos diferentes, que começaram a ser julgados por composições distintas da Corte. Na sessão de hoje, o ministro Dias Toffoli propôs o envio do caso ao Núcleo de Solução Consensual de Conflitos do Supremo para tentativa de conciliação. A sugestão foi acolhida pelo plenário.
18: Hoje, 1º de outubro, é o Dia Nacional e Internacional da Pessoa Idosa.
17: De olho na data, a Justiça do Trabalho vai fazer um mutirão de conciliação em processos que envolvem pessoas a partir dos 60 anos. Rocine Gomes.
20: É isso mesmo. A ação em todo o país será de 5 a 9 de outubro. Chamada Em Pauta a Melhor Idade, a iniciativa vai dar preferência aos processos de pessoas idosas. Para participar e adiantar a sua vida, basta procurar seu advogado, ir ao Tribunal Regional do Trabalho e pedir que o processo seja priorizado. É o seu processo em cima da pilha.
18: O STJ recebeu o primeiro recurso especial da história, autuado de acordo com os novos critérios da sistemática da relevância da questão federal.
17: O chamado filtro de relevância entrou em vigor em 3 de setembro. Fátima Uchoa.
21: Nesse novo sistema, só serão julgados pelo STJ casos com relevância econômica, política, social ou jurídica que ultrapassem os interesses das partes, além dos que já têm relevância presumida, como previsto na lei que regulamenta o filtro. O primeiro recurso com relatoria do ministro Herman Benjamin, da primeira turma, teve origem em execução fiscal ajuizada pelo Conselho Regional de Engenharia e Agronomia do Paraná para cobrar dívida decorrente de infração à lei que rege a categoria. Vale destacar que o STJ começou e deve concluir até 7 de outubro as primeiras sessões virtuais para analisar propostas de submissão de recursos especiais ao filtro da relevância.
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18: Uma boa noite.
17: E até amanhã.
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23: Eu sou Humberto Pinheiro e estes são os destaques de hoje do Jornal do Senado, que começa agora. Senado debate projetos para ampliar a inclusão e qualidade de vida dos idosos. CCJ analisa a criação da Universidade do Vale do Juruá, no Acre. Nova lei do seguro rural amplia a proteção de produtores contra grandes perdas. Boa noite. 1º de outubro é o Dia Nacional do Idoso, data dedicada à reflexão sobre os direitos e as condições de vida dos brasileiros com 60 anos ou mais. O Senado analisa projetos para ampliar a inclusão digital e incentivar a participação das pessoas idosas em atividades turísticas. Repórter Rodrigo Rezende.
0: Uma lei sancionada em 2006 determinou que 1º de outubro é o Dia Nacional do Idoso. Em 2003, 3 anos antes, o país ganhou seu primeiro conjunto de leis específicas para essa parcela da população, o Estatuto do Idoso, hoje denominado Estatuto da Pessoa Idosa, como destaca o senador Paulo Paim, do PT do Rio Grande do Sul.
1: O Estatuto garantiu algo fundamental. Reconheceu a pessoa idosa como sujeito de direitos, com prioridade nas políticas públicas, proteção à saúde, à moradia, à previdência, ao trabalho, à assistência social e, acima de tudo, à dignidade.
0: O Senado debate diversos projetos para melhorar a vida dos idosos brasileiros. Um deles, apresentado pela senadora Damaris Alves, do Republicanos do Distrito Federal, quer promover a acessibilidade, inclusão e segurança da pessoa idosa nos ambientes digitais. Já o senador astronauta Marcos Pontes, do PL de São Paulo, é relator na Comissão de Direitos Humanos de uma proposta que incentiva a participação dos idosos em atividades turísticas.
23: A Comissão de Constituição e Justiça analisa o projeto de lei que autoriza o Poder Executivo a criar a Universidade Federal do Vale do Juruá, UFVJ, com sede em Cruzeiro do Sul, no Acre. A proposta tem o objetivo de interiorizar a oferta de ensino superior público na Amazônia Ocidental e impulsionar o desenvolvimento científico e socioambiental da região. A reportagem é de Bruno Lourenço.
2: A proposta prevê a criação de uma fundação pública federal sediada em Cruzeiro do Sul, no oeste do Acre, com atuação em outras localidades do Vale do Juruá. O senador Hamilton Mourão, do Republicanos do Rio Grande do Sul, defendeu a importância de expandir o ensino superior público para além das capitais.
6: A interiorização do ensino superior público, especialmente em territórios com as peculiaridades socioambientais e os desafios logísticos do Vale do Juruá, é medida de inegável e urgente interesse público.
2: A Universidade Federal do Vale do Juruá deverá ter como foco suas vocações regionais e priorizar áreas como bioeconomia, agricultura familiar, biotecnologia, saúde e conservação ambiental.
23: O Brasil e os Estados Unidos anunciaram a criação de um grupo de trabalho para negociar o tarifaço. O objetivo é avaliar possíveis soluções e avançar nas negociações sobre um eventual acordo. No Congresso, aguarda análise uma MP que destina crédito subsidiado a exportadores e setores estratégicos. Repórter Pedro Pincer.
24: O governo norte-americano deve apresentar nas próximas semanas uma proposta para definir os assuntos das negociações. As conversas ocorrem enquanto os Estados Unidos mantêm sobretaxas sobre parte das exportações brasileiras. Em julho, foi anunciada uma tarifa adicional de 25% sobre determinados produtos brasileiros. No Congresso brasileiro, aguarda a instalação a comissão mista, que vai analisar a medida provisória que prevê R$18,5 bilhões em crédito subsidiado para exportadores e setores estratégicos. O presidente do Senado, Davi Alcolumbre, afirmou que o Legislativo está unido na defesa dos interesses nacionais.
25: Nós vamos defender a soberania nacional, vamos defender os empregos dos brasileiros, defender os empresários brasileiros que geram a riqueza para o Brasil e tenho convicção também que esse processo tem que ser liderado pelo Poder Executivo. Buscar estreitar os laços e fazer as coisas acontecerem defendendo os brasileiros. O parlamento está integralmente à disposição da defesa dos interesses do Brasil.
24: A partir de um documento que será enviado pelos Estados Unidos, o grupo de trabalho vai buscar um entendimento entre os dois países.
23: O Executivo sancionou uma lei aprovada no Senado que muda as regras do seguro rural para proteger produtores e seguradoras em caso de grandes perdas no campo. Repórter Patrícia Oliveira.
5: O dinheiro que o governo federal destina para ajudar o produtor a pagar o seguro rural não poderá ser bloqueado ou congelado durante a execução do orçamento. A nova lei também tira do papel o chamado Fundo Catástrofe, criado em 2010 para auxiliar as seguradoras a cobrirem prejuízos extraordinários na produção rural, como os causados pelas mudanças climáticas. A proposta que deu origem à lei é da senadora Tereza Cristina, do Progressistas de Mato Grosso do Sul.
7: O seguro rural, ele representa um instrumento essencial de gestão de risco, pois protege o produtor rural contra perdas decorrentes de eventos aleatórios e não controláveis.
5: A lei prevê ainda que os produtores que têm seguro terão prioridade nas linhas de crédito para prorrogar ou renegociar dívidas.
23: O plenário pode votar em breve um projeto que estabelece condições de trabalho específicas para mulheres com câncer de mama, incluindo aquelas em tratamento ou em período de remissão. A proposta autoriza a adoção de medidas para flexibilizar as condições de trabalho, como teletrabalho, redução da jornada, horários flexíveis e apoio psicossocial sem redução salarial. Além disso, institui o selo rosa para reconhecer empresas que adotarem práticas inclusivas e não discriminatórias. Durante a leitura do relatório na Comissão de Assuntos Sociais, o senador Flávio Arnes, do PSB do Paraná, ressaltou que o trabalho pode contribuir efetivamente para a saúde mental de quem enfrenta o câncer de mama.
8: É comprovado que se manter ocupado e produtivo representa um grande apoio psíquico aos pacientes de câncer ao obstar ou ao menos dificultar o advento de depressão que muitas vezes os acomete.
23: A Comissão de Constituição e Justiça do Senado pode votar o projeto de lei do senador Chico Rodrigues, do PSB de Roraima, que muda a contagem de prazos para manifestação da Fazenda Pública, do Ministério Público e da Defensoria Pública em processos de inventário. Pela proposta, os prazos passam a ser contados em dias corridos, incluindo sábados, domingos e feriados. Atualmente, a contagem é feita apenas em dias úteis. O relatório do senador Jorge Cajuru, do PSB de Goiás, recomenda a aprovação do projeto.
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23: Na hora de votar, além do celular, o eleitor precisa deixar outros equipamentos eletrônicos fora da cabine, como relógio inteligente e óculos com câmera. A proibição vale até para aparelhos desligados e foi reforçada pela Justiça Eleitoral para garantir o sigilo do voto. Repórter Marcela Cunha.
26: Não é só o celular que deve ficar fora da cabine de votação. Com o avanço de dispositivos cada vez menores e mais conectados, a Justiça Eleitoral detalhou as regras para impedir que novas tecnologias comprometam o sigilo do voto. A proibição também vale para máquinas fotográficas, filmadoras, relógios e pulseiras inteligentes, óculos conectados, fones de ouvido, câmeras corporais e microcâmeras. A medida busca evitar que equipamentos capazes de registrar ou transmitir informações sejam usados para revelar a escolha do eleitor. Também ajuda a combater a compra ou a coação de votos ao impedir a produção de uma prova da opção registrada na urna, como lembrou a senadora Damares Alves, do Republicanos do Distrito Federal.
27: A legislação é muito clara. O voto, ele é secreto.
26: Quem se recusar a entregar o equipamento aos mesários não poderá votar até cumprir a orientação. O caso será registrado em ata e, se necessário, a força policial poderá ser acionada. Já equipamentos de acessibilidade e tecnologias assistivas continuam permitidos.
23: Com trabalhos técnicos de Eliseu Caires, o Jornal do Senado fica por aqui. Acompanhe agora as notícias da Câmara dos Deputados. Boa noite e até amanhã.
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4: Mulher que delatar violação de medida protetiva poderá ter escolta policial.
12: Deputados esclarecem a atuação do Ministério Público em pedido de pensão.
4: Escolas devem informar suspeita de trabalho infantil ao Conselho Tutelar.
12: Avança projeto que aumenta a punição para corridas ilegais em vias públicas.
4: Boa noite. A Comissão de Viação e Transportes aprovou penas mais rígidas para quem participar de corridas ilegais em vias públicas. A repórter Kate Nayane traz mais detalhes sobre o texto que agora será analisado pela Comissão de Constituição e Justiça.
13: O projeto de lei que aumenta as punições para os chamados rachas foi aprovado pela Comissão de Viação e Transportes da Câmara dos Deputados. Pela proposta, a multa pela prática de corridas ilegais em vias públicas passa de 2.934 para 4.402, além da suspensão do direito de dirigir e apreensão do veículo. O aumento do valor da multa também se aplica para quem promover ou participar de eventos que envolvam manobras perigosas, corridas ou disputas em vias públicas sem a permissão da autoridade de trânsito. O texto aprovado também agrava as penas. Caso a infração ocorra próximo de escolas, hospitais, locais de embarque e desembarque de passageiros, ruas estreitas ou onde exista grande concentração de pessoas, as penas passam de 3 a 6 anos para reclusão de 4 a 8 anos em caso de lesão corporal grave e de 6 a 12 anos em caso de morte. O relator da proposta, deputado Hugo Leal, do PSD do Rio de Janeiro, defende que infrações como estas não devem ser tratadas como acidentes.
14: Inclusive, no caso de lesão corporal ou morte, aí sim, responsabilidade por homicídio. Homicídio, essa é a nossa principal mudança, principal alteração, é que quando uma prática ilegal dessa natureza, o resultado dela é o homicídio, nós temos que tratar esse indivíduo como um homicida, não como um acidente de trânsito.
13: Em seguida, o projeto de lei que aumenta as punições para quem pratica corridas ilegais em vias públicas será analisado pela Comissão de Constituição e Justiça. Da Rádio Câmara de Brasília, Kate Nayane.
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19: Economia.
12: Afonso Mota, do PDT do Rio Grande do Sul, destaca a importância da lei que reduz as alíquotas do PIS/PASEP e da COFINS para a indústria química e petroquímica. O deputado ressalta que o setor recolhe aproximadamente 40 bilhões de reais por ano em impostos.
4: Afonso Mota avalia que a redução dos tributos tem fortalecido uma atividade estratégica para a economia brasileira diante da concorrência internacional. O parlamentar reitera que a medida cria condições para que o setor continue contribuindo para o desenvolvimento do país.
12: Marcos Aurélio Sampaio, do MDB do Piauí, defende o projeto que acaba com a cobrança pelo uso da rede de distribuição de energia elétrica para microgeradores de energia solar. O texto garante isenção permanente aos consumidores que injetam energia excedente na rede.
4: A proposta estende a isenção a todos os usuários de fontes renováveis, independentemente da data de adesão. No entendimento de Marcos Aurélio Sampaio, a medida garante segurança jurídica e incentiva a democratização da energia limpa.
19: Agricultura.
12: O projeto de Renilson e Nicodemos, do MDB do Pará, estabelece um período de paralisação temporária na colheita do açaí e cria um seguro para os extrativistas do fruto. A ideia é pagar aos trabalhadores um salário mínimo por até 4 meses no ano para permitir a regeneração natural das palmeiras.
4: Na visão de Renilson e Nicodemos, a medida garante a sustentabilidade ambiental e assegura renda às famílias extrativistas no período de entressafra. A proposta prevê ainda ações para diminuir os acidentes de trabalho na subida dos açaizeiros e modernizar as técnicas de manejo.
19: Relações Exteriores.
12: Felipe Martins, do PL Tocantinense, apoia a criação da Frente Parlamentar Mista pela Integração Continental e Desenvolvimento Sul-Americano. O objetivo do colegiado é elaborar iniciativas de conexão produtiva, digital e institucional entre os países do continente.
4: De acordo com Felipe Martins, o grupo vai articular com governos estaduais, municipais e a sociedade civil para ampliar o protagonismo do Brasil na América do Sul, promovendo o intercâmbio tecnológico e o crescimento socioeconômico.
0: Segurança Pública.
12: A Comissão de Segurança Pública aprovou uma escolta policial para mulheres vítimas de descumprimento de medida protetiva. O repórter Luiz Cláudio Canuto explica a questão.
1: A Comissão de Segurança Pública e Combate ao Crime Organizado aprovou o projeto que prevê escolta policial para mulheres que denunciarem descumprimento de medida protetiva. Pela proposta, a escolta deveria ser concedida quando houvesse risco à integridade física. A proposta muda a Lei Maria da Penha e também a lei que disciplina a proteção de vítimas e testemunhas ameaçadas. O colegiado aprovou a versão da relatora, deputada delegada Ione, do Avante de Minas Gerais. Segundo ela, o objetivo é fortalecer a proteção das vítimas no momento em que procuram as autoridades para comunicar que o agressor desrespeitou a decisão judicial. O texto aprovado amplia o alcance da proposta original e incorpora a proteção da escolta a um conjunto mais amplo de medidas protetivas na Lei Maria da Penha. A proposta original da deputada Rogéria Santos, do Republicanos da Bahia, previa a obrigatoriedade de escolta policial para a mulher que comparecesse à delegacia para denunciar o descumprimento de medida protetiva de urgência. Pelo texto aprovado, a adoção de escolta policial deixa de ser uma medida automática e passa a depender de avaliação técnica do risco enfrentado pela vítima. Entre os critérios poderiam ser considerados o histórico de violência praticada pelo agressor, a gravidade das ameaças e a possibilidade de novas agressões. Segundo o Conselho Nacional de Justiça, a cada 45 segundos, uma mulher recebe a proteção judicial. O projeto tramita em caráter conclusivo e aguarda indicação de relator na Comissão de Defesa dos Direitos da Mulher. Em seguida, passará pela Comissão de Constituição e Justiça. Da Rádio Câmara de Brasília, Luiz Cláudio Canuto.
4: Franciane Baier, do Republicanos do Rio Grande do Sul, apoia projeto que destina 30% da arrecadação de apostas de cota fixa ao Fundo Nacional de Segurança Pública. A proposta também reserva, no mínimo, 30% do fundo para o combate à violência contra a mulher.
12: Franciane Baier informa que os recursos vão financiar ações como monitoramento eletrônico de agressores, patrulhas especializadas e casas de acolhimento. Para a deputada, a medida garante orçamento contínuo para interromper os ciclos de agressão às mulheres.
4: Projeto de lei quer proibir a nomeação ou contratação de pessoas condenadas por crimes sexuais contra crianças e adolescentes para cargos ou funções públicas. De autoria de Júnior Lourenço, do MDB do Maranhão, a medida valeria para órgãos públicos, empresas estatais e contratos de prestação de serviços.
12: A proposta determina ainda que a proibição só será aplicada após condenações definitivas. De acordo com Júnior Lourenço, a iniciativa reforça a proteção de crianças e adolescentes e a integridade da administração pública.
4: Misael Varela, do PSD de Minas Gerais, apoia a proposta de emenda à Constituição que reduz a maioridade penal de 18 para 16 anos. A mudança visa punir, com mais rigor, menores envolvidos em crimes hediondos e em casos de violência extrema contra pessoas e animais.
12: Misael Varela pondera que a responsabilização penal vai depender de laudo técnico que comprove a capacidade do jovem de entender a gravidade do ato. Para o deputado, a proposta evita a impunidade em casos de extrema violência.
4: Exigir vídeo monitoramento e punir a omissão de casos de agressão contra crianças e adolescentes em creches e escolas é a proposta de delegado Bruno Lima, do Podemos de São Paulo. O texto ainda impõe pena para os dirigentes que deixarem de notificar casos suspeitos.
12: Delegado Bruno Lima argumenta que crianças pequenas muitas vezes não conseguem relatar abusos, o que exige provas objetivas. O parlamentar pondera que as câmeras devem ficar restritas às áreas comuns, prevendo penas mais duras para maus-tratos em creches.
4: André Fernandes, do PL do Ceará, apresentou o projeto que determina a queima completa como único método para destruir entorpecentes apreendidos e plantações ilícitas. Pela proposta, a destruição deve ser gravada em vídeo com registro de geolocalização.
12: Na avaliação de André Fernandes, métodos atuais como enterramento não garantem a destruição total dos materiais apreendidos. Para o deputado, a incineração evita que drogas e lavouras voltem ao mercado ilegal por falhas no descarte policial.
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0: Justiça.
4: Os deputados aprovaram um projeto que esclarece a atuação do Ministério Público em pedido de pensão alimentícia. A repórter Paula Bittar explica os detalhes.
6: A Comissão de Constituição e Justiça da Câmara aprovou uma proposta que inclui no Estatuto da Criança e do Adolescente uma regra autorizando o Ministério Público a pedir judicialmente pensão alimentícia em favor de crianças e adolescentes. Pela proposta, isso poderá ocorrer mesmo que os pais continuem exercendo seus direitos e deveres legais em relação ao filho, que a criança ou adolescente não esteja em situação de risco e que exista a defensoria pública na comarca. O objetivo é transformar em texto legal um entendimento que já é adotado pelo Superior Tribunal de Justiça. A relatora na CCJ, deputada Maria Arraes, do PSB de Pernambuco, destacou que a proposta não traz uma inovação substancial, mas confere maior precisão ao texto legal ao incorporar orientação jurisprudencial já consolidada, promovendo segurança jurídica, uniformidade interpretativa e previsibilidade na atuação dos órgãos responsáveis pela tutela dos direitos infanto-juvenis. De acordo com o Estatuto da Criança e do Adolescente, o Ministério Público pode promover ações de alimentos em favor de crianças e adolescentes, mas a lei não explicita que essa atuação independe da situação familiar da criança ou adolescente, da existência de situação de risco ou da disponibilidade da Defensoria Pública. A autora do projeto, deputada Laura Carneiro, do PSD do Rio de Janeiro, explicou que parte da doutrina tem uma visão distorcida sobre o tema e seu objetivo foi deixar a regra bem clara.
16: O Ministério Público precisa poder pedir alimentos quando eles são de interesse do menor, quando as crianças estão em vulnerabilidade, quando as crianças precisam dessa ajuda do Estado. Na prática, o que a gente faz é colocar agilidade numa rede de proteção que é muito importante para as crianças. Porque a gente sabe que a justiça tem o seu próprio tempo, ela demora, mas a fome, essa não tem tempo.
6: A proposta, que inclui no Estatuto da Criança e do Adolescente uma regra autorizando o Ministério Público a pedir judicialmente pensão alimentícia em favor de crianças e adolescentes, pode seguir agora para a análise do Senado, a menos que haja recurso para votação antes pelo plenário da Câmara. Da Rádio Câmara, de Brasília, Paula Bittar.
0: Ciência e tecnologia.
12: Aliel Machado, do PV do Paraná, defende a regulação e o combate ao abuso de poder de grandes empresas de tecnologia. Ele explica que a ideia é permitir que o governo federal imponha regras de transparência e evite privilégios para produtos das próprias plataformas.
4: Aliel Machado argumenta que o mercado digital exige uma área especial dentro do Conselho Administrativo de Defesa Econômica para proteger o direito do consumidor. Ele ressalta que as regras devem focar apenas nas chamadas Big Techs, garantindo mais espaço para pequenos concorrentes.
12: Dr. Ismael Alexandrino, do PSD de Goiás, quer estabelecer diretrizes mais rigorosas para a classificação indicativa de desenhos e animações digitais. A proposta obriga emissoras e serviços de streaming a barrar produções com cenas de violência, humilhação ou duplo sentido.
4: Dr. Ismael Alexandrino lembra que o uso indiscriminado de telas por bebês e crianças pequenas traz prejuízos ao desenvolvimento cognitivo e emocional. Ele defende que as plataformas de vídeo auditem seus catálogos sob pena de multas milionárias e suspensão da empresa.
12: Pastor Eurico, do PSDB de Pernambuco, cobra do governo explicações sobre denúncias de interferência na eleição do Conselho Regional dos Técnicos Industriais da Terceira Região. Ele quer saber se o Ministério da Ciência, Tecnologia e Inovação apoiou uma das chapas concorrentes em Pernambuco e na Paraíba.
4: Pastor Eurico pede detalhes sobre agendas, manifestações públicas e uso de recursos do Ministério em favor de candidatos. Segundo o parlamentar, denúncias apontam quebra dos princípios da impessoalidade, neutralidade, além de possível abuso de poder político.
19: Direitos Humanos.
12: Comissão aprova projeto que obriga as escolas a comunicarem suspeitas de trabalho infantil ao Conselho Tutelar. A reportagem é de Agui Pontes.
7: A Câmara dos Deputados debate fazer com que as escolas sejam obrigadas a comunicar ao Conselho Tutelar suspeitas de trabalho infantil. A proposta, apresentada pelo deputado Amon Mandel, do Republicanos do Amazonas, insere a mudança no Estatuto da Criança e do Adolescente. Segundo a proposta, já aprovada pela Comissão de Educação, a suspeita ou comprovação da prática de trabalho infantil precisa ser apontada pela instituição de ensino, especialmente se envolver uma criança de até 12 anos. A Constituição já prevê o contato da escola com o Conselho Tutelar, em caso de maus tratos ou faltas excessivas e injustificadas à escola. Segundo a relatora na comissão, deputada Franciane Baier, do Republicanos do Rio Grande do Sul, a escola é estratégica para dar esse primeiro alerta.
17: A escola é muitas vezes o primeiro lugar onde os sinais de exploração aparecem. E ao tornar essa obrigação expressa na lei, damos mais agilidade para que o Conselho Tutelar seja acionado e as medidas de proteção sejam tomadas o quanto antes.
7: A Constituição proíbe o trabalho para menores de 16 anos, salvo na condição de aprendiz, que o jovem pode desempenhar a partir dos 14 anos. Segundo um estudo recente do Fórum Nacional de Prevenção e Erradicação do Trabalho Infantil, 1 milhão e 650 mil crianças e adolescentes estão tendo sua força de trabalho explorada no Brasil. A proposta que prevê a denúncia do trabalho infantil pelas escolas ao Conselho Tutelar será analisada pela Comissão de Previdência, Assistência Social, Infância, Adolescência e Família. Da Rádio Câmara de Brasília, Agui Pontes.
4: Márcio Alvino, do PL de São Paulo, enaltece o trabalho da APAE, Associação de Pais e Amigos dos Excepcionais, na inclusão e na defesa dos direitos das pessoas com deficiência. Ele ressalta a atuação de profissionais, voluntários e famílias no apoio a milhões de brasileiros.
12: Márcio Alvino defende o fortalecimento das APAEs por meio de mais recursos e de políticas públicas voltadas às pessoas com deficiência. Vice-presidente da Frente Parlamentar em Defesa das APAEs, o deputado reafirma o compromisso de apoiar as instituições presentes em todo o país.
19: Educação.
4: O projeto de Geraldo Mendes, do União do Paraná, prevê o abono de até 3 dias de faltas escolares por mês para alunas com deficiência durante o período menstrual. A medida dispensa atestado médico, bastando a notificação da família à instituição de ensino.
12: Geraldo Mendes argumenta que dores intensas tornam a frequência escolar dolorosa para muitas adolescentes com deficiência. Para ele, a dispensa de laudo mensal evita filas desnecessárias nos postos de saúde e assegura o direito à educação sem reprovação por falta.
4: Fomentar o hábito da leitura e ampliar o financiamento de bibliotecas públicas é o objetivo de projeto de Amaro Neto, do PP do Espírito Santo. O texto permite que empresas e pessoas físicas usem deduções no imposto de renda para apoiar a compra de livros, feiras literárias e acervos digitais.
12: Amaro Neto argumenta que o país ainda enfrenta gargalos no acesso à literatura e na preservação de espaços culturais. Ele diz ainda que a proposta estimula a cooperação entre a iniciativa privada e o governo para modernizar estruturas de bibliotecas públicas do país.
4: Termina agora o Jornal Câmara dos Deputados, produzido pela Rádio Câmara com trabalhos técnicos de Wellington Teles e apresentação de Luciana Vieira e Val Monteiro. Boa noite.
12: A Voz do Brasil volta amanhã. Uma boa noite para você.
5: Você ouviu A Voz do Brasil. Boa noite.

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2: 20 horas e 3 minutos.
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15: Você sabe o que foi o Dia D? O nome vem do código militar para o primeiro dia de uma invasão durante um ataque bélico. O mais famoso Dia D foi o do ataque dos aliados à costa da Normandia durante a Segunda Guerra Mundial.
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